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8: 9:05, voltamos com A Noite na Espaço, no oferecimento Energia Esportes, Boutique Animal. 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Agora 9:06. Você participa comigo nessa noite, manda seu recado, WhatsApp da Espaço 99611-1971. Tava conferindo notícias estado afora, daqui a pouquinho eu vou colocar no site também. Aquele caso que viralizou nessa semana, sinceramente é digno de filme de comédia, daquela mulher de 37 anos que se passou por uma adolescente de 12 anos. É na transição, né? 12 anos pela lei de criança para adolescente. Ela ficou um ano adotada, não formalmente. Então, adotada entre aspas por uma família em Santa Catarina. E ela cometeu crimes semelhantes aqui no Rio Grande do Sul. Um dos casos, inclusive, foi aqui na Serra, foi em Pinto Bandeira. Deixa eu procurar aqui certinho. Aquela parte de Pinto Bandeira, a Amanda teria ido para um hospital de Pinto Bandeira contando que era vítima de uma rede de exploração sexual de adolescentes. O conselho tutelar da cidade desconfiou da aparência dela e chamou a brigada. Ela foi autuada em flagrante por uso de documento falso, mas não ficou presa. Até tem uma foto aqui. Acaba sendo uma foto bizarra, no fim das contas, ela tomando mamadeira. que até inclusive foi o que ela fez durante o tempo que ela ficou com a família lá em Santa Catarina, que ela tinha comportamento de criança. Apesar de falar que ela tinha 12 anos, ela dormia com bichinhos, abraçada com ursinhos, enfim, tomava mamadeira. Era um comportamento infantilizado, que o que a polícia civil tá falando, ela fazia isso para enganar a família. Provavelmente a defesa vai alegar que é questão de problema mental, já pediu laudo, inclusive, mas a polícia tá entendendo que isso era parte do golpe para enganar a família na questão da idade. Pro delegado André Motiaro, a suspeita desenvolveu um modo de agir para enganar famílias, aliás, vítimas e autoridades. Ela usa o sistema a favor do intuito criminoso, ao forjar situações em que aparece como vítima. De acordo com o delegado, ela registrava ocorrências dizendo ter sido vítima de crimes sexuais ou até mesmo de desaparecimento. Ao se apresentar como menor de idade, buscava atendimento em serviços de saúde e acolhimento em abrigos, o que permitia obter documentos oficiais. O delegado afirma que, para reforçar a narrativa, a mulher também alegava ter problemas de saúde. A combinação dessas versões com aparência física favorecia o convencimento. Ela acabou presa depois desse caso lá em Santa Catarina, e aí a Polícia Civil começou uma investigação e descobriu outros casos, vários casos em vários estados do Brasil, aqui no Rio Grande do Sul, em Porto Alegre, Cachoeirinha e também aqui na Serra, em Pinto Bandeira, onde ela tentou enganar um hospital local. 9:09, aqui em Farroupilha, 16 graus. A noite na Espaço tem informação e música. 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
1: 9:38 intervalo, na volta muito mais aqui na Noite, né? Espaço nessa sexta-feira, 5 de junho. Depois do intervalo eu vou ler os recados, quem tá participando, então você aproveita, participa comigo, interage, manda seu recado, um abraço pro amigo locutor, 54996111971. Aqui em Farroupilha, 15 graus, às 10 horas, a gente vai ouvir a previsão do tempo para o fim de semana. 9:38, já voltamos.
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1: 9:50, voltamos com a Noite na Espaço, num oferecimento Energia Esportes e Boutique Animal. 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Deixa eu mandar aqui os abraços, pessoal que tá sintonizado, participando. Josiane, muito obrigado pela mensagem, boa noite. Wagner também tá na escuta. Silfredo Kinobi, muito obrigado pela mensagem, boa noite para você também. Diva Ferreira, boa noite, obrigado pela mensagem, pelo carinho, pela participação nesta sexta-feira. Também, querida Ceiça de São Sebastião do Caí, obrigado pela mensagem, companheira de sempre aqui da Espaço. Recado também do Renato, obrigado pela participação, pela sua mensagem. Grande amigo Luciano Silva, namorada Aline Lázari, filhota Samira, muito obrigado pela participação de sempre. Também querido Daniel e sua família em Caxias do Sul, ao som da Espaço, muito obrigado. Quem está pedindo Barbarella? Querida Adriana, está curtindo em casa hoje, feriadão, e acompanhando, curtindo a seleção musical dessa noite. Obrigado, Adri. Fico feliz que tá gostando, valeu pela companhia. Querida amiga Simone e o Silvio, turma de Montenegro ao som da Espaço, curtindo o feriadão ao som da Espaço FM, além da Simone e do Silvio, também o Thomas, ou Tomás, de Passo Fundo. Obrigado, pessoal, valeu pela companhia, muito obrigado. Quem está também participando, Vanderlei de Nova Prata, tá na escuta também, pediu Andrea Bocelli, tema de abertura da Copa do Mundo da Itália de 90, lembrando da adolescência. Que legal, Vanderlei, obrigado, cara, pela lembrança, pela mensagem, pela participação. Nova Prata, ao som da Espaço FM nesta sexta-feira, hoje 5 de junho. Tempo aberto em Farroupilha, clima tá agradável, tá mais quente que as últimas noites. Fazia tempo que não tava a essa altura da noite na casa dos 15 graus. Daqui a pouquinho a gente passa a previsão do tempo para o fim de semana. 15 minutos faltando para as 10. Amanhã, dia 6, o Super IMEC é o ponto de encontro dos colecionadores das figurinhas do álbum da Copa do Mundo. Leve suas figurinhas repetidas, complete o álbum, trocando com outras pessoas que também estão buscando completar o álbum da Copa. Amanhã, a partir das 9 da manhã, no Super IMEC, ótima oportunidade para encontrar as figurinhas que faltam para completar o álbum e com certeza fazer novas amizades. Agora, 9:46. Quem está participando aqui também, mandando o recado, turma de Garibaldi, querida Garibaldi, fico feliz com toda a audiência que vem de lá. Liane e Felipe, turma do Armazém da Limpeza, abraço para vocês, muito obrigado pela mensagem. Garibaldi é o som da Espaço. Turma que tá participando comigo, repito o WhatsApp, você também pode conversar comigo, mandar seu recado, 549-9611-1971. Aqui na Espaço tem Dub Mix.
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0: 10:13, a noite, né? Espaço, o melhor da seleção musical da Espaço, um intervalo bem rápido, na volta vamos ouvir a previsão do tempo, agora aqui em Farroupilha, tempo tá aberto com 15 graus na temperatura. 10:13, já voltamos.
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6: O alongamento ao final do dia reduz tensões. Praticar alongamentos após a rotina ajuda a aliviar as dores musculares, relaxa o corpo e melhora a sua qualidade de sono. A vida é melhor quando se tem saúde.
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4: 10:19, voltamos com a noite, né? 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Tempo aberto, 15 graus aqui em Farroupilha. Para este sábado, durante a manhã tem sol, durante a tarde tempo fica nublado e durante a noite também continua ainda com a cara amarrada, tem um pouquinho mais fechado na noite também, mas não chove no sábado. 20 graus a máxima, 11 a mínima. Domingo, uma chance muito pequena, só 25% de alguma pancada de chuva à noite. Durante a manhã e a tarde do domingo, segue com muita nebulosidade. Tempo fechado durante o domingo, só que essa chance muito pequena de chuva durante a noite. 18 graus a máxima. Segunda-feira, aí a chance é alta, é 80% de chuva ao longo da manhã, da tarde e da noite. Cai um pouquinho mais, a máxima é 17, mínima 10. Continua com chuva ao longo de toda a terça-feira, máxima 15, mínima 7. Então, do sábado para terça-feira, cai 5 graus na temperatura. Quarta-feira, o sol volta a aparecer, predomina ao longo do dia, noite também com tempo aberto, sem chuva, máxima 16 graus. Então teremos instabilidade já nesse sábado com o tempo fechado ao longo da tarde e da noite, também tempo nublado domingo e chuva segunda e terça. Amanhã a máxima é 20 graus. 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Manda aqui abraços, o Brito de Caxias do Sul tá na escuta, pediu aquela música que foi tema das Olimpíadas de 86, Hand in Hand, é da coreana, se não me engano, volta e meia a gente toca essa lindíssima música. Obrigado, Brito, pela mensagem, pela participação. Também aqui o recado da Patrícia, obrigado Patrícia pela mensagem, boa noite pra você. Também a Neuza tá na escuta, mandou aqui um link. Esse tal agora tá viralizando o Brasil inteiro, os objetos voadores não identificados, os supostos OVNIs. Teve lá no Paraná que começou toda essa folia, aqui no Rio Grande do Sul também, e agora a Neuza mandou aqui até em Paraí, é a mais recente vídeo, que é similar aos outros. O pessoal grava, lá no fundo tem um objeto parado no céu, muito brilhante. Dá pra ver que ele não se mexe. Coisa curiosa, eu não tô acompanhando muito o que estão indicando que pode ser, se é drone ou alguma coisa, mas tá chamando a atenção do pessoal. Ontem teve um caso em Bento também, a gente botou até matéria no site. Aí a Neuza mandou aqui lindas fotos do céu de Farroupilha, por enquanto aqui está tranquilo. A Neuza brinca, de fato, até agora pelas fotos da Neuza, na região central aqui de Farroupilha,

nada de anormal no céu. Obrigado, Neuza, pela mensagem, pela companhia. 10h23, 15 graus em Farroupilha. Na Espaço tem Juan Martínez.

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0: 11:10, aqui em Farroupilha, 14 graus a temperatura, intervalo, na volta tem mais 50 minutos com muita música boa, noite de sexta-feira aqui na Espaço. 11:10, voltamos já.
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8: 11:22, voltamos, reta final da noite, né? 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A 14 graus agora no centro aqui de Farroupilha. Vai ter jogo da seleção brasileira contra o Egito, último amistoso antes da Copa do Mundo. Deixa eu ver a data certinho, que é nesse sábado às 19 horas, lá nos Estados Unidos, em Cleveland. Jogo, último jogo, depois aí o Brasil tem a sua estreia na Copa do Mundo já na semana que vem. Vai ser no dia 12, o jogo do Brasil na Copa do Mundo, a sua estreia contra a seleção do Marrocos. 13, aliás, sábado, às 19 horas, então sábado da semana que vem, Brasil e Marrocos, a estreia da Copa do Mundo da FIFA. 11 horas com 24 minutos. Deixa eu mandar aqui abraços. Quem tá na escuta, Diego, já te respondo, Diego, ao pedido da música que tocamos no bloco anterior. Também o Leandro de Souza Berniz.

mandou aqui um vídeo legal. Tá no carro, mostrando, sintonizado, Espaço FM. Show de bola, cara. Obrigado pela mensagem. Boa noite pra você. Também aqui a mensagem do Vanderlei. Obrigado, Vanderlei, pela sua companhia, participação nesta sexta-feira. Chegando esse bloco com Celine Dion.

11h52, fim de papo na noite, né? Espaço dessa sexta-feira. Muito obrigado pela sua companhia. A gente volta neste sábado, logo após o Yesterday. Está no site da Espaço, a M9 esclarece a ausência da Haoday no Vivere. Frambonassi lança pré-candidatura a deputada federal. Primeira corrida e caminhada azul do diabetes, voltado a adultos, ocorre no dia 28 em Farroupilha. Carro destrói container em Carlos Barbosa. 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Esses e outros destaques, site, aplicativo e redes sociais da Espaço FM. Nós encerramos com Fábio Júnior e a Espaço volta às 6 da manhã com o programa Rogério Portolan. Boa noite, bom fim de semana. Até mais.

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5: Muito bom, senhoras e senhores, bom dia, 6:01, com licença, temperatura, estamos com 13 graus aqui no prédio da Espaço FM, meteorologia prevê para hoje, tempo parcialmente nublado, tem até previsão de uma chuvarada aqui para Serra Gaúcha e a temperatura hoje máxima entre 20 e 23 graus. No Ligou, Pediu, Ouviu, tem umas clássicas aqui lindas, um flashzinho pelo menos. Vou pedindo com licença, desejando excelente, produtivo fim de semana. Pode cantar junto com a versão Espaço FM de Saudade. Christian Ralph, 6:01, Espaço, bom dia.

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Uma trinca bonita, Vitor e Léo.

tempo parcialmente nublado, temperatura nos 13. Uma trinca linda aí, Cris e Ralph, Vitor e Léo, e Fete com Leonardo cantando Julio Iglesias, pode ser? Flashzinho bom aí, temperatura 13, espaço bom.

0: Arthur, Léo e Cris e Ralf. Espaço Bom Dia.
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0: Senhoras e senhores, Espaço Show hoje, Espaço no sábado é show direto aqui. Panorama, show da informação, depois vem o Espaço Livre hoje, 35 anos daqui, delícia, o Espaço Livre. Ronaldo e o Ivan com a gente aqui no estúdio da Espaço. Vem o Shopping Show com o JG em seguida. Depois tem o Espaço Rádio Jornal, o contato imediato com a Flávia. Tem o Yesterday, 5 da tarde, 8 horas da noite, tem o Gustavo na noite na Espaço. Bom dia, boas-vindas, 6:12. Já também tem um promocional aqui do Yesterday, hoje 5 da tarde. Yesterday, já manda a tua playlist pra cá. Vera Lúcia, muito obrigado pela trinca aí, bom dia. 6:12, Padre Marcelo, bom dia.
2: Ave Maria, cheia de graça, o Senhor é convosco, bendita sois vós entre as mulheres, bendito é o fruto do vosso ventre, Jesus. Santa Maria, Mãe de Deus, rogai por nós, pecadores, agora e na hora de nossa morte. Amém. E que desça sobre você, sobre o nosso Brasil, sobre nossas famílias, a bênção do Deus Todo-Poderoso, Pai, o Filho e o Espírito Santo.
0: Amém, amém. Saúde, segurança, proteção, trabalho, felicidade, fé, bom dia. Nossa Senhora de Caravaggio, rogai por nós. Menino Jesus, abençoai-nos, Divino Espírito Santo, iluminai-nos, Divino Espírito Santo, iluminai-nos, bom dia. Nossa Senhora Aparecida, Santa Ana, São José, São Joaquim, Santo Antônio, rogai por nós. Nossa Senhora Imaculada Conceição, Nossa Senhora de Fátima, Nossa Senhora da Saúde, rogai por nós. Para quem tá chegando, para quem tá saindo de casa, para quem tá na rodagem, Farroupilha, Serra Gaúcha, Rio Grande, Brasil, planeta fora, bom dia. São Cristóvão, rogai por nós. São Cristóvão, bom dia para quem tá viajando, quem tá saindo de casa, para quem tá chegando, voltando para casa. Muito obrigado, bom dia. 6:14. Nossa Senhora de Caravaggio, rogai por nós. Um pedido que São Brás também nos proteja. São Brás nos proteja. Amém. Bom dia. 6:14 aqui, Rádio Espaço, Panorama, primeiro tempo. 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Mari Chacovaz, bom dia, Mari. Vamos chegando. Bom dia. Excelente final de semana. Só um flashzinho aqui, o Leandro mandou uma playlist pra cá. Manda tua pra cá, inclusive muitas dessas vão direto pra programação, vai pro Shopping Show, vai pro contato imediato. Hoje assim tem Yesterday, ainda mais versões aqui lindas, versão em português de Power of Love, o amor e o poder da Rosana.

lá estamos bem aqui, as internacionais lindas, essa aqui pro Vanderlei, é Vanderlei Pamassoni, é isso? Tema da Copa do Mundo de 90 na Itália, Eduardo Penato.

0: Yesterday, 6:21, bom dia.
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0: Força Regional da Expobento e avanços do projeto Antigranizo. Prefeito Adiló de Domênico, alô Caxias do Sul.
1: Não podia ser diferente, nós temos que trabalhar o desenvolvimento, o turismo, a questão ela é regional, não pode ser tratada independente, um município ou outro. Então a gente faz questão de estar aqui prestigiando a 34ª Expobento e a 21ª Fenavinho dessa cidade irmã que é Bento Gonçalves, né? Nossos parceiros aqui de tantas caminhadas e uma festa muito linda, muito bem organizada. Parabéns à comunidade aqui de Bento Gonçalves, especialmente ao meu colega Locatelli, que faz agora a sua primeira festa como prefeito, né? Mas já participou muito como vice também. Tamo junto aí, né? Esse é o propósito, trabalhar essa questão regional.
2: Prefeito, Caxias do Sul que também tem uma grande festa, a Festa da Uva, nessa oportunidade, Bento Gonçalves também com esse grande evento, uma feira multissetorial que também agrega valores culturais da cultura italiana com a Fenavinho. Essas grandes festas marcam a região.
1: É um setor que sofre muito. Eu conversava com o prefeito ali, o Marildo Locatelli, né? Da dificuldade, nós temos que olhar, estamos trabalhando junto vários municípios aqui da região a questão do antigranizo, porque é o capital, o investimento mais a céu aberto, de maior risco é o trabalho do nosso produtor rural, de modo geral, mas especialmente o setor vinícola.
2: Prefeito, em relação a esse tema do antigranizo, como é que está esse assunto, já que se discutiu tanto, já se tem também, inclusive, trabalhos voltados a projetos, até onde já se avançou?
1: Esse é um projeto que iniciou e que nós iniciamos lá em Caxias, mas que teve adesão hoje de 15 ou 17 prefeituras, e Bento Gonçalves é uma delas que está junto conosco, deputados, o Elton Weber, o Pazinho, o Búrigo e o deputado Nerio Cardeiro são nossos parceiros nessa caminhada. E agora ficou muito interessante também a fala do vice-governador Gabriel nessa questão do Fundo VIT, que nós precisamos dessa ajuda do Estado, porque só os municípios fica bastante pesado. Mas de qualquer maneira é um projeto que está andando e andando bem e deve ser implementado em breve, se Deus quiser.
0: Prefeito Adiló, bom dia para o senhor, bom fim de semana. Adiló de Domênico, prefeito de Caxias do Sul, prestigiando a Expobento. O convite para você, aonde você está com a gente, Farroupilha, Serra Gaúcha, Rio Grande, vem para cá, Expobento e Fenavinho, até o dia 14 de junho, todos os dias. Já um toquezinho na programação de hoje. Prefeitos destacam força regional da Expobento Fenavinho e avanços do projeto Antigranizo. Prefeito Adilson Salini, município de Pinto Bandeira.
3: Isso é um grande evento para nós aí, de Pinto Bandeira, estar junto com Bento Gonçalves, que nós somos filhos de Bento Gonçalves. Então, Bento Gonçalves é nosso município mãe, então tem que estar prestigiando porque é o maior evento na Serra Gaúcha. Hoje esse evento que representa os nossos produtores de uva, nossos produtores aí de uva é representado, a nossa Fenavinho representa muito. Nos anos difíceis que nós estamos aí, a gente precisa vender o vinho, então Bento Gonçalves, é a Fenavinho e a Expobento. Então é uma grande festa e nós estamos aqui para prestigiar, porque prestigiando esse evento, estou prestigiando a todos os nossos produtores na região. Né?
2: Prefeito, trazendo essa realidade agora para Pinto Bandeira, a gente sabe da importância desse projeto que está em andamento, envolvendo aí várias prefeituras da região, o sistema antigranizo. Pinto Bandeira também preocupado com esse tema?
3: Muito preocupado. Eu fiquei um pouco para trás no começo, porque nós já estamos com um programa bom aí em Pinto Bandeira com essas. Nós temos um sistema antigranizo já instalado em 4 lugares, né? Em Pinto Bandeira. Mas esse, ele vem para fechar todo o cerco da nossa Serra Gaúcha. Então estou junto também, nós aderimos junto esse programa também, junto com todos os municípios da região. E vendo com o nosso governo do estado aí, preocupado junto com o nosso povo aí. Então tem que parabenizar a toda a equipe que esteve em frente. Caxias do Sul liderou. Caxias do Sul, o secretário da Agricultura também da Caxias do Sul, o prefeito de Caxias do Sul, e os nossos prefeitos todos que lideraram isso aí. Parabéns a eles aí, porque vai ser, para nós vai ser muito bom. Hoje o produtor sofre muito, trabalha o ano todo trabalhando aí para poder produzir uma boa qualidade, tudo de repente vem uma chuva de granizo e nós perdemos tudo aí. Então, todos que estão preocupados.

0: com os nossos produtores, parabéns aí, porque vai ser uma grande coisa para nós.
1: As prefeituras estão preocupadas, como o senhor comentou, prefeito. O governo do estado está sendo parceiro nesse processo todo?
0: Está sendo parceiro. Eu só tenho que agradecer também ao governo do estado. Esses dias também nós fomos contemplados com mais coisas, não só o antigranizo aí para a região, mas nós com no turismo. Nós fomos muito prejudicados com as enchentes de pontes, então nós estamos trocando com um auxílio agora que vai entrar do governo do estado também, que fomos contemplados esses dias com R$1 milhão também aí, sobre as pontes e galerias aí. E no turismo, então o governo do estado para nós, ele está sendo parceiro, vamos trabalhar aí para fazer o melhor aí.
1: Prefeito, na abertura da Expo Bento e Fenavinho, o vice-governador Gabriel Souza, inclusive, comentou sobre um fundo destinado à viticultura, ou seja, esse fundo pode ser utilizado também no projeto antigranizo?
0: Sim, ele vai ser utilizado nesse projeto antigranizo também. Com a ajuda do governo aí, nós vamos conseguir fazer o que precisa aí para os nossos produtores ficarem bem aí.
2: Obrigado. Alô, Expo Bento. Alô, Fenavinho. Obrigado. Alô, Pinto Bandeira. Prefeito Adilson Salini, Pinto Bandeira, nas ondas da Espaço FM. Prefeito Adiló de Domênico. Alô, Caxias do Sul. Bento com Expo Bento e Fenavinho até o dia 14 de junho. O ingresso para hoje, R$22. O horário das 10 até as 22h30. Para amanhã, mesmo valor, R$22, das 10 até as 21h no domingo. 6h30, 6h30, teu rádio tá ligado na Espaço FM, é panorama, é show da informação, abrindo o portal espaçofm.com.br. AM9 esclarece a ausência da Haldei no Vivere. O que nós vemos hoje é uma cumplicidade do governo federal com a expansão do crime organizado, afirma deputado Osmar Terra. Fran Bonassi lança pré-candidatura a deputada federal. Primeira corrida e caminhada azul do diabetes voltado a adultos vai acontecer dia 28. Carro destrói container em Carlos Barbosa. 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IPAN de Caxias abre concurso público com salários de até R$11.000. Carro cai em buraco de obra em Bento. Polícia investiga morte de homem agredido em Vacaria. Juliana Brizola na Espaço FM lança Fran Bonassi como pré-candidata a deputada federal pelo PDT. Rafael Bueno afirma que gestão das UPAs ainda está em análise e critica ex-vice-prefeito Ricardo Fabris de Abreu. Ricardo Fabris denuncia a contratação do Mão Amiga para a gestão das UPAs de Caxias. Inconstitucionalidade. Poderíamos estar chorando uma perda, mas estamos chorando de alegria, diz irmã de idoso atropelado em Farroupilha. Vídeo, vão defender o governo Lula, que não é perfeito, mas que tem do outro, mas o que tem do outro lado? Interrogação, declara Juliana Brizola. Vou defender o governo Lula, que não é perfeito, mas e o que tem do outro lado? na Rua Contra a Gripe, terá nova edição, bairro 1º de maio, semana que vem. Evento será realizado segunda-feira. A Prefeitura de Farroupilha, por meio da Secretaria da Saúde, vai realizar segunda-feira mais uma edição da campanha na Rua Contra a Gripe. A vacinação vai ocorrer em frente ao posto de saúde do bairro 1º de maio, situado na Rua Antônio Saquete, número 17, das 5 da tarde até às 7 da noite, das 17 às 19, na Rua Contra a Gripe. Alô, bairro 1º de maio, em frente ao posto de saúde do 1º de maio, das 5 da tarde até às 7 da noite, vacinação para geral. Todo mundo convida, a criançada, os jovens, adolescentes, enfim, adultos, idosos, fique à vontade, vacinação de graça. Segunda-feira, mutirão, 5 da tarde às 7 da noite, em frente ao posto de saúde, bairro 1º de maio.
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2: Agora 6:37, panorama região, 6:37, passamos por Bento Gonçalves, tem Expo Bento, tem Fenavinho até o dia 14 de junho, todo dia tem Fenavinho, todo dia tem Expo Bento, tem ferragem de Biase pra você fazer boas compras também na Fenavinho, na Expo Bento. De Bento a gente vai para Nova Petrópolis. O coordenador da Tricofest, André Schmidt, faz um convite para a comunidade geral, região Serra Gaúcha, Rio Grande, vem para cá prestigiar mais um final de semana do evento Tricofest, que ocorre em Nova Petrópolis, reunindo moda, reunindo gastronomia, áreas kits e atrações culturais. Ele ressalta que é a maior feira de malha tricô do sul do Brasil e conta com entrada e estacionamento de graça. Alô Tricofest, alô Nova Petrópolis, alô André Schmidt.
7: Muita alegria de poder falar, agora estamos chegando no quinto final de semana. Esse final de semana nós temos o grande astro do nosso evento, ao domingo agora nós teremos os desfiles, né? Às 14 e às 16 horas, que é o momento ímpar aí do nosso evento, que a gente conseguiu trazer desde o ano passado. Agora temos também o desfile agora no domingo, que para abrilhantar ainda mais o nosso evento.
8: Tricofest é reconhecida por unir malha, moda, sustentabilidade, boas compras, economia, diversidade gastronômica, shows nacionais. O que dá para destacar da programação deste final de semana, André?
7: Nós temos, além das 26 malharias, né, nós temos dois espaços gastronômicos, também o espaço Mix, com mais de 20 empresas trazendo, são todos produtores trazendo produtos para complementar seu look, né? Além disso, nós temos atrações culturais. Você pode fazer suas compras, também escutar uma boa música. Como falei anteriormente, a questão dos desfiles, vão ter os desfiles agora no domingo também. E o espaço Kids para as crianças, onde a gente também está fazendo encontro para o pessoal, para as crianças poderem trocar também as figurinhas também da Copa. Ou seja, tem muitas, muitas atrações aí para o pessoal vir aqui a Nova Petrópolis conferir a Tricofest.
8: A entrada é gratuita, o estacionamento também? Tem alguma taxa, algum valor? Como é que funciona?
7: Não, exatamente. Todo o serviço que nós oferecemos ao nosso visitante, ele sempre prima pela uma boa experiência e você não paga nada por isso. Você não precisa pagar nem estacionamento nem ingresso. É um dos únicos eventos aí da região que nós temos que não é cobrado nem estacionamento nem ingresso para você poder entrar.
8: E os horários nesse final de semana?
7: Nesse final de semana nós temos o horário das 10 da manhã até as 19 horas.
8: Sábado e domingo sem fechar ao meio-dia?
7: Sem fechar ao meio-dia, exatamente. Abrimos às 10 da manhã até as 19 horas, sem fechar ao meio-dia. A Tricofest, ela vai se estender sexta, sábados, domingos até o próximo dia 21 de junho. Ou seja, temos esse final de semana e depois mais dois finais de semana, até o dia 21. O local da Tricofest, ela ocorre ali no centro de eventos ali de Nova Petrópolis.
8: Então, em nome da coordenação, estendo o teu convite para que a Serra Gaúcha, para que o nosso Rio Grande do Sul e outros estados possam vir a Nova Petrópolis prestigiar mais um final de semana da nossa Tricofest.
7: Então fica o convite a todos os ouvintes, né, de todo o estado do Rio Grande do Sul, até de fora dele, para virem a Nova Petrópolis, terem uma experiência muito boa conosco aqui na Tricofest, terem um dia muito bom conosco, aproveitar, além de visitar a feira, mas sim visitar o município de Nova Petrópolis, aproveitar sua farta gastronomia, seus atrativos turísticos, né, e ter um excelente dia de compras conosco aqui em Nova Petrópolis, no centro de eventos na Tricofest.
2: Gente, convite, Gabriel, exatamente, Rio Grande afora, Nova Petrópolis, mais um fim de semana com Tricofest. Aqui, gente, reunindo moda, gastronomia, áreas kids, atrações culturais na maior feira de malha tricô do sul do Brasil. Alô, Nova Petrópolis, bom dia. 6:41 é sábado, é dia de fazer boas compras, colocar as compras em dia. 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
2: Agora 6h43, bom dia. 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Iraci Bez, Iraci, que privilégio, bom dia. Obrigado, Iraci. Lembrando o Clube Santa Rita, vambora, bons momentos. A Mari Jacovás relembra o Juvenil Capovila, o Carrapicho, como era apelidado. Saudades dos meus 15 anos, muito bom, muito bom. Saudades aí, Capovila com, como é que era o nome do som que o Capovila utilizava? Era discoate? Era discoate do Clube Juvenil do Capovila, muito bom. Iraci, muito obrigado pelo carinho sempre. Família aqui, Andreassa, Alessandra Pessoli, Andreassa, nas ondas da Espaço, bom dia. Caroline, Nicola Zangali, nas ondas da Espaço. Elisângela, Eva Magrini, Gabriele Damin, Balardim, nas ondas da Espaço FM. Muito bom. Mari do Som era outra turma. Mari do Som era outra turma. Do Som é do Niquete, do Altair, do Saquete, do Duzo. Aí a outra praia, 6h45. Já tem um feliz aniversário, Rádio Espaço. Feliz aniversário, que delícia. Gente, um assunto ontem divulgado pelo jornal Pioneiro. Aqui tem duas versões. Mão amiga avança para assumir o comando das UPAs de Caxias do Sul. A notícia de ontem dizia assim, a versão do Pioneiro: negociações entre prefeitura e associação Mão Amiga para um contrato de 90 dias estão adiantadas, com possível desfecho. No caso, hoje, diz a manchete, ontem na sexta-feira, mudança busca garantir continuidade de atendimentos após problemas enfrentados com IDEAS, que estava e está administrando as UPAs. Essa notícia aqui, o ex-vice-prefeito de Caxias, que renunciou na época o cargo também, o Ricardo Fabris de Abreu. O Ricardo Fabris de Abreu salientou que é inconstitucional, que parece para ele, o Mão Amiga assumir as UPAs, o Mão Amiga do Frei Jaime assumir as UPAs de Caxias do Sul. Já o secretário da Saúde, Ricardo Fabris, falou ontem ao meio-dia no Espaço Rádio Jornal. O secretário da Saúde, o Rafael Bueno, responde às declarações feitas pelo diretor administrativo da 23ª Vara do Trabalho de Porto Alegre, ex-vice-prefeito de Caxias, Ricardo Fabris de Abreu, sobre a possível transferência da gestão das UPAs, unidades de pronto atendimento, Central e Zona Norte, para o comando do Mão Amiga. Rafael Bueno afirmou que não existe, até o momento, qualquer contrato assinado com o Mão Amiga ou com outra organização para assumir os serviços atualmente administrados, e que qualquer decisão terá respaldo jurídico da Procuradoria-Geral do município de Caxias do Sul.
15: Não tenho conhecimento do que o ouvinte Ricardo Fabris protocolou, está no direito dele, até porque nós, enquanto município de Caxias do Sul, gestão da saúde, nós estamos dialogando com várias entidades, nós não temos nenhum contrato assinado com nenhuma entidade, com nenhuma gestão hospitalar por enquanto. Nós estamos fazendo estudos financeiros, de impacto, estamos conversando com várias frentes, né? Então, não tenho nenhum conhecimento do que ele protocolou, está no direito dele enquanto cidadão, mas, se eu não me engano, foi o vice-prefeito, numa época bem conturbada na saúde pública, mais de 100 médicos do serviço público pediram exoneração, foi o momento que mais teve, né, fragilidade na saúde pública. Foi no momento que ele esteve à frente da vice-prefeitura, que depois como não conseguiu resolver nada, ele pediu para sair, voltava, pediu para sair, né? E depois foi o Algoz, o próprio prefeito, a qual ele concorreu a vice e esteve na chapa. E lembrar também que foi nessa gestão a qual ele estava de vice-prefeito que aconteceu a terceirização. Então foi a partir da gestão deste senhor a qual foi terceirizado o postão para a UPA, né, onde teve uma empresa que começou toda a precarização, depois houve o abandono, foram milhões de recursos glosados pela insuficiência do atendimento à população, a precarização das relações trabalhistas, né, e principalmente abriram de forma totalmente legal. Teve depois a CPI da saúde que aconteceu, o município não recebia nenhum centavo do governo federal, do governo do estado, botando dinheiro no ralo abaixo porque não estava credenciado, né? Então, aquele momento sim, né, que enquanto gestor que ele era naquele momento, não sei como ele não conseguiu enxergar isso, né? Então, nós depois tivemos vários outros contratempos com as empresas que chegaram até o momento agora do IDEAS, que negligenciou muito o atendimento também para a nossa população, a precarização da relação trabalhista com os trabalhadores das empresas terceirizadas, o não cumprimento das cláusulas contratuais com o município de Caxias do Sul, todo mês cumpriu as cláusulas pagando em dia, conforme o contrato diz, a data, então o município sempre cumpriu com tudo, com ideias, né? Infelizmente, o ideias tem provocado reiteradas vezes, né, o não cumprimento, não pagando os médicos, não pagando os enfermeiros, não prestando assistência mínima nas UPAs, com medicações, com os insumos, faltando medicamentos básicos para os profissionais da saúde poderem desenvolver seus trabalhos laborais e o que vem prejudicando a nossa assistência. Então, né, nós estamos com esse processo de rompimento de contrato, mas eu afirmo aqui que a gente não tem nenhum contrato vigente com nenhuma outra empresa. Nós estamos conversando, sim, com várias frentes de trabalho, mas nenhuma ainda empresa ainda com contrato fechado. Até gostaria de saber qual que é o contrato que está em vigor, segundo estão anunciando por aí, né? A gente não tem nada ainda, né?
8: Secretário, segundo o Fabris, falta transparência e essa tratativa causa preocupação. Inclusive, ele encaminhou esse requerimento pedindo que o Legislativo investigue e peça esclarecimentos ao Executivo. A pergunta que vem à tona é: caso a Associação Mão Amiga assuma a gestão das UPAs em Caxias do Sul, esse processo ele é legal ou é inconstitucional?
15: Bom, tudo a gente está tendo o aporte da PGM, que é a Procuradoria Geral dos Municípios, dos procuradores e procuradoras que constituem todo o cargo efetivo de servidores do município. Então, todo esse processo de legalidade ou não, cabe à Procuradoria Geral do Município, através do Adriano Taca, falar em nome do município, e o prefeito Adiló de Domênico. É, nós estamos fazendo aqui todo o processo da Secretaria Municipal da Saúde, né, em relação, né, à questão de prestar melhor assistência à nossa população no que diz ao atendimento e também garantir que os trabalhadores possam ter, né, o seu pagamento em dia, possam ter as condições mínimas para poderem trabalhar. Então, tenho certeza que a PGM tem se debruçado muito nos últimos meses, porque isso aqui é um assunto que a gente tem trabalhado desde janeiro, que é o momento que as irregularidades com a prestação de serviço por parte de 10 foram feitas com o município de Caxias do Sul, não pagamento em dia, o atraso aos fornecedores, enfim. Então, é um processo desde janeiro e eu creio que nós temos um corpo técnico jurídico no município de Caxias do Sul muito eficiente para se debruçar sobre essa matéria.
8: Ou seja, toda e qualquer ação nesse sentido tem o respaldo do Executivo.
15: Com certeza, da Procuradoria-Geral do município.
8: Secretário, a tua mensagem sobre essa tratativa com ideias e a próxima entidade, associação ou empresa que deverá assumir a gestão das UPAs aqui em Caxias do Sul, que é importante salientar, sim, nesse sentido.
15: Eu posso afirmar aqui que não tem pessoa com mais expertise e gabarito do que eu para falar sobre esse tema dessas empresas terceirizadas, né? Lá em 2023, eu fui o autor da CPI da saúde, presidi, inclusive nós apontamos fraude no ponto dos médicos, apontamos diversas irregularidades, né? O que teve recursos também que foram, tiveram que devolver valores cerca de 2 milhões de reais pela empresa que administrava na época, mas logo lá também que na gestão do prefeito Cassado, a qual o Fabris fazia e depois pediu para sair, né? Não conseguiu controlar todo o processo, né? Junto com seu companheiro de chapa. Foi feita a terceirização da saúde, onde aconteceu todo esse desmonte. E desde lá, naquele momento, eu falava a precarização da relação trabalhista e o que ia acontecer na saúde de Caxias do Sul. E eu assumi a Secretaria da Saúde há exato 8 meses e aconteceu no mês de janeiro essa triste, né, história, que é um filme que a gente já previa. Mas eu podia voltar para a Câmara de Vereadores e estar lá na Câmara, muito tranquilo, na minha sessão na terça, quarta, quinta, e olhando de camarote. Mas eu jamais vou ficar na arquibancada vendo esses problemas acontecer. Nós, enquanto gestão da saúde, nós vamos resolver esse problema olhando para os trabalhadores, de braços dados com eles, né? Nós não queremos perder nenhum trabalhador da área da saúde, nós queremos que eles trabalhem com uma saúde mental boa, que eles sejam valorizados, mas também nós queremos garantir um atendimento de qualidade aos nossos usuários do SUS. E é isso a qual é a minha missão aqui na secretaria. Eu não vou ficar olhando de camarote, eu estou aqui no jogo para a gente fazer gol, e isso é um ecossistema.
2: O Rafael Bueno, secretário municipal da saúde de Caxias do Sul, aqui na Espaço, aqui no Panorama, primeiro tempo, oferecimento. 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Já tem um feliz aniversário, Rádio Espaço, feliz aniversário, que delícia. 8 horas tem um espaço livre, 35 anos, que delícia. Ronaldo Gardini, Ivan Bump, aqui no estúdio com a gente. 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Confortec, bom dia. 6:56. Pessoal que está acostumado, vai no automático. Primeiro sábado do mês tem campanha de recolhimento de vidro, embalagens cartonadas, blisters, alumínio, é tampinha, é óleo de cozinha, é isopor. 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Ficou para sábado que vem, em razão do feriadão, na Prefeitura Municipal. 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
2: Agora 6:58, clareando, tempo bom, com nebulosidade, temperatura, estamos com 13 graus. Previsão para hoje é de tempo nublado, tem previsão até de chuva para a Serra Gaúcha e a máxima hoje entre 20 e 23 graus. Previsões da meteorologia. 6:58, hora de dizer feliz aniversário, Rádio Espaço. Feliz aniversário, que delícia. Agenda gigante. Lé Rodrigues, Léa, homenagem dos filhos Bernardo e Vicente, Lorenzo Farinon Bertocchi, homenagem dos pais Paulo e Cláudia e da irmã Antonella, Luan Macena Chiele, os pais José Alcides e Jaqueline, namorada Heloísa, homenagem dos avós, dos tios Gindos e todos os amigos, Lucimar Massens, homenagem da Dinda Lúcia, Luiz Capovila, homenagem da cunhada Marinês, Morgan Zanco, homenagem da esposa Fabiane, o filho Morgan João, a namorada Luísa, o pai João, a irmã Morgana, cunhado Ronaldo, Murildo Dalvesco Poloni, homenagem dos pais Silviano e Virgínia, avós Jaime, Zenaide, Sérgio e Ana, Dindos, Felipe, Joyce, Sergiano e Silvana, os primos Ana Sofia e Pedro, Pauline Casagrande do Rosário, Caroline Casagrande do Rosário, gêmeas, alô Caroline, alô Pauline, homenagem da mãe Márcia, o irmão João Vitor, Renan Rodolfo Lopes, homenagem dos pais Rogério e Liane, da avó Matilde, Samanta Bareta Araújo e a Savic Bareta Araújo, gêmeas, homenagem da mãe Cleusa, os avós queridos Alcides e Nedir, do Gabriel, namorado da Samanta, do Fernando, namorado da Savic, Savic Samanta, parabéns, felicidades, carona Rádio Espaço e que delícia. O vô Alcides, bom dia. Sérgio Três, homenagem da esposa Terezinha, os filhos Juliane, Sérgio Júnior e Natália e o neto Ramon, Sérgio Três, feliz aniversário Rádio Espaço, feliz aniversário, que delícia. 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Zilmar Luiz Belaver, Cláudio Rosa dos Santos, homenagem Big Fair, Letícia Alexandrine Batiste, da direção do grupo Big Fair, o esposo Anderson, os filhos Antônio e Luísa, os pais Geraldo e Beatriz, o irmão Maurício, a cunhada Juliane, sobrinhos Carolina e Pedro, pessoal do Emaús, núcleo de Farroupilha e todo o grupo Big Fair. Letícia, felicidades, parabéns pelo aniversário, pela família, pelo trabalho impecável, feliz aniversário, família Alexandrene, família Batiste, bom dia, Gabriele dos Santos Machado, homenagem do acolher da Big Fair, Rodrigo de Oliveira, Renato Camargo, homenagem Máquina Sazi, Bruna Mantovani, os pais Guilherme e Isabela e toda a equipe da Santa Vita, Bruna, feliz aniversário, Isabela, Guilherme, Kiko, parabéns para Bruna, Janine Poça, homenagem do pessoal do Emaús, núcleo de Farroupilha, e toda a equipe de Máquina Sazi. Hoje aniversaria Elsa Mombelli, homenagem da Vera Lúcia, da Luísa, da Carolina, do Luiz Cláudio, toda a equipe da churrascaria Ronda Charrua, Clube de Mães Arte de Viver, do bairro São Luís. Elsa Mombelli, feliz aniversário. Marisa Branco de Freitas, homenagem Farroupilha Runners, Vera Rentes, homenagem do Clube de Mães São Miguel, Álvaro José Manioto, homenagem dos pais Marta e Joelle, quem mais? Irmãs Adriana, Arlete e Elisete, cunhados Ivan e Marcos, sobrinhos Gabriel, Raquel, Marcos, Lucas e João Pedro, Álvaro José Manioto, mais gêmeas, Ângela Cruz Santos e Angelita Cruz Santos, homenagem do Anthony e da Antonielle, filhos da Ângela, Arthur Miguel Prates Ribeiro, homenagem dos pais Alexandre e Gilvânia, irmãos Jéssica, Lucas e Ágata, os avós Olmiro e Nelza. Eu tenho um segundo tempo caprichado aqui, 7:03.
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2: Agora 7:04, bom dia, temperatura, estamos com 13 graus, tempo parcialmente nublado. 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Panorama primeiro tempo, volta na segunda, 6 da manhã, segue o show da informação e a gente segue homenageando o Rádio Espaço. E que delícia hoje, 35 anos a história, um bom bate-papo, Ivan Bump, Ronaldo Gardini aqui no estúdio, 35 anos da Que Delícia, feliz aniversário Beatriz Escotar, homenagem da família Beatriz, Egídio Antônio Trois, homenagem da esposa Terezinha, os filhos Daniel e Adriana, Elton Kuhn, homenagem da esposa Rosângela, o filho Guilherme, a nora Gabriela, a neta Alice, Elton, feliz aniversário Fabiano Barbosa de Oliveira, homenagem à esposa Camila, Gabriel Prates Ferrari, homenagem de toda a família, Giovanni Blaine, homenagem da esposa Silvane, Hélio e Maria Geni Silvestrin, aniversário de casamento, homenagem da filha Elisângela, o genro Paulo, neto Pedro Henrique, Hildo e Terezinha Altaus, Hildo e Terezinha Altaus, tem bodas de ouro, homenagem do filho Ivan, a nora Elizabeth, o neto Yuri, já tem uma homenagem aqui, Hildo, bom dia Hildo, dona Terezinha, saúde pra senhora, Iracilda Provence, homenagem da filha Daiane, a neta Tainá, o genro Alain e a sobrinha Mariana, Iracilda Provence, Isabela Rênica, eu vi que tem homenagem já no WhatsApp também, está completando hoje seus 15 anos, Isabela Rênica, homenagem do vô Celestino, da vó Dilva, da mãe Deise, do pai de coração Luiz, os irmãos Lorenzo e Vicenzo, os tios Wagner, Natália, Bruna e Natanael, te amamos, pois vem trazendo muitas alegrias para toda a família Rênica. Feliz aniversário, são 15 anos, Isabela Rênica. Isabela, grava essa mensagem aí para guardar para a vida inteira aí. O vô Celestino aqui na homenagem, a avó Dilva, a mãe Deise, o pai de coração Luiz, essa família linda, teus manos Lorenzo e Vicenzo, o Wagner, a Natália, a Bruna, Natanael, te amamos, pois vem trazendo muitas alegrias pra gente. Feliz aniversário, Rádio Espaço, feliz aniversário, que delícia, Jaime Saraiva, homenagem da esposa Rosane, a mãe Maria, filhas Raquel e Emanuele, os genros Eduardo e Davi, Jaine e Sabrina Girelli, homenagem da morada Vinícius, o filho Arthur, pais Vitória e Nilce, os irmãos Josiane, Juliano e Juliane, Jaine, feliz aniversário, família Girelli, bom dia, João Carlos Bartelli, homenagem da esposa Lisiane, os filhos Lidiane, Lucas e Raíssa, não tá na agenda, não tá na agenda, liga pra cá que a gente tem homenagem às 11 e à tarde mais cedo, às 16h, tá aqui Nilce, bom dia, já tá na agenda Jaine e Sabrina Girelli, homenagem do esposo Vinícius, filhos Arthur e Anthony, os pais queridos, tá na agenda Espaço. E que delícia, tem homenagem às 11 e às 16h. E hoje é já, em seguida, às 8, tem Espaço Livre, os 35 anos da Que Delícia.
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2: Senhoras e senhores, bom dia, 7h14 aqui, Rádio Espaço, aqui Panorama, o nosso show da informação. 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Deixa eu mandar um bom dia muito especial aqui pra família inteira, família Altal. Já tem homenagem especial aqui a um casal querido, dona Terezinha, senhor Hildo Altaus, bodas de ouro. E a dona Terezinha tá internada aí, saúde, recuperação. Ora, 7h15, repito, 7h15. 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Hora 7h17. 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José, alô José, Joselito Capelari Sampaio, José Sampaio, ouvindo de manhã cedinho, rumo à van, José, manda informação, tem que mandar esse pessoal fazer propaganda aqui. Vamos fazer propaganda de gato pra turma aí. Um abraço, José, nos mantém informados sempre a ti, pra Ana, pra família querida aí, 7:18. Deixa eu aproveitar, vai ter o sorteio segunda-feira que vem. Tem uma rifa, gente, é R$10 só a cada rifa. Tá valendo aqui, é show de prêmios, tem moto elétrica, tem televisor, quem passa em é Rotary Clube aqui de Farroupilha, nosso Rotary Clube ajudando o Hospital São Carlos. É para comprar uma autoclave. A gente já falou, só que eu tinha que tá colocando o assunto direto em razão da... É que corre segunda-feira, o sorteio é segunda-feira. Presidente Yolanda Trujillo, Rotary Clube Farroupilha, rifa para ajudar o Hospital São Carlos a adquirir uma autoclave, por favor.
3: Para os ouvintes da Rádio Espaço, assim, nós estamos com essa rifa, né, que é em prol do Hospital São Carlos. Ele vai comprar uma autoclave, né? Essa autoclave, ela custa hoje em torno de R$490 mil, mas nós estamos negociando para baixar esse valor. E para a gente poder adquirir, o que a gente está fazendo? O Rotary Nova Vicenza fez um bingo e o Rotary Clube Farroupilha está fazendo uma rifa, né? E com esse dinheiro da rifa, todo o dinheiro da rifa irá para compra dessa máquina. Nós estamos junto com o Rotary Internacional tentando trazer dinheiro de fora, mas nós temos que ter um dinheiro de contrapartida, né? Nós temos que ter um dinheiro para poder também fazer a nossa parte como comunidade, como rotarianos. Então a gente está contando com o apoio da comunidade de Farroupilha para a compra dessa autoclave. A rifa que nós estamos fazendo, ela custa R$10 o número, né? Você participa do sorteio de uma moto elétrica, uma televisão de 50 polegadas, que nós já compramos hoje, inclusive. Aí o terceiro prêmio é R$1.500, o quarto prêmio é R$1.000 e o quinto prêmio R$500. Com esse dinheiro que vai ser arrecadado, vai todo para essa autoclave, né? Nada vai ficar para o clube, nada vai ficar para nós, é tudo para o hospital. E lembrando, né, que a vida começa e termina dentro de um hospital e a gente tem que cuidar do nosso Hospital São Carlos. A princípio, né, quem quiser pode entrar em contato comigo no telefone 981151450, que eu tenho disponibilidade de números ainda para a venda.
8: Yolanda, duas perguntas: o valor da autoclave e quando que ocorre esse sorteio?
3: Esse sorteio será na segunda-feira, às 20h30, na sede do Rotary Clube Farroupilha. Nós vamos estar lá com os companheiros, vamos fazer uma live ao vivo para fazer o sorteio. A autoclave, que nem eu te disse, ela está avaliada no valor de R$489 mil. Mas nós não estamos em negociação para fazer essa compra à vista. E nós vamos conseguir pelo menos uns 420 mil, nós estamos negociando com eles para poder comprar essa máquina. Essa máquina tem uma capacidade de 840 litros. A que nós temos hoje no hospital, ela é 340. Mas não comporta a demanda do hospital. Afinal de contas, o nosso Hospital São Carlos são muitas cirurgias e muitos aparelhos, muito campos operatórios, muitas roupas que precisam ser esterilizado. Tudo isso, essa máquina é para esterilizar desde aparelhos cirúrgicos até peças e até mesmo a rouparia do hospital, se é necessário ser feito com a autoclave esterilizada na autoclave.
8: Reforçando, ainda temos números, sorteio ocorre nesta segunda-feira às 8h30. A página é do Rotary Clube?
3: Isso, Rotary Clube Farroupilha, né? A página do Rotary Clube Farroupilha no Instagram, nós estaremos ao vivo às 8h30 para fazer já o sorteio dessa rifa.
8: Repete o telefone para nós.
3: 981151450, que é o meu número mesmo. Eu estou inteira à disposição, levo onde for preciso. Tem gente que está comprando e fazendo o Pix e eu anoto o nome da pessoa e mando foto para a pessoa dos números que ela pegou. Porque às vezes a pessoa, não tem condições de ir até você. Então eu pego, ela me manda o Pix, eu mando a foto dos números, escrito o nome dela em cima do canhoto. E assim ela tem a possibilidade de ajudar e ganhar ainda um prêmio bom desses,
2: né? Aproveitar o fim de semana, Yolanda, corre já na segunda-feira. Quem puder ajudar, gente, 981-15-1450 e a concorrer a prêmios maravilhosos. Mas o ponto alto aqui, a premiação é um detalhe, é ajudar essa campanha do Rota para adquirir a nova autoclave, que é a atual que está aí, tem mais de 26 anos e gasta muito em manutenção. 7:23, Rotary Clube Farroupilha e Yolanda, parabéns a ti, a toda a tua diretoria, os rotarianos de Farroupilha, sempre auxiliando. 7:23, toda a refeição com peixe é mais saudável e deixa você com sensação leve e feliz. 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

0: 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A gente tem muita matéria, gente. Aqui a gente vai distribuindo no decorrer dos informativos também. Sábado, o panorama tem uma edição compacta. Ontem teve uma frente aqui em Farroupilha, políticos ligados à candidatura da Juliana Brizola. A Juliana esteve aqui na Rádio Espaço ontem à tarde. Matéria da Juliana já está nas redes sociais da Espaço. A gente vai reproduzindo aos poucos. Tem muito assunto que o jornalista Gabriel Marqueto abordou com a candidata, ainda hoje pré ainda, mas vai concorrer ao governo pelo PDT, com apoio na vice do Preto, do PT. Ontem também esteve aqui, ontem foi lançada a candidatura, a pré-candidatura, por enquanto, até as convenções, da vereadora Fran Bonassi à Câmara Federal, bastante prestigiada, o pré-candidato ao Senado, deputado federal Paulo Pimenta, o Paulo Pimenta, que é pré-candidato ao Senado, hoje ele é líder do governo na Câmara Federal, esteve aqui no estúdio, uma baita entrevista, tu pode até discordar, mas o Paulo Pimenta direto, a segurança do Paulo Pimenta, e sempre é bom ouvir todos os lados em cima, principalmente de críticas que o governo federal recebe, um bate-papo franco direto aqui com o Paulo Pimenta ontem, vale a pena assistir, a gente vai colocar cortes, obviamente, aí, mas toda entrevista ela teve conteúdo aí, tu pode discordar completamente, mas um bom bate-papo ontem no fim do expediente, vamos explorar também essa matéria. 7:26, teu rádio tá ligado aqui na Espaço FM, é Panorama, show da informação, a Serrana Imobiliária lhe apresenta em primeira mão o residencial 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Gente, já, a partir das 8, já tem gente na fila aí? Já tem gente na fila? Nos manda foto pra cá, nos manda informação. Salão da Comunidade do bairro São José, o Mega Brechó da Amafa. Calçados R$2, roupas R$3. 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E compra à vontade. Eu tava vendo as fotos que o Gabriel colocou aqui no site da Espaço FM. Tem muita mercadoria também aí. Muita mercadoria que vai desde bichinho de pelúcia até objetos, utensílios para o teu dia a dia. Mas vamos focar na roupa R$3. Calçados R$2. Para todas as idades, todos os tamanhos e tudo com muita qualidade. Começa agora às 8, vai até às 3 da tarde, lá no salão do bairro São José. Toda a renda vai para a MAFA, Associação dos Amigos dos Autistas de Farroupilha. 7:28.
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8: 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Obituários, falecimentos que o Grupo L Fórmula está atendendo. Caxias do Sul faleceram Arthur Colombo da Cruz, uma criança de 4 anos, não tem aqui a causa. Caxias, Carlos Augusto Alves de Melo, 64 anos. Olmir Antônio Busato, 76. Sueli Maria Capellini, 74 anos. Aqui no portal do Grupo L Fórmula consta Bento, Farroupilha, São Marcos, Santa Maria. Aqui até São Marcos tem um atendimento. Santa Maria tem Sandra Cristina Rodrigues, 56 anos. Osório, nenhum atendimento. Obrigado, bom trabalho, equipe. Grupo L Fórmula, Memorial Crematório e Capela São José. Virando 7:36, jornais em circulação, Correio, Porto Alegre. Governo prorroga prazo de inscrições do Enem 2026. Prazo se encerrava ontem. Provas serão aplicadas em todo o país em 8:15. Em 8:15, Exército dos Estados Unidos ataca instalações de radares no Irã. Sobrevivente de ataque em Canoas aponta líder de facção como mandante do crime. Argentina vai estender a outra província estudo de roedores por antivírus. Embaixador dos Estados Unidos na Turquia confirma vistos para jogadores iranianos para a Copa do Mundo. Haiti perde de virada para o Peru antes da Copa. Notícias da Copa do Mundo. Polícia Federal estuda incluir Vorcaro na difusão prateada da Interpol para rastrear dinheiro no exterior. Misoginia, o que é, como acontece e o debate no Congresso. Acampamento Farroupilha tem 236 piquetes homologados. Dólar dispara e atinge 5,15 com dados fortes de emprego nos Estados Unidos. Fachin nega suspeição de Nunes Marques para decidir sobre CPI do Master. Manchetes, destaques do sábado. Bebê morre após disparos israelenses na Cisjordânia. República Democrática do Congo confirma mais 71 casos de ebola. Jornais chegando, 7:37. 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Aproveita o sábado, Obra e Cia, 7:38. 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
7: Hora certa, 7:45, sol tá brilhando, tempo bom, pouca nebulosidade, temperatura 14:45, mecânica ou porão.
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7: Agora 7:50, bom dia, teu rádio tá ligado na Espaço FM. Em seguida, às 8 horas, começa Brechó da Mafa, R$2 calçados, R$3 roupas, lá no bairro São José, no Salão da Comunidade do bairro São José. Das 8, não para o meio-dia, vai até as 3 da tarde, das 8 às 15. Ecofar comunica a todos os farroupilhenses que a coleta de entulhos e galhos acontece de segunda-feira, dia 8, até o dia 11, nos bairros Monte Pascoal, Alvorada, Industrial e América. Os entulhos deverão ser deixados em frente às residências. Cidadão consciente faz a sua parte para manter a cidade limpa. A cidade é de todos nós, o compromisso também. Monte Pascoal, Alvorada, Industrial e América. Semana que vem é com vocês. Deixa eu mandar assim um bom dia, mas muito, muito especial para a família Altaus. o aniversário de bodas de ouro da senhora Terezinha e o senhor Hildo Altaus. São 50 anos de casamento. A dona Terezinha está internada, né? Passando a bodas de ouro, a data, a celebração no hospital. Dona Terezinha, muita saúde. O recado é bem direto. Hoje celebramos uma história construída com amor, companheirismo e dedicação. São 50 anos de união, marcados por momentos compartilhados, desafios enfrentados juntos e uma família formada com carinho e valores que permanecem vivos em cada lembrança. Que esta homenagem leve um abraço cheio de afeto ao casal Hildo e Terezinha Altaus, 50 anos de vida a dois, desejando força, esperança e serenidade neste momento delicado. A dona Terezinha está internada em Caxias do Sul. O amor cultivado ao longo de tantos anos é prova de grande caminhada que construíram lado a lado. Com carinho, homenagem do filho Ivan, da nora Elizabeth, do neto Yuri. Dona Terezinha, saúde, saúde, recuperação. O senhor Hildo Altaus, Hildo e Terezinha Altaus, 50 anos de união, bodas de ouro hoje. Homenagem, familiares, amigos e toda a equipe aqui da Espaço FM. 7:52.
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7: Agora 7:54.
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7: Temperatura 13 graus. Moacir Verona, vida intensa aí do Moacir Verona, tava essa semana ajudando a colocar os tapetes, enfim, aí no Corpus Christi, tá de volta, ele mora em Paraíso, aí município de Torres, na praia, litoral norte. Ele tá com a bike, mandou foto pra cá, destino cedinho é a Estrada das Carretas em Capão da Canoa, com a PP da Espaço FM na companhia. Moacir Verona, um abraço pra ti, pra família, Moacir, muito obrigado. Deixa eu colocar no ar rapidinho aqui a Magdala. A Magdala é irmã daquele senhor que foi atropelado essa semana aí no bairro São Roque. Tem um vídeo aí que mostra o atropelamento. Ele tava varrendo a calçada e foi atropelado, foi colhido. Ontem também a irmã, a Márcia, isso também nos passou informações. A reportagem foi conversar com a família. A Magdala enviou um áudio. Que o exemplo seja seguido aí. A Magdala mandou um recado aqui agradecendo o Hospital São Carlos pelo atendimento. Ele teve uma fratura na pélvis gravíssima. Ele foi para Gravataí com família. familiares. A mãe tem Alzheimer, fica difícil. Magdala, o agradecimento.
17: Muito obrigado mesmo, de coração, a todos vocês. Eu só queria fazer uma observação. Ali no, quando meu irmão esteve internado ali no Hospital São Carlos, ele, graças a Deus, foi muito bem atendido. Da recepção até o médico. Em especial também as enfermeiras, a todos. Ao doutor Paulo Rafael. Que médico que nós temos, pelo menos, né? Para nossa parte, nós temos que agradecer muito a ele, pelo carinho, pela dedicação, porque meu irmão é muito nervoso, e ele foi muito firme no que ele estava falando sobre o estado de saúde dele, e daí ele já, o meu irmão já ficou mais assim, sabe, ficou mais tranquilo. Ontem eu fiz uma chamada de vídeo com ele, com meu irmão, e ele está bem, está se recuperando, só que para caminhar ainda é difícil, né, porque ele é mais fofinho, mas ele está bem, graças ao nosso bom Deus, em primeiro lugar, a todos, de uma maneira ou outra, que transmitiram mensagem para nós, da família, o nosso muito, muito obrigado. Um abraço para todos vocês da rádio. Sem a comunicação de vocês, também seria impossível, né, chegarem aonde chegamos, né? Graças a Deus. Então, um ótimo fim de semana, tudo de bom para vocês, e nosso muito, muito obrigado.
7: Magdala, é o seguinte, que nos mantém informados, só isso, tá, Magdala? O teu irmão tá lá em Gravataí, saúde, recuperação, sei que é tudo muito difícil, pra tua mãe também, melhoras aí, na medida do possível. Magdala, muito obrigado pra Márcia, pra turma, família aí, que o exemplo de você seja seguido, passando informação, inclusive a Márcia passava, de que a família da motorista que atropelou, né, o senhor de mais de 64 anos, tá prestando o auxílio também. 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Redação, por gentileza, Eduarda Miller, a sirene que tivemos há pouco aqui na Paulo Broilo, é alguma coisa grave aí, acidente, atendimento, SAMU, dá uma checada. Deixa eu colocar aqui, Miller, por gentileza, as imagens já, vamos entrar no ar direto no canal do YouTube, no Facebook, no aplicativo, no site da Espaço FM. 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Abrindo o portal de notícias, Espaço FM, AM9 esclarece a ausência da Haldei no Vivere. A informação que a AM9 passou, a Haldei diz que não confere. O que nós vemos hoje é uma cumplicidade do governo Lula, governo federal, com a expansão do crime organizado. Frase, deputado Osmar Terra em visita à Farroupilha. Fran Bonassi lança pré-candidatura à deputada federal bem prestigiada. A pré-candidata ao governo, Juliana Brizola, também esteve em Farroupilha, esteve na Rádio Espaço ontem. Pré-candidato ao Senado, Paulo Pimenta, também esteve com a gente aqui no Espaço ontem. Carro destrói container. Carlos Barbosa, hoje tem brechó da Amafa, tá começando exatamente agora. IPAN de Caxias do Sul abre concurso público com salários de até R$11.000. Carro cai em buraco de obra em Bento. Polícia investiga a morte de homem agredido em Vacaria. Juliana Brizola lança Frambonassi como pré-candidata a deputada federal pelo PDT. 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Já já vamos entrar ao vivo também, direto no canal do YouTube, no aplicativo da Espaço FM, também no Facebook, no site Jornais em Circulação Zero Porto Alegre. Último teste, há uma semana exatamente da estreia do Brasil na Copa do Mundo, seleção faz amistoso contra o Egito hoje. Decisão dos Estados Unidos sobre facções entra em vigor sob incertezas. Designação do PCC e Comando Vermelho como terroristas pode ter impacto no sistema bancário e em questões migratórias. Sancionada a lei que garante renovação automática de CNH para bons motoristas. Mulher presa em Santa Catarina já havia sido detida no Rio Grande por se passar por adolescente. Investigação apura possível documento falso usado para retirar preso da cadeia. Esse é o controle. Jornais em Circulação, Caxias do Sul. O que não dá para perder na Expo Bento e Feravinho, no seu primeiro final de semana. Juventude perde na Série B na segundona no Couto Pereira. 2-1 ontem no Couto Pereira. O Operário 2, Juventude 1. Mais destaques: a reeducação dos homens como caminho para conter feminicídios. Com alta de 20% nos assassinatos de mulheres em 2026, especialistas apontam a equidade de gênero, o controle emocional e a mudança nos padrões de masculinidade como estratégias no combate à violência. Comércio se mobiliza para a Copa do Mundo. Jornais chegando. 8:04.
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7: Senhoras e senhores, 8:09, vem aí Espaço Livre, hoje 35 anos daqui deles, uma saudação para quem segue com a gente no rádio no 100.9 e quem a partir de agora tá ao vivo direto aqui no canal do YouTube, no Facebook, no aplicativo Rádio Espaço FM e também no site espaçofm.com.br. Pessoal, viu há pouco sirene passar aqui pela Avenida Paulo Broilo, caso clínico SAMU. Temperatura 14, sol e nuvens. 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De volta com Panorama Show de Informação na segunda, a partir das 6. Segue Show de Informação com Espaço Livre. 35 anos, que delícia. Programa ao vivo, direto, algum depoimento, alguma mensagem, alguma lembrança. 35 anos aqui, delícia, faz parte da nossa vida, principalmente nos grandes momentos aí de festividade, celebrações. Manda teu recado ao vivo, direto, Facebook, canal do YouTube, no aplicativo, no site e no 100.9. Quem interagir também vai pro Facebook, vai pro telefone direto, fala com a Eduarda, 3268-2100, vai também pro WhatsApp 99611-1971.
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7: Senhoras e senhores, 8:17, está começando Espaço Livre aqui na Espaço FM. Hoje um programa muito especial que a gente vai falar e conhecer um pouco mais da história dos 35 anos da Que Delícia. 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Para contar a história, um pouco ou muito dessa história de crescimento que não para daqui, Delis, Ivan Bump e o Ronaldo Gardini aqui no estúdio da Espaço FM. Senhores, muito obrigado por esse privilégio, esse presente de estar com a gente. Bom dia.
9: Bom dia.
7: Ivan, Ronaldo, quem é que vai começar? O Ivan pode ser, Ronaldo? Pode. Vamos ser, respeitar, né? Os mais jovens. Isso. Aqui para começar bem. Isso. Ivan, 35 anos. A gente já ouviu muitas vezes, mas nunca é demais aí, falar a história da Que Delícia.
9: Perfeito.
7: Primeira memória, o que vem, Ivan, na cabeça aí?
9: Lembra o comecinho e a dificuldade de a gente de ter aquele impulso, porque a dificuldade do comecinho foi difícil. Então foi assim que começou. Nós somos de uma família grande, né? Moramos em São Miguel. A Ginete morava no Santo Antônio e todo fim de semana...
7: Eu vou ter que dar um soquezinho. A Ginete, irmã do Ivan.
9: Isso.
7: Mãe
9: do Ronaldo.
7: Do Ronaldo.
9: Isso, que ela faleceu fazem 15 anos já, tá? Então o que que acontecia? Os domingos, a mãe, né, sempre queria que todo mundo se reunisse na casa dela, lá em...
7: Como é que
9: na
7: grande. Mãe, hein?
9: Dona Amélia, né, em memória também, né? E aí... Quem era encarregado de fazer a sobremesa para essa turma toda, que a família era grande, era a Ginete. E aí ela fazia a sobremesa e todo domingo era obrigado todo mundo ir lá. Ela já até era casada com o Arthur, também saudoso Arthur, né? Que é o marido da Arthur Gardini.
26: Tinha que ir pra missa antes, né?
9: É, isso era uma regra, né?
7: Normal, tradição bonita isso.
9: E aí ela fazia a torta e cada vez que tinha amigos e tal, começaram quem faz essa torta gostosa? Quem é que é? E aí começaram a fazer encomendas na casa dela, que ela fazia, começou a pegar o gostinho e fazer para amigos, e e o gosto das tortas dela era fantástico, né? Então, o que aconteceu? Começou a ter encomendas na casa dela, né? E aí não parou. E chegou assim, final de ano, né, Ronaldo? Ela chegou a ter 150 tortas para entregar no final de ano, num Natal.
10: No Natal.
9: Na casa dela. Antes disso, eu já estava conversando com ela. Ginite, vamos montar. Eu já morava aqui na Marechal Deodoro, né? Tem uma sala, vamos montar lá. Bah, e ela ficava assim, com medo, porque ela trabalhava na colônia e só vendia torta sexta e sábado. E disse, Ginite, depois que a gente montar lá, a gente vai inventar outras coisas para preencher esses dias e vamos dar andamento. E demorou 2 anos.
10: Porque ela queria aumentar a garagem, né?
9: Ah, fazer tem
10: uma
9: mais
10: parte
9: essa.
10: Maior na garagem, aumentar a cozinha, ir pros fundos. Mas ia ficar logo pequeno de novo, né?
9: Exato. Continua. Boa lembrança. Aí eu até disse pra Ginite, vocês vão estar pequeno e vão estar num barro aí, né? Aí a Ginite pegou o Glad, o filho dela também, disse assim, ó, o Ivan tá me convidando pra...
7: Me emociono. Mas vai ser vários momentos aqui, porque emociona todos nós aí.
9: Porque aí sim, pode fazer. aí começou a luta, então. Disse assim, Ginite, tu tem uma poupança, eu tenho uma poupança. Vamos começar. E aí começamos. Aí nós queríamos montar a abertura dia 12 de maio. E não deu. Aí pulou pro dia 24. Né?
7: É.
9: 24 de maio.
7: 24 de maio, 1991.
9: 91. E aí começamos lá. Aí logo em seguida convidamos a Justina para entrar também, para ajudar ela, que já começou embalando.
7: Justina irmã, irmã da Genite.
9: Isso. E logo em seguida o Ronaldo, que também trabalhava no
10: quarto dia.
9: É, ó, no quarto dia. Então, para começar a fazer entrega. Então começou já vendendo. Porque a nossa proposta nesse novo ponto era o quê? Era ter a pronta entrega. Porque eu vendia ovos e eu conhecia toda a região e as confeitarias. Mas eu não copiei. Eu só via o que tinha de errado e não queria fazer igual. Montamos então com a pronta entrega. Balcão cheio sempre. Abrimos numa sexta-feira. Foi assim uma inauguração legal, final de tarde, um monte de amigos, né? E no dia seguinte já começou o movimento e não parou mais de crescer. Foi assim, foi direto, foi uma coisa assim fantástica. Tanto é que a gente ficou só na salinha de 60 metros, que era grande, ficamos só 2 anos. No terceiro já fomos para a esquina, que aí eram já 300 metros quadrados, de 60 para 300. Aí montamos a confeitaria na esquina, que ainda é hoje, né? E aí tinha o escritório também, aí já tinha o depósito. E aí em 97, a gente já foi para Caxias com uma loja, primeira loja. Por que uma filial em Caxias? Porque os clientes vinham de lá para cá.
10: Porque a minha mãe já tinha clientes de Caxias, em Farroupilha, de Caxias, lá na casa dela. Porque tem clientes hoje em Caxias, que é a terceira geração que está comprando.
9: Que gosta.
10: Eles vinham buscar em Farroupilha, aí montamos em Caxias, compram lá. Aí tem pessoal que hoje a filha já está comprando, a avó já faleceu, mas a neta já está vindo comprar. E conta essa história, que minha mãe dela venha comprar na casa da minha mãe.
9: É bacana essa parte, né?
10: Entendeu?
9: Que o consumo era tão bom. Tem umas clientes que dizem, eu só comia torta no meu aniversário. Agora eu como torta toda semana. Isso já é antigo, essa parte, né? Então cria um hábito de consumo. Então, nosso crescimento foi assim, bem, bem rápido até, dentro das nossas condições, né? E em 97, além de ir para Caxias, nós criamos a torta morango moreno. Que nós tínhamos a torta morango, que era a morango
10: dourado, nós chamávamos.
9: É. E aí a morango.

0: por nós, patenteada por nós.
1: E registrada
0: por nós. Registrada por nós.
1: Então, em 97. Aí depois já, em 98, ampliamos para os fundos. Aí fomos para 1.000 metros quadrados. Então fomos crescendo, né? Em 2000, abrimos a segunda filial em Caxias. 2000 já a filial em Caxias.
2: Na Júlio de Castilhos.
1: Na Júlio de Castilhos.
3: É. Só um detalhe, a primeira filial em Caxias foi...
1: Em 2097.
0: Na Guia Lopes.
3: Na Guia, a gente tem 18 fortes no Lourdes, na 13 de maio no Cristo Redentor, na Júlio São Pelegrino e Guia Lopes no centro foi a primeira.
1: A Guia Lopes foi a primeira. A segunda aqui na Júlio. Na, a terceira foi na
0: dentro do Federice.
1: Dentro do Federice. Sobre loja.
0: Sobre loja.
1: Ficou um bom tempo lá, só que depois o Federice andou fechando e aí nós só recolhemos ela e abrimos a 3, que seria a quarta, lá hoje na 13 de maio. Lá do Panvel e McDonald's, sabe? Ficou muito. Conhece lá?
3: Conheço.
1: Muito legal lá o ponto.
0: Dentro do Federice, pra te imaginar que você na sobreloja vendia super bem. Muito.
1: Escondida, mas vendia bem. O pessoal ia buscar produto, né?
3: Te cortei, Ivan.
1: Não tem problema.
3: Vamos lá.
1: Aí foi pra terceira na 18 Forte, né? E aí nós pegamos a que estava recolhida, que era da Federice, foi então a 13 de maio. Também está fantástica, CNPJ moderna, né? Aí ficou as 4 lojas. Então tem hoje 4 lojas em Caxias e mais matriz, são 5 lojas, né? Ah, e aí? Aí vem a transformação do nome, né? Tu vai perguntar, não, mas eu já vou contar a história do por que trocou o nome de Que Delícia para Que Delícia.
3: Ivan, eu tenho na minha memória o dia que o senhor veio aqui no estúdio contar e explicar por quê que vai até a mudança do nome.
1: Que bom, que bom. Existia a Delícia Cremosa, mas eles não perturbaram nós, né? Nós não conseguíamos registrar marcas e patentes. Acionava e ia até a porta, demorava o retorno, né? E não tinha jeito de passar. Eu disse, pá, não vamos ficar com um nome que não consegue registrar. Vamos pegar um nome que soa bem com Que Delícia. E aí criamos o nome Que Delícia. E aí houve a transformação, né? E aí conseguimos registrar. Então hoje já é Que Delícia, né? Ficou uma rima legal. E é um sucesso. Então muitos ficavam em dúvida. Trocou os donos, mudou. Não. Continuou tudo igual, né? Só o nome que mudou.
3: Mas o detalhe, não só por causa do marketing, mas naturalmente, aí, vendo aqui na torcida aqui, eu não vi dificuldade, porque a população, nós, clientes, a gente
1: pegou logo, né?
3: Pegou logo.
1: E aqui em Farroupilha até ficou mais do Que Delícia, porque era mais antiga, tinha o nome Que Delícia, mas Caxias pegou assim, pum, ela passou e Que Delícia, ficou muito bem adaptado o nome, né?
3: Bom, gente, eu não quero te interromper, porque tu tá num cronograma legal aqui, mas só me permita aqui, sim, o Ronaldo Ivan, a gente intercalando com alguns detalhes em cima do que o Ivan, o Ronaldo tá narrando, e também com os ouvintes, porque a gente fica imaginando, gente, 35 anos, esse ano completando, milhares de pessoas, porque muita gente, a gente não tem a noção de quanto a gente é importante na vida de... E vocês estão presente para nós e nos melhores momentos aí, sempre. Eu vou intercalar aqui, foi a primeira que ligou aqui hoje de manhã cedinho, era bem cedo hoje, a Denise, ela diz assim, ó, aqui é Denise Zin de Miranda, eu não sei se vocês vão lembrar, e principalmente o Ronaldo.
2: Eu lembro muito dela.
3: Mas a minha mãe, ela escreveu assim, a minha mãe, Esteli, acho que Esteli. É isso, ajudava a dona Genite a fazer as tortas na casa de vocês para vender. Muito, sim, tempo depois foi aberta a Que Delícia, na época, hoje Que Delícia, que é uma potência deliciosa. Parabéns, vocês merecem todo esse sucesso, a Denise Zin de Miranda.
2: Muito obrigado, Denise. Era vizinha lá no Santo Antônio, legal, muito obrigado mesmo, um abraço. Mas
3: só vem resgatar uma coisa que eu não sabia desse detalhe todo, a Genite começou em casa e chegando momentos do ano com mais de 100 tortas para entregar no fim de semana.
1: É, final de ano, era um sucesso.
2: 150, 170 tortas, brincando.
3: Mas aí só a curiosidade.
2: E ela vendia muita torta também, porque o Gladys trabalhava na Grendene, né? E aí eles vinham entregar. Era pertinho, né? Era perto. Ou eles vinham buscar, ou a gente ia entregar às vezes e tal. Bem tranquilo.
3: Só uma curiosidade total. E qual é que torta aqui que a dona Genite fazia?
2: Aí em casa ela fazia Marta Rocha, que era o carro-chefe, tinha a Macron, a Rei Rainha. E tinha uma outra de com frutas também, mas eram essas quatro as principais.
3: O detalhe todo da granja Bump dos ovos foi fundamental também, porque de repente

0: parte da matéria-prima se tinha em casa?
1: Ajuda, né? Tudo ajuda, né? Porque eu, até onde a gente foi, onde a gente colocou o ponto, também faz, já era nosso também, tudo facilitou, né? Então, claro, todo o grupo todo ajuda, né?
0: Eu só quero, vou intercalando aqui para não interromper também, que a história tá bonita de ouvir. Só para misturar um pouco não, aqui, ele escreve assim: bom dia, Rádio Espaço, o soldado 727 Rode, quero parabenizar um amigo de farda e soldado 617 Bump pelos 35 anos de luta e sucesso, desejar que esse sucesso se prolongue por muitas décadas e pedir para ele continuar presenteando a turma de 79 com as deliciosas sobremesas em nossos encontros, que será o 46º encontro dessa turma. Parabéns, Orianin Rode.
1: Oh, muito obrigado pela lembrança, um abração, viu?
0: Tu puxou quartel, hein?
1: Puxei quartel.
0: 79.
1: 79.
2: 42.
0: Nossa.
1: Meia 17 é o número de guerra, nossa, né? Bump.
0: Ivan, vamos seguindo aí com o Ronaldo. Ivan, vamos seguindo.
2: Só uma coisa, quando, não cortando, é que quando a gente foi pra esquina, nós fomos pra comprar na Panamante, né? Quando chegamos em, fomos eu e o Ivan a Caxias, quando chegamos de volta com aqueles números, nós chegamos em casa assim, quebramos agora, né? E a minha mãe disse assim: guri, filhos, o que vocês fizeram, né? Todo com medo, porque era, o valor era astronômico, né? Pra época, porque sair de uma sala de 60 metros pra ir
1: 300
2: metros.
1: Então, câmara era um susto,
2: fria,
1: né? Era
2: um susto. Câmara fria, fornos grandes, tudo mudou, né?
1: Mas elas.
2: Foi tudo certo, né?
1: Estamos mas aí. É uma pessoa incrível, a Ginita, né? A irmã, claro. Mas tudo que a gente pensava, ela concordava, sabe? Ela dizia: faz. Ela não
2: puxava, nunca foi negativa.
1: Nunca botava empecilhos algum. Vamos abrir a lógica X. Tu sabe o que faz, ela dizia. Toca a ficha. É uma pessoa que deu muita força. Não travava o negócio, não. Né?
0: Então, só te ouvindo. A Ginite foi difícil para convencer, para abrir a loja e depois sempre dando força.
1: Isso aí. Porque ela viu que deu muito certo no começo, né? Então isso não parou mais. Então isso foi para ela, foi um orgulho, né?
0: Um detalhe, gente, nesse programa todo, que é cheio de emoção aqui, mas para nós também 100%. O detalhe é: 35 anos, eu posso até dar um pulo na história, mas. É manter, que a gente ouve, quando a gente começou a chamar no programa, até muita gente comentava, eles mantêm a qualidade há 35 anos. Que segredo é esse?
1: Meu,
0: de repente a Ginite colocou aquele sabor que todo mundo se apaixonou, mas o detalhe é o seguinte, é manter essa história.
2: Até a gente estava conversando hoje de manhã, Ivan, os cremes, a chantilly, os bolos, é tudo estilo que a minha mãe fazia há 35 anos, 37 anos, em casa, tá?
1: São receitas hoje, são ainda caseiras, com produtos naturais, que a gente usa muito isso para não usar os conservantes, que daí ele muda muito, porque os clientes mesmo diziam, quando a gente ia sair da casa, que iria para pro centro, que seria uma confeitaria, né? Nome confeitaria, eles diziam assim: bah, vai mudar agora, vai ser igual às outras. E aí a gente provou que a gente, indo para lá, ia melhorar, inclusive, porque nós ia ter melhores equipamentos e os produtos. Morango, por exemplo. Morango tem muita variedade de morango, né? E a gente só compra umas três variedades, que são os mais doces, não aguados e não tem tanta acidez.
2: E o fornecedor, quantos anos é que entrega?
1: É.
2: O mesmo fornecedor.
1: Então, ele nos apoia porque ele controla toda a parte de insumos que vai, né? Então, tudo certinho para não dar problema, né? E fornece o ano todo. Agora, por exemplo, não tem quase morango aqui. Ele pega, traz de Minas Gerais e nos fornece, né? Qualidade de morango fantástica. Pêssego, todas as confeitarias usam enlatado. Ou processado, enlatado. Nós fizemos o próprio pêssego. Na safra do pêssego, a gente compra o pêssego, toneladas.
2: Todo descascado por nós.
1: Todo descascado, já dá um preparo e congela. Então, tem fruta natural o ano todo. Abacaxi.
2: Abacaxi vai 70. Essa semana foi descascado 75 caixas de abacaxi.
1: Que dá 750
2: abacaxi.
1: Então a gente usa coisas boas, né? Então tu junta parte boa de fruta com pega qualidade de leite condensado que vem da Nestlé, a gente tem uma parceria muito boa com eles. Eles nos fornecem, temos portas abertas com eles. Então, assim, mantém a qualidade. Nozes. Toda coisa são coisas bem naturais.
0: Porque para nós aqui, o consumidor fica difícil às vezes compreender, porque manter, digamos aqui, porque não, de repente foge um pouco do controle, quer dizer, a qualidade do morango. Oh. Aí, falando como consumidor, eu nunca notei diferença no morango.
3: Olha que lindo esse aqui.
0: Sempre tá aqui, é o gosto maravilhoso.
3: Olha.
1: Exatamente.
3: A cor dele, né? Outra coisa, alho poró. Nós plantamos por ano em torno de 12 mil mudas de alho poró para produção dos quiche. Todo produto nosso também. Laranja, nós temos quase 3 mil plantas de laranja. Uma boa parte do suco é da nossa produção também. Aí não consegue consumir toda a laranja, a gente vende pro rapaz que entrega para nós durante o ano todo e depois compra dele durante o ano. É uma parceria também com o cara que entrega o abacaxi e a laranja para nós.
1: Que nós temos essa área que tem toda essa plantação, até o Ronaldo que cuida lá bastante essa parte. Nós temos em 2018, a gente inaugurou também a usina de fotovoltaica, né? Energia para nós, pro nosso consumo, né?
0: Então, tá onde essa usina?
1: Tá em São Miguel. Nós tínhamos comprado aquela área que ia fazer uma indústria de congelados e a gente acabou segurando, né? Então é uma área muito legal. Então a produção dá para alimentar 300 casas de energia nessa é uma 1.520 placas de fotovoltaica. Na época era a maior do estado, hoje, né, não somos nada, né? Mas em 2018, que foi no começo, né?
0: Eu vi as imagens, além de tudo, esteticamente é um espetáculo.
1: É bonito,
0: né?
1: É bem bonito.
0: Mas por que que foi adquirida? Qual o objetivo?
1: O objetivo era para nós montar uma indústria de congelados. Em 2012 a gente adquiriu a área, e aí houve a crise de 2015, e aí a gente disse, vamos dar uma seguradinha, e o plano diretor não permitia construir lá. Então a gente segurou e aí inventamos essa outra parte, que é bem interessante, que é mais tranquila.
0: Mas só que a gente tá jogando muito assunto aqui, mas só um detalhe no cronograma. Ivan e Ronaldo, a gente tava comentando, aí vocês chegaram em Caxias do Sul, mas digamos, quando é que surgiu a mudança, digamos, aquela frase de a mudança na chave aí, porque produzia torta, mas quando é que foi começando a virar a confeitaria, que vem toda a linha gigante de produtos que vocês oferecem? Como é que foi, digamos assim, porque além de vender da tela entrega, enfim, que seja para os supermercados, enfim, é a gente ir na Que Delícia, que é um charme também, que é gostoso.
1: Perfeito. O que que a gente focou? Focou na linha completa, na parte de confeitaria, que entra torta, doce e salgado. Porque quando nós montamos o comecinho, só tinha tortas. Nossa. E aí fomos adaptando em cima do que o cliente queria. Então o cliente nos obrigou, não obrigou, a gente dava as ideias e nós aceitava as ideias e foi aumentando o portfólio, né? Então hoje a gente tem mais de 100 produtos, né?
2: Porque no início ela fazia torta, o pão caseiro, que até hoje é a mesma receita, fazia as cucas, fazia o bolo formigueiro, bolo de laranja, e era isso aí. Depois foi inovando.
0: Hoje são quantas tortas?
1: Mais de 30 tipos de torta.
2: 30 sabores.
1: 30 sabores, só de torta, né? Aí depois entra o docinho, tem mais de 40 tipos de docinhos, salgados, mais uns 40 tipos de salgados, né?
0: E hoje Ronaldo. Não, o que que é carro-chefe hoje?
2: Tudo, muita coisa. Volumes, assim, se a gente falar, é tudo astronômico, né?
1: Todo produto que a gente bota em linha, a gente tem que vender bastante para ter preço acessível, né? Então, assim, um produto que roda pouquinho, a gente tira de linha e inventa um novo para que ele se adapte a vender volume, né? Volume, eu digo assim, dentro da qualidade, dentro da apresentação, né?
2: Então, porque nem na torta, o carro-chefe hoje é a morango moreno. É a torta que mais vende.
1: No nível médio, né? De consumo, né? É. Porque tem a parte mais acessível, a média e a mais...
2: Que nós temos a linha que eles chamam linha mais de combate, né? Que é a torta de chocolate, a Havaí e a Econômica. Que é uma torta que é a base de pêssego dela.
0: Tô vendo aí, depois a gente mostra aqui, depois do programa a gente vai se deliciar aqui também. Eu sou fã, por exemplo, no meu tempo de pé se chamava pão americano.
1: Torta fria.
0: Torta fria. Que é um espetáculo.
1: Exato.
0: Tanto a de frango quanto a de que tem mais de um sabor.
1: Dois sabores nós temos. A gente deixou para dois sabores. Então, a de frango e a de... Frango e?
2: Frango de legumes. E tem a torta fria, que é mais de frios, né? Que a gente chama, né?
1: Frios e
2: quem ensinou a fazer essas tortas frias aí foi a dona Honorina. Falecida dona Honorina, mãe do gringo.
0: Que também é um espetáculo.
2: Espetáculo, né?
0: Mas assim, só vamos intercalando aqui para não deixar o pessoal na fila de espera também. O Diego escreve assim: admiro muito o Ivan, um homem à frente do nosso tempo, aprendi muito com poucos minutos de conversa. Referente aqui, Delis, é a confeitaria referência em toda a Serra Gaúcha. É impossível não parar lá. A melhor massa folhada do Brasil. Um abraço do Diego.
1: Ô, Diego, ô, amigo.
0: Tá, mas muito aí que tá detalhe, o Diego já puxa massa folhada, que é outro espetáculo.
1: E ele nem é da cidade. É um que passa por aí, ele vem, ele adora massa folhada. Rogério,
2: isso aqui vende muito, é a
1: torta. Obrigado, Diego.
2: O de maçã, folhada de maçã, é fantástico isso aqui.
1: Folhado.
0: Só um detalhe, as receitas não param, vocês, é uma coisa assim, permanente, produto novo, vamos experimentar, vamos jogar pra clientela se vinga ou não.
2: E antes de lançar o produto, a gente faz, come muito e prova muito pra ver se tá no paladar de todo mundo, né? Não é jogado para o cliente provar e dizer que tá certo ou não, né?
0: Eu só vou pedir, Rafaela, a Eduarda, me passa aqui o nome completo, porque eles conhecem, mas nós, pro ouvinte saber, o Valdori escreve assim: que delícia, um baita parceiro de negócios, parabéns, abraço. Valdori. Não sei quem é o Valdori, se tiver o nome completo, Valdori. Manda.
1: É o que entrega morango.
0: Morango. Manda para cá o nome completo, Eduarda.
1: Isso.
0: A professora Márcia Rombaldi, parabéns, Ivan, Ronaldo, a família, que delícia. Vocês fazem parte das nossas vidas. Sucesso sempre. Isso aqui é essa expressão é, mas é mesmo. E o detalhe, há 35 anos direto. Aqui é Roseli Zotti, bom dia. Parabéns a toda a direção, funcionários daqui, delícia. Eu trabalhei 8 anos nessa empresa maravilhosa. O Ivan é um ser humano incrível. A Justina, o Ronaldo, todos. Meus abraços e muito sucesso, Roseli Zotti.
1: Muito obrigado, querida.
0: Que o legal também é que vocês têm uma história com essa equipe que passou, que permanece. Eu estava lendo a história que saiu de recentemente também. Tem um colega de vocês aí que tá...
1: Há 32 anos.
0: Há 32 anos, que é o...
1: Fabiano
0: Smanioto. Isso. 32 anos de Que Delícia. Trabalha na...
1: Na produção, na gerente produção. De produção. É, ele é gerente de produção hoje. Ele é fantástico, uma pessoa
2: começou,
1: que aprendeu muito com a Ginita.
2: E ele vinha lá com a mãe dele. É, e a mãe dele era funcionário, né? Funcionária da gente, e ele vinha lá junto com ele. Estudava de manhã e de tarde não tinha com quem ficar e tá lá até hoje.
0: Olha só que bacana aqui. Quero parabenizar a Que Delícia por seus 35 anos de comprometimento e transparência. Forneço embalagens há 30 anos para Que Delícia. Parabéns, Ronaldo. Parabéns, Ivan. Vida longa para essa empresa que é vitrine para todo o Rio Grande do Sul, o Gilberto Vanin.
1: Muito obrigado, Gilberto, de coração.
2: Bem, Gilbertão, um abração aí.
0: O legal é que tem essas parcerias também, né? Como muito. É bom vida longa, aí mostra a seriedade de todos os lados e o comprometimento, né? Isso. Fantástico. Aqui ele escreve assim: quero aplaudir aqui, Delis, toda a sua equipe de funcionários e a direção. Em especial, uma saudação ao meu padrinho Ivan Bump, uma pessoa fantástica e um baita profissional. E que, além disso, entende muito de trilhas de moto. Grande abraço, Samuel Poli, te manda um abraço, teu afiliado.
1: Samuel, muito obrigado.
0: Ronaldo e Ivan, vocês continuam praticando esportes?
1: Eu sim.
0: Porque eu conheci o Ivan assim, tempo de colégio São Tiago, o antigo São Tiago, conheci ele no esporte, como conheci o Gladys também por causa do esporte. Sim. Vocês continuam praticando moto, principalmente?
2: Eu moto parei por causa da minha coluna, mas não vendi a moto, né?
1: E eu continuo, adoro muito trilha, faço muito, eu sou apaixonado.
0: Só pra relembrar, porque tem tanta coisa pra falar, o Ivan, Ronaldo, fez com o Galaface Caminhos de São
1: Compostela.
0: De bicicleta.
1: De bicicleta, fantástico passeio.
0: Quantos quilômetros?
1: 820.
0: Quantos dias?
1: 13 dias.
0: Faria de novo?
1: Faria.
0: A pé ou de bicicleta?
1: Bicicleta.
0: Bicicleta.
1: Bicicleta.
0: Vale a pena?
1: Não, é um caminho que é assim, um ensinamento perfeito de organização e segurança.
0: A Gilvana Mangini escreve assim: eu ajudava a tia em casa. Isso e depois aí, fui trabalhar na confeitaria por alguns anos, só saí quando abrimos o restaurante, que tá de aniversário hoje, viu, Gilvana? Feliz aniversário aí. E certamente pegou uma bagagem maravilhosa. Estão de parabéns, produtos ótimos, a torta Mata Rocha é maravilhosa, todos os produtos são ótimos, Vera Brito. Só deixa eu pegar a pergunta da Vera Brito, porque eu tava vendo um pouco da história, a Marta Rocha é uma campeã de vendas também.
1: Muito.
0: Mas a Marta Rocha tem uma tradição. Vocês colocaram, a Ginite colocou algo especial na Marta Rocha?
1: Na verdade, foi, ela continua original, Marta Rocha, mas com ingredientes muito bons, né? Que entra ameixa preta, que é feita um creme muito bom, e ovos moles.
3: O creme de ovos moles, quantos ovos a gente gasta por semana? Dá em quantidade de ovos, não, que tu vai sentir daí.
1: 150 mil ovos por mês a gente quebra na confeitaria. Mas voltando a Marta Rocha, muitos vinham lá e diziam, tira ovos moles, porque tu fala ovos moles, não soa bem, parece, né? Mas a gente tem um creme de ovos moles que aí depois o pessoal vai acostumando com aquele sabor e vê que é muito bom. Não precisa mais tirar, deixa.
3: Não é aquele creme de ovos moles de saquinho, que, né? Pode pegar lá, misturou, tá feito assim. Não, é tudo com produtos naturais, que é a gema, todo o segredo aí.
0: Agora, ameixa preta Marta Rocha
3: é fantástico, né? Tem que ter, senão.
0: O Glacir Gomes, alô Glacir, parabéns à família Pamp e Gardini. O Glacir continua frequentando, que delícia, marcando ponto.
1: Sim, ele é um cliente muito legal também.
3: Obrigadão, Glacir, um abraço.
0: Aqui, ó, nossos parabéns a essa família que iniciou uma linda história. Minha mãe Irene Olga, com 87 anos, lembra da dona Ginite entregando suas tortas para que já iniciaram deliciosas, pois sempre foram feitas com dedicação e muito amor pela família. Margarete Brambila Broilo, a Preta.
3: Obrigadão, Preta.
0: Irene, tá com 87. Cliente, sim. Cliente, espetáculo.
1: Muito obrigado.
0: Bom dia, um sábado maravilhoso vindo a história daqui delícia. Uma empresa de sucesso e continuam com diferencial e a humildade presente sempre. Um abraço, desejando tudo de melhor aos amigos, sucesso sempre. A família De Luca, a Marilene De Luca, que manda o recado.
1: Muito obrigado, De Luca.
0: Para cá. Parabéns, é um exemplo de empresa e de família. Faz só coisas boas e saudáveis. Parabéns, Eloy Guazelli, tá ouvindo a gente também.
3: Valeu, Guazelli, um abraço.
0: Mas o detalhezinho, gente, que é importante, porque a gente já tá com 8h46, e aí só chegou que também pergunta aqui, mas só um detalhe, nessa história toda, digamos, a ideia de ampliar, que podia ser a última pergunta, enfim, porque certamente tem muita cidade que pede vocês instalar. Sim. Porque o que é um detalhe que eu não perguntei, vocês fornecem para a região inteira, que a gente fala assim, Farroupilha, Caxias, com as lojas, mas aonde é que chegam os produtos que delizem? Estado inteiro praticamente então, hoje?
1: Eu falo um pouquinho depois, você completa. Toda a Serra, sim, então Flores da Cunha, Bento Gonçalves, Garibaldi, Barbosa, a Serra toda a gente fornece, isso vai diariamente, tá? Bento muito, até Bento tem uma peculiaridadezinha, que na época, como eu conheci as confeitarias lá, eu levei a Ginite a aprender alguma coisa nas confeitarias lá, né? E aí muitos clientes pedem, por que eles não botam em Bento? Por que não botam em Bento? A gente tem um certo respeito, porque ela foi aprender e a gente ficou assim meio que, fui aprender e agora vou lá do lado deles, então ficou uma questão de ética, então a gente fornece lá muito, mas não notou nenhuma lá, mas caberia muito bem Bento, loja, né?
0: É, só pergunta tem que Bento, não tá faltando que delícia em Bento.
1: A gente fornece muito, mas um pouco de respeito a gente deu uma segurada.
3: Mas
1: né?
3: Vai um caminhão todos os dias para Bento, muita mercadoria nossa, né? Tem os mercados, tem postos, tem confeitarias, então vários clientes. E a gente fornece também pra Porto Alegre, semana que vem vai abrir mais uma em São Leopoldo, um cliente que a gente vai entregar também, Torres, Capão, Porto Alegre, então toda uma região.
0: Pessoal
3: enorme.
0: Que tá morando hoje, muita gente tá morando na praia, quem vai veranear tem que delícia, principalmente Capão. Céu, né?
3: Torres vende muito torta da confeitaria, tem um café, né? Muito legal lá.
0: Um mundo que a gente não existe, porque eu até perguntar quando vocês chegaram assim, acordam cedo, sim. Já no começo da final da madrugada, começo da manhã, já a produção já tá aí para sair tudo fresquinho, gostoso, direto.
3: Direto, 6h15 sai o primeiro carro para ir Caxias. 6h15 já sai o carro para entregar. Tem empresas que abrem o café de manhã já, tem muito cliente que cliente reuniões e tal, já estão com coffee break, eles chamam, né, da manhã. Bem, por Caxias vai praticamente 8 carros todos os dias, em torno de 50 até 65 entregas por dia. Mercados, confeitarias, cafés, todos os dias.
0: Tudo é produzido na central aqui, tudo em aqui, Farroupilha.
1: Tudo
0: em Farroupilha.
1: Isso, tudo em Farroupilha. Hoje tem aí 90 funcionários na produção em Farroupilha.
0: Né? A gente não imagina que há tanta gente.
3: Nós temos uma equipe fantástica atrás, de separação.
1: Atrás tem 1.500 metros, então são três andares atrás da confeitaria, que todo mundo vê a confeitaria. E quando conhece ela, vai fica espantado, porque é uma estrutura muito grande, eu acho bem organizada até, dentro do segmento nosso, que não é... ela é caseira ainda, né? Então tem muita mão de obra, né? Por isso que fica tão bom.
3: E tem mercados que ligam às 10 horas, preciso 10 tortas disso, 50 bolos disso e tal, detalhe, vai ser entregue para eles.
0: Tá, outra curiosidade também, assim, porque a gente fica imaginando que vocês conseguem manter 35 anos essa qualidade e esse sabor. Mas de repente pensar assim, se a gente industrializasse, a gente podia ganhar mais, podia vender mais. Tem que segurar o freio.
3: Acho que não vale a pena, né?
1: Exato. Então, e por que também? Essa estrutura hoje, ela tá bem completa, eu diria assim. Se passar para um outro, para outra, abrir mais lojas, aí já tem que começar, por causa da falta de mão de obra também, é botar equipamentos e aí vai mudar o processo. Nós conseguimos automatizar, então, para completar a qualidade, nós temos equipamentos modernos, mas desde que o equipamento passasse o nosso produto, o recheio, a massa, porque no momento que tu tem que mudar a receita para adequar ao equipamento, não é mais o nosso segmento, né? Vira indústria. Então a gente segura muito essa parte também, né?
3: Se pegar os recheios também, né? Dos folhados de frango, pastel, vai todo tempero, que nem o da nona a gente chama, né? Não é aquele, desfiou o frango, largou na panela, deu uma mexida e tá pronto, não. Vai temperos, cebola, salsinha, cebolinha, tudo então, isso.
0: Um pastelzinho que a gente come isso, nos coquetéis, né? E um espetáculo que é bem, o sabor caseiro, né?
3: Bem caseiro. Isso.
0: Vamos intercalando aqui, que eu não quero deixar o pessoal aqui. Que é bacana que o pessoal que está curtindo aí. Senildo, gostaria de parabenizar a confeitaria, que delícia. Tive a oportunidade de trabalhar com vocês. Excelente empresa, grandes momentos, excelentes patrões. Mais que patrões, foram sempre nossos amigos. Senildo.
1: Um abraço,
0: foi motorista. Que bom aqui. É. Tem uma manifestação assim que é muito bonita aqui, ó. Para registrar, a minha primeira torta de aniversário foi feita pela dona Genite, prima da minha mãe, lá na garagem onde ela começou, no bairro Santo Antônio. Tenho muitas lembranças da querida tia Amélia, a grande incentivadora de tudo. Eu sou apaixonada por Que Delícia e pela Morango Moreno, que é a melhor do mundo. Que continue sempre com esse sucesso, a empresária Giovana Bristotti.
1: Ô, Giovana. Minha parceira do sábado tomar café junto.
0: Giovana, sensacional. Não, mas é que a Giovana resgatou. Essa da minha primeira torta.
1: Primeira
0: torta. A torta do aniversário, dos 15 anos, por exemplo, quer dizer.
1: É uma história, né? É bonito.
0: Por isso que marca a vida totalmente. Quero parabenizar a Que Delícia, sua equipe de funcionários e a direção. Em especial, um agradecimento ao diretor Ivan Bump, um grande ser humano que foi meu chefe e lhe devo muito respeito para a vida inteira. Grande abraço, Vani. Por isso, V-A-N-E. Vani, me consegue o nome completo aí, Eduarda, se conseguir. Aqui, parabéns, que aqui delícia. Parabéns para Que Delícia, que ao recordar as recordações, torta o glacê é feito com claras de ovos, porque aquela gordura vegetal ao redor da torta. Aqui, a Iraci Bess faz comentário aqui. Iraci, querida. Bom dia. Ilustres ouvintes, não poderia deixar de parabenizar as famílias Gardini e Bump pelos 35 anos da nossa confeitaria Que Delícia. Atendimento excelente, com produtos de qualidade, parabéns. Doutor Álvaro Pessin Júnior.
3: Ô, doutor.
0: Aí, Álvaro. Um abração. Júnior, um abração aí. Beleza. Parabéns, Que Delícia, sempre primando pela qualidade dos insumos e da produção. Ivan, há mais de 40 anos de amizade, grande abraço. Chiquinho, deve ser o Chiquinho da mamãe aqui.
1: Mãe, querido.
0: Chiquinho, também marcando presença sempre.
1: Sempre, parceirão, amigo e cliente.
0: Aqui, bom dia, minha avó, talvez foi a primeira funcionária da dona Genite, minha avó, Avanix Serafim, Iro Espadeto.
1: Ah, Espadeto, Cadê? Sim.
0: A dona, nossa, que ele fala da avó, da avó Avanix Serafim. Trabalhou com a dona Genite. Alguma lembrança, Ronaldo? A
3: Serafim, acho que ela trabalhou lá na, junto lá com a minha casa. Mãe, lá em casa.
0: Não, por isso ele deve ter assim, trabalhou.
3: Isso.
1: Olha só. O pessoal lembra, né? Lembra. Que bacana.
0: Aqui, quero cumprimentar com meus amigos, admirando sempre a dedicação e o talento. Grande abraço, Clarel Gaviraghi.
1: Ô, Clarel, muito
0: Clarel, um abraço,
3: Clarel. Ele tava de aniversário ontem?
0: Ontem tava de aniversário o Clarel. Teve muito toque daqui deles. Aqui o Moacir Verona. O Moacir Verona, ele tá de bike, ele tá em Capão, ele mora em Paraíso e tá de bike hoje de manhã com o aplicativo no ouvido aqui. Aqui, ó, parabéns para Que Delícia, parceria das tortas, dos rifões, das festas, das comunidades do São Vicente Mártir. Uhum. Aí vem outro assunto também, que vocês estão presentes nos eventos também, né?
1: A gente sempre tá ajudando também, tem preços especiais para esses eventos, né? Então a gente gosta de participar com a comunidade, sim.
0: Eu tenho que fazer um intervalo que eu já passei do horário aqui, o pessoal que vai chegando, também só quero dar um toquezinho rápido. Falaste há pouco, Ronaldo, quantos ovos são quebrados por dia?
3: 150, por mês, 150 mil ovos.
0: 150 mil ovos por mês.
1: Só dividido aí, né?
0: Não, é um espetáculo.
1: Nossa, é muito ovo, né? É bastante. Uma pessoa fica praticamente quebrando ovos.
3: O dia inteiro.
1: É manual, mas um semi-automatizadinho ali, né? Mas é muito ovo, porque a gente faz muito. Ah, tem que contar a historinha da maquininha de fios de ovos. Eu vi a Genite ficando dias fazendo, sabe como é que faz fio de ovos, né? Uma tetinha em cima de uma panela com calda e tu fica girando a mão. E aí eu disse não, gente, eu vou inventar. Ela chegou, veio a máquina, porque foi antes dela falecer. Quem fez foi um amigo, o Trubian. Eu convidei ele, Trubian, eu quero que tu faça um sistema que fica suspenso e fica girando. E ele aperfeiçoou, fez melhor do que eu queria. Ele fez com duas panelas. E o que acontece? Daí tu não para, tu tira uma panela e passa para outra. E ele vendeu muitas dessas máquinas que foi criada, inventada por nós.
3: Fios de ovos, assim, na época do Natal e fim de ano, a gente vende 1.000 e poucos quilos de fios de ovos.
1: Então vai
3: parece
1: muito
3: pouco,
1: ovo,
3: né? Tudo. É um monte de ovos para quebrar, para fazer os fios de ovos.
1: Pastel. Fechar pastel com carretilha. Pastelão, né? Fechar com carretilha. Pá. É chato, né? É lento. Aí o que eu vi? O cortador de batata. Disse, vou fazer um molde embaixo e faço as engrenagenzinhas, puxa e fecha. Manual. Funcionou um espetáculo, porque quanto mais crescia, mais problemas dava de produção. Aí depois de um tempo, a gente faz muito pastelão, aí foi inventado, aí disse o Trubião, fez também um pneumático daí, mesmo sistema pneumático, aí aperta o botãozinho.
3: Dois botõezinhos. Ela baixa.
1: Então, foi criar muitas maquininhas.
0: Patenteou foram isso aí, Ivan?
1: Não, eu não quis entrar nesse segmento, mas ele vendeu muito, tá vendendo até hoje as máquinas de pastel. Então,
0: quer dizer, mas uma coisa que a gente não sabe, por isso é o mundo que a gente não sabe, a questão dos fios de ovos foi uma ideia tua pro Trubian. Monta. Qual é o Trubian?
1: O Jorge Trubian. É o Pardal, o professor Pardal, ele é muito inteligente, viu?
0: Bem parceiro nosso.
1: Ele pegou e fez melhor do que eu queria, então ficou melhor ainda, né? Então ele fez duas máquinas, três máquinas para nós que funcionam.
0: Para fechar pastel.
1: Ele é pneumático, ele desce uma matrizinha, fecha, muito prático.
3: Apertou dois botões, ela baixa, daí volta
1: no braço,
3: pastelão.
1: Rogério, tá, começou a cansar no braço, puxar o braço para fechar a mão, né? Então aí eu disse, faz um agora que facilita. E ele, perfeito. Até hoje funcionam essas máquinas para nós. Eles venderam muitas essas máquinas. Mas não pode ser, não é nosso segmento, né? Deixa.
0: Pra gente, pro segundo tempo, só uma frase final, Ivan. Faltou alguma coisa, Ronaldo, da história, assim, porque a gente deixa muito detalhe fora que é importante aí, Ivan.
1: Não, a história, eu acho que tá por aí.
3: Uma torta que marcou, que tu falou, da Marta Rocha, foi nos 25 anos de casamento da minha mãe, que muita gente comeu e deslanchou as vendas na casa dela na época, isso, né? Porque ela fez a torta de uma Marta Rocha de 4 quilos, acho que não é.
0: Bodas de prata.
3: Bodas de prata, que foi a festa em Caravaggio, e todo mundo adorou aquela Marta Rocha, que até hoje eu sinto o sabor dela.
0: Ela que fez a torta da festa, obviamente.
1: E é um momento que divulga bastante rápido, né?
3: Vários convidados, né?
0: É um espetáculo.
3: Espetáculo.
0: Só um detalhezinho, Ronaldo, a tua lembrança de Que Delícia, a primeira qual foi? Porque tu já começou nos primeiros dias, primeiras semanas,
3: primeira
0: como
3: semana,
0: motorista fazendo entrega.
3: Fazendo entrega, aí eu entregava muita torta na Lojas Colombo, no depósito, na Grendene, na Soprano, e depois foi ampliando aí, o Rogério ligava, a gente ia entregar em casa, conhecia todos os bairros, tinha gente que nem precisava já, só pelo nome, não precisava mais nem me dar o endereço, ia direto entregar, né?
0: Esse detalhe de entregar a empresa foi uma coisa pra divulgar, da onde vem isso, Que Delícia é essa, isso, né?
3: Aí tu entregava na Lojas Colombo uma torta, vendia muita torta de 4, 5 quilos, tu ia lá, tinha 40 pessoas que ia comer.
1: E outra, hoje nós temos Marco Polo, Randon, que a gente fornece muito lanche pra eles, né? Sanduíche, né? Um volume muito grande, então nós temos uma estrutura aqui pra montar assim, 2-3 mil sanduíches num dia, é muito rápido.
3: Semana passada na Marco Polo foi 7.980 fatias de torta. Em dois dias. Prontinhas. Torta embalada, com garfinho, só comer.
0: Tava hoje aniversário.
3: Tava aniversário, não lembro bem certo o que era, mas era uma promoção deles.
1: Às vezes bate meta, eles fazem esses eventos seguidos.
0: É bem seguido. Gente, tem muito assunto bom pra comentar. Dá o teu testemunho também, conta pra quem a gente vai atender todo mundo, tentar atender todo mundo, e manda pra cá pelo 3268-2100. Fala com o Eduardo, manda pelo WhatsApp 99611-1971. Também pelo Facebook, fica convidado, fica à vontade. Oral Único, Farseg Corretora de Seguros, Restaurante Mangines, que tá de aniversário hoje, tá te esperando ao meio-dia. Vamos fazer um intervalo rápido, 8:59. 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Que delícia, 35 anos, temperatura 14, tempo bom.
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0: Senhoras e senhores, 35 anos daqui, Denis, hoje aqui no estúdio da Espaço FM, oferecimento restaurante Mangines, que também tá de aniversário hoje, almoço de hoje, no sábado, restaurante Mangines, Parsec Corretora de Seguros, Oral Único Odontologia por você, sempre o melhor. O Ivan Bump e o Ronaldo Gardini aqui no estúdio, contando a história da Que Delícia, os detalhes também, as homenagens também. Ivan e Ronaldo, só pra, que bom aqui, a turma tá curtindo, que e aí eu faço questão, que é os testemunhos aqui de quem vive, quem é parceiro aqui, ó. Família Dal Ponte, Farinha Burati, parabeniza essa família, Que Delícia, pelo sucesso, e agradece a parceria de muitos anos. Parabéns, o Fernando José Dal Ponte.
1: Muito obrigado.
0: Um abração. Que é outra família maravilhosa, espetacular aí.
1: É verdade.
0: Tomando nosso café com o biscoito maravilhoso, amanteigado da Que Delícia. Sucesso e vida longa ao Bump e ao Ronaldo. Guto Pessim. Guto, um abraço, Guto.
1: Um abraço.
0: Mas aqui, não, o que o Guto falou, aquele café com leite, com biscoito amanteigado, Que Delícia. No poteando. Não, sensacional. Quero parabenizar a Que Delícia, sua equipe de funcionários e direção. Em especial, um agradecimento ao diretor Ivan Bump, um grande ser humano que foi meu chefe por 13 anos e lhe devo muito respeito para a vida inteira. Vanessa Bolsói.
1: Boa, Vanessa, querida. Que beleza. Um abração, Vanessa, querida.
0: Queremos parabenizar a família Que Delícia pelos seus 35 anos e muito trabalho e dedicação e sucesso. O advogado Hilário Antônio Lovato, um abração para vocês.
1: Um abraço.
0: Obrigado, beleza. Quero dar os parabéns pro Ivan e pro Ronaldo, toda a família e equipe. Falar do bombom do morango, que é espetáculo. Docinho de café tradicional que sempre compro, e concordo com outro ouvinte que tem o melhor folhado de maçã do Brasil, Daniel Sense.
1: É o Daniel.
0: Daniel, um abraço, Daniel. Que beleza. Mas é que tá o detalhe, essa aí de manter, a gente comentar esse folhado de maçã, pra quem não conhece, Ronaldo.
1: É fantástico.
0: Por favor, né? um detalhe que vocês falaram fora do ar, que vale como também, como notícia que a gente não sabe. Vocês não usam conservantes, né? Por não, isso não. O consumo tem um prazo bem curto.
1: Não vai
0: bem curto,
1: né? Não vai nada.
0: Porque é pra curtir ele...
1: natural.
0: A essência, assim.
1: É. Pode mofar antes do tempo, né? Porque é a natureza, né? Então, mas a gente preserva essa parte de qualidade.
0: Aqui o Luiz Carlos, parabéns, Que Delícia, ao Ivan, ao Ronaldo, pelas pessoas maravilhosas, que é um abraço. Tem aqui obrigado, um rapidinho. Obrigado. Parabéns à família Gardini. Hoje estou com 65 anos. Foi a Ginite que fez a torta dos meus 15 anos. Foi uma Marta Rocha. Até hoje compro. Beijos a Dolly Godinho. O Dolly Godinho.
1: Um abração. Um beijo.
0: Maravilha. Aqui, ó. Trabalhei 7 anos aqui, Delícia. Aprendi muito. Coisas importantes sobre a vida que leva até hoje comigo. Junto com a dona Ginite, com a Justina, com o Ivan e com o Ronaldo. Parabéns a essa empresa que me ajudou a moldar como pessoa e como profissional. O Wagner da Connect Imóveis.
1: Ô, Wagner, um abração.
0: Wagner, só deixa eu aproveitar. O Wagner tá hoje com plantão de vendas lá no Vegas, o dia inteiro. Beleza. Parabéns e todo sucesso, sempre produtos espetaculares. Abraço à família. aqui o Valandro, o Clemente, Valandro, aqui, não, só um detalhe, é a Rosa de Osbel, Valandro, e da família Valandro, do Clemente.
1: Legal.
0: Maravilha. O Clemente abraço. É vizinho, vizinho lá na região.
1: Nosso, vizinho nosso.
0: Maravilha.
1: Um abraço, Clemente e família.
0: Em Capão da Canoa também tem produtos, que delícia. Marcelo Flores, manda um abraço para vocês. Sempre.
1: Tem um café lá, no tem, shopping.
0: Tem no shopping?
1: Isso.
0: Ah, maravilha.
1: E aqui. Nos Andreas também de Capão, né? Também tem.
0: Só uma, porque a gente falar de nomes, a gente sempre vai esquecer e sempre vai ser injusto, mas só um detalhe, o Andreassa também é um parceiro de longa data.
1: Desde a primeira loja, lá nos pavilhões, nós fomos fornecedor deles. Hoje eles estão 50 lojas. Nossa, e todas elas a gente entrou como parceria bem, bem completinha.
2: E a semana que vem eles vão inaugurar em São Leopoldo.
1: Rogério, e sabendo que as confeitarias eles têm dentro das próprias lojas, né? E nós estamos lá do lado deles.
0: Que espetáculo. Aqui, deixa eu rapidinho. Lourdes Viega, parabéns, sempre trazendo alegrias e sabor nas nossas festas de família.
1: Muito obrigado.
0: Que vocês eram parceiro nosso, né, nos domingos, em feira, nas festas de aniversário e tudo. Marlene França, bom dia, parabéns, tudo de bom. A confeitaria, que delícia. Elisete Correia, bem-vindo. Parabéns, vida longa, que delícia.
1: Muito obrigado.
0: Ana Paula Balzan, parabéns à família, que delícia. Sou eternamente grata por ter feito parte dessa história. Aqui só um detalhe, né? Como é bom ouvir o pessoal que passou.
1: Ah, que bonito. Isso é
0: muito... Quer dizer que isso é muito bom em tudo, né?
1: Fantástico.
0: Primeiramente, parabéns pelos 35 anos daqui deles. Sou cliente há muito tempo. Gostaria de saber quando eles vão abrir uma filial em Santa Maria. Pois sempre faço propaganda das coisas deliciosas de vocês quando visito meus parentes. Um abraço, Luiz Bertoldo, Bertolo de Bela Vista. Do Bela Vista. Luiz Bertoldo do Bela Vista.
1: Um abraço. Uhum. Olha só que legal.
0: Santa Maria,
1: Maria é longe, né?
0: Mas o pessoal começou. Deixa eu ver aqui. A Luciane Frari, filha do Antônio Frari e Terezinha Frari, parabéns à potência que se tornou aqui delícia.
1: Muito obrigado.
0: Muito obrigado. Muito obrigado. Dona Genite fez a minha torta de um ano, há 43 anos atrás, no bairro Santo Antônio. Deixa eu ver aqui, deixa eu ver, tem um nome aqui, não botou, deixa eu ver. Ah, é a Luciane Frari, a Luciane Frari. Ela fez, não, isso é outra coisa. Fez a torta do primeiro aninho de vida.
1: Olha só, né? Que legal.
2: Trabalhei tá muito aí. Com teu pai também, tá?
0: Só deixa eu colocar aqui algumas manifestações, o pessoal que o Miller me passou aqui, mandou um recado pra vocês também. O ex-prefeito Fabiano Feltrin. Fala, Fabiano.
12: Bom dia, Rogério, bom dia, ouvintes da Rádio Espaço, que prazer enorme poder estar assistindo vocês há 35 anos daqui de Elis. Dizer que vocês são uma referência para nós, mas não só de Farroupilha, para toda a região. Como é bacana quando as pessoas nos falam que os produtos são daqui de Elis. Não é somente a qualidade, é o carinho que vocês fazem os produtos daqui de Elis. E eu vou falar uma coisa para vocês que é muito importante também. Eu acho que a Rádio Espaço, com toda essa audiência, é importante que as pessoas saibam. A família Bump, a família Gardini, enquanto eu, gestor público, ajudaram muito a gente nas enchentes, nas causas sociais, nos eventos, sempre parceiros. E isso tem um significado muito grande, porque é a essência das nossas famílias. E ver as pessoas de outras regiões, do litoral, da capital, das cidades da serra, dizendo que os produtos são de Farroupilha, são daqui de Elis, é realmente fantástico para nós. A gente se sente tão orgulhosos quanto vocês e os próprios colaboradores. As pessoas que trabalham na Quidelis trabalham com amor, com carinho, com acolhimento, com aquela energia que é um local de encontro que não tem igual em Farroupilha. Então, a vocês, todo o nosso carinho, reconhecimento, agradecimento e que venham os próximos 35 anos. Valeu, Bambi, valeu, Gardini, tudo de bom para vocês aí. Obrigado, Rogério, pela oportunidade.
1: Legal.
0: Muito isso bom. É bonito. Aqui o Fabiano deu uma geral em vários tópicos, dá pra sim. pegar também aí. A enchente foi, vocês tiveram um trabalho também de sim, parceria sim. sempre, né?
1: A gente ajudou muita gente, o pessoal que ia fazer aquelas doações, a gente, até junto com a Giovana Bristot, carregava muita mercadoria para levar para eles, sanduíches.
2: Eu fui com uma van para Mussum, para Encantado, fomos levar.
1: A gente ajudou bastante.
0: Bom, gente, só o seguinte, o que o Fabiano falou, mas aí pega como também nas informações aí da história. é o compromisso que vocês têm, porque aquela coisa de todo dia é o primeiro, me parece que é por aí também, né? Não tem essa coisa de 35 anos, tá aí o sucesso, só aplauso, então é uma cobrança assim, entre aspas, diária.
1: É muito trabalho, é um esforço diário, constante, não pode, a gente não pode, assim, tem as suas férias, tem, mas uma equipe, a gente tem uma equipe de colaboradores fantásticos, tá? Muito, até tem que agradecer eles também, né? Que a gente tem uma equipe maravilhosa e a gente trabalha muito unido, né? Então, isso é muito, muito bom.
3: E uma primeira coisa, tem que gostar do que faz, né, Rogério? Então, que nem tu tá aqui manhã, tarde, noite, né? Então tem que gostar do que faz e a gente veste a camisa, deu um problema, vamos achar a solução, não dá para deixar a peteca cair e temos que trabalhar, o negócio é trabalho, ninguém, não vem nada de graça, né?
0: Rapidinho aqui, o prefeito Jonas Tomazini tá nos ouvindo, enviou o recado, o Miller me passou aqui, Jonas.
13: Bom dia, Rogério, bom dia ouvintes da Rádio Espaço FM, bom dia também ao Ivan e ao Ronaldo, que representa, né? Representam a direção daqui de Elis, também toda a família Bump, todos os colaboradores que desses 35 anos contribuíram muito para o desenvolvimento da empresa. Aqui de Elis é um orgulho para o nosso município, leva o nome de Farroupilha para tantos outros lugares e realmente a gente quer parabenizar todo o trabalho que foi feito nesse período com todo o carinho, toda a qualidade que é empenhada todos os dias no trabalho feito ali na confeitaria Que Delícia em todas as suas unidades. Parabéns e que venham tantos outros anos. E é muito legal homenagear a Que Delícia, porque a Que Delícia, através dos microfones da Rádio Espaço, homenageia tantos aniversários durante todos os dias do ano. E hoje a gente tem a oportunidade também de parabenizar por esses 35 anos da empresa. Um grande abraço a todos.
0: Obrigado, prefeito Jonas Tomazini.
1: Muito obrigado, Jonas. Um abraço. Um
3: abração aí, Jonas.
0: Ronaldo, e vamos, a gente fala, Ronaldo.
3: Não, quero até, e agradecer a parceria, porque quantos anos é que a gente está junto nessa. Não lembro quando foi
0: começada. A vida inteira, eu não recordo, mas eu aqui Delis de manhã, cedinho.
3: Desde que começou praticamente sempre juntos, né? Então, agradecer também lá de espaço.
0: Exatamente, mas só um detalhe que vocês começaram fora do ar, que é interessante aqui. Já falou, me repete os números aí, a gente falou fora do ar. O que dá para divulgar e atenção, gente, que é tão bonito isso aqui, porque a gente não tem ideia.
1: São toneladas de produtos mensais, né? Tipo farinha, que é o primeiro produto, 10 toneladas mês, né? Leite condensado, 5 toneladas mês. Açúcar, 4 toneladas, né? Os ovos, então, dá 150 mil ovos por mês, ou 12.500 dúzias por mês, né? Leite, a gente usa, tá aí, ó, leite também, a gente usa 4 mil
3: guisado, por mês. Guisado, guisado, quantos quilos é por
1: uma,
3: mês?
1: Uma tonelada e mais de guisado, né? Então, a gente tem números que
3: fora mostra frango, a quantidade queijo, de
1: produtos que a gente produz, né? Então, sai muito produto, muito produto.
0: Então, um detalhezinho aqui, eu tava recebendo no WhatsApp agora aqui, parabéns Que Delícia, minha saudosa mãe foi cliente das primeiras tortas maravilhosas da Genite, ainda quando produzia em casa, sucesso para a família, a secretária da educação, a Flávia Zanfeliz.
3: Flávia,
0: o que tu resgata é o seguinte, porque eu falava de repente terceira geração que seja, e aí a saudade de quem já partiu também, que era consumidor, enfim, e aí a família segue na tradição, né?
3: É isso. É aquilo que a gente falou.
0: É uma coisa muito profunda, viu?
3: Emociona. Fora do ar, antes da Marta Rocha, que a minha mãe fez para os 25 anos de casado, de casamento dela, que aí a moça também, 43 anos, comprando a torta Marta Rocha. E fica na história, né?
0: Olha aqui uma manifestação bonita também aqui. Feliz aniversário aos parceiros da Que Delícia Confeitaria. Aqui no hotel e restaurante Bem TV, a Que Delícia está presente todas as manhãs no café da manhã do nosso hotel com seus deliciosos salgados. Desejamos vida longa a esta talentosa empresa. Sucesso sempre. Abraço da família Galafaz do hotel e restaurante Bem TV.
3: Legal. Muito obrigado pela parceria aí.
1: Um abração.
0: Aqui é outra coisa, tá? Aquele cafezão da manhã no hotel. Que delícia. Aqui vão me ajudar, nós do Gelo Farras, agradecemos a oportunidade pela parceria, pessoas maravilhosas, família, que delícia.
3: Isso te entrega pra eles também.
0: Gelo Farras.
1: Gelo Farras. Do gelo.
0: Muito bom. Aqui, Marcelo Flores, era aniversário dos 38 anos da fundação da Marco Polo.
3: Isso.
0: Aí estava uma delícia torta, talvez um segmento, né? Que tem bem mais do que 38 anos, mas enfim,
3: Da Fundação Marco Polo.
0: A Fundação Marco Polo.
3: Que foi as fatias da torta semana passada.
0: Marcelo Flores, parabéns pelo aniversário, que continue sempre uma delícia de sabor. Parabéns a toda a família aqui Delies pelo grande sucesso, todos os seus produtos muito saborosos, vida longa, felicidades, família Concato, o Luiz Carlos Concato.
3: Um abraço,
0: Luiz.
3: Nosso vizinho aí.
0: Muito bom. Bom dia, tudo de bom, estava escutando a rádio e é bem assim a história que eles contaram quando a dona Genite começou a produzir bolos. Lembro da minha mãe, mandava sempre a gente fazer um bolo ali, deixa eu ver aqui, um tabuleiro de MDF.
3: Isso.
0: A Marilene Tavares, Marilene Moreno Tavares.
3: Mandava fazer os tabuleiros a gente dizia madeira, mas é MDF para colocar as tortas, entendeu? Que agora a gente usa uma de papelão, né? Que todo forrado direitinho, e na época era madeira, não tinha onde buscar, mandava fazer na marcenaria e tal.
0: Deixa uma manifestação que está nos ouvindo, enviou aqui no áudio o Rafael Coloda, que é o presidente da CIX de Farroupilha, Câmara de Indústria, Comércio e Serviço de Farroupilha. Fala, Coloda.
14: Olá, amigos ouvintes da Rádio Espaço FM. Aqui quem fala é Rafael Coloda, presidente da CIX de Farroupilha. Nesse sábado, faço questão de deixar um abraço muito especial aos amigos Ivan Bump e ao Ronaldo Gardini, que estão nos estúdios da Rádio Espaço, celebrando uma trajetória que adoça a vida da nossa região há exatamente 35 anos, a nossa querida Kidelis. Falar da Kidelis, que muitos de nós vimos nascer como Kidelícia lá em 91, é falar do melhor do empreendedorismo de Farroupilha. É a prova de que uma grande potência econômica pode nascer na cozinha de casa, a partir do talento da inesquecível dona Genite, que se fez transformar nessa marca forte e que hoje orgulha toda a Serra Gaúcha com as suas filiais e grande equipe de colaboradores. Ivan, Ronaldo, Justina e toda a equipe, parabéns por manterem viva a essência, o sabor caseiro e a qualidade que atravessa gerações. Em nome da CIX, o nosso muito obrigado pelo impacto econômico, social e pelo orgulho que vocês trazem para a nossa cidade. Vida longa, que delícia, e um ótimo sábado a todos.
0: Obrigado, Colada.
3: Um abraço. Colada.
0: Gente, 9:21, eu só tenho mais uma manifestação que o Miller me passou aqui, o presidente do Sindi Gêneros, que vocês também fazem parte, já premiados também, homenageados. Sim. Também, o Elenir Boneto manda um recado, fala, Boneto.
15: Bom dia, Rogério, aqui é o Elenir Luiz Boneto, presidente do Sindi Gêneros, em nome do sindicato, parabenizar a confeitaria aqui deles, então, Ivan, Justina e Ronaldo, que dia 24/5, comemoraram então 35 anos de atividade, 35 anos de excelência. É uma honra então acompanhar a trajetória de uma empresa que se consolidou como referência em Farroupilha e região, pela qualidade de seus produtos e pelo atendimento exemplar. Desejamos sucesso contínuo e que esta data seja o marco de muitos outros anos de prosperidade. Grande abraço a todos.
0: Obrigado, Boneto.
3: Obrigado, Boneto.
0: 9:22, vamos chegar na reta final. Ronaldo, para não tirar alguma coisa fora aí, algo que tá faltando, hein? Que para nós, Ivan e Ronaldo, para nós ouvindo vocês, parece que foi muito fácil. A gente tá começando 35 anos, aí de repente começaram a contar que a Genite começou em casa, depois o Ivan convenceu pra... e de repente só foi crescendo, mas para acontecer tudo isso, vamos lá.
3: Eu até tava falando pro Ivan outro dia, o primeiro forno foi um forno 6 bocas aí na confeitaria, eu lembro, é um continental. Era assim, pequeno, nem se fosse um forno caseiro, 6 bocas.
1: Eu queria dar uma mensagenzinha que a semana passada a gente agraciou os que tem mais de 15 anos de empresa. Então a gente agradece muito a ter os colaboradores, que é bem importante pra gente, né? E tivemos 20 funcionários que têm mais de 15 anos de empresa. Para nós isso é um orgulho, até para a administração, para nosso recursos humanos trabalha muito bem internamente para poder segurar essas pessoas e fazer parte do sucesso que a gente é, né? Então, isso é uma coisa gratificante, né?
3: Foi uma emoção muito grande para todos e pra gente também, né? Todos funcionários juntos lá.
1: De 32 anos, de 30 anos, 31 anos, 31. 28, muito. Recursos humanos tem 28 anos de empresa, isso começou lá bem tem jovem, gerente, né?
3: De Caxias do Sul com 27.
1: Então, para nós isso também faz dá uma emoção de saber desse grupo que trabalha forte pra gente.
3: Na verdade, virou uma família, né? Porque a gente passa mais juntos,
2: aqui do que em casa, com a esposa, com filhos, né? Essa que é a verdade.
0: Sim, Ivan. Não, isso aí não. O Ronaldo, algo mais, porque eu tenho medo de deixar algum dado fora também. Eu tenho só curiosidade aqui, como notícia também. A gente tá com que delícia, os doces e salgados. O mundo vem mudando também. Que não tá tão doce quanto tava um tempo atrás, que a gente tem saudade. Isso. Aí, como é que vocês trabalham com produtos diet, light, zero, como é que vocês conduzem esse assunto aí?
1: A gente fez um acerto de receitas há uns 10 anos atrás, a gente reduziu dentro da qualidade, tirou um pouco de açúcar para não já que o açúcar vem é comentado, enfim, então a gente fez umas receitas tão boas. Ela não faz tão mal quanto comendo, mas assim, a gente tá na linha de tortas. A parte de diet a gente não vai entrar, porque é outro, tem que formar outro segmento.
2: Na, né? Célula, né?
1: É. Separado. Sem glúten, também teria que formar outra indústria, né? Pra fazer, porque o nosso espaço tá bem tomado e tá bem comprometido com isso.
2: Viu, Rogeriato? Se pegar nossas tortas, não é aquela torta doce que enjoa, porque tu come uma fatia, come duas, tem gente que come três fatias. Então ela não enjoa, ela é agradável, né?
0: Onde até que a gente falava, tem que falar do ar também, que a

0: Tem, porque como a gente é de empresa familiar, e tem aquela frase assim, diz que ninguém é insubstituível, eu tenho pessoas que são insubstituíveis. Quando a Ginite partiu, hein? Deu uma mexida, porque a Ginite é, né, com vocês todos aqui, é a base, é a base, é quem, aonde nasceu tudo. Como é que ficou, hein?
1: É, eu até na época o Iva tava viajando, quando ela faleceu. Ah, deu uma mexida assim, né, no estrutural, mas a gente tava bem embasados, porque a gente tinha os funcionários que ela não segurava só para ela. Ela ia delegando para todo mundo. Ela vinha ali, Rogério, tu faz isso, faz aquilo. As receitas ela abriu para todos. E ela tinha um caderno de receitas, até hoje eu tenho ele guardado. Então, a gente foi abrindo, mas o baque acontece, porque ela tava lá das 5:30 da manhã até fechar a confeitaria às 7:30 da noite.
2: O abalo é mais emocional.
1: Emocional.
2: Já vinha estruturando em cima disso, né? Então, o abalo mais emocional, que a gente sentiu muito a perda, sim, mas a gente conseguiu manter o legado dela, né? Que é manter qualidade, trabalho, muito trabalho e uma confiança grande, né?
0: E a Justina pegou muito da Ginite?
2: Pegou também. Ela é esforçada, trabalhadora pra caramba, deve estar ouvindo até a gente lá, né?
0: Justina, muito obrigado.
1: E ela deixou uma boa base pro Fabiano, que é hoje o nosso gerente de produção. Ela ensinou ele muito, né? E o Fabiano vinha, daí começou lá com 13 para 14 anos, então foi pegando praticamente tudo, né? E o emocional mexe muito, porque a gente já vinha tá mudando, porque ela tinha ficado doente também, então ela ficava até 10:30, 11 horas, aí depois ela voltava às 2:30, 3 horas e ficava até o final da tarde. Então, e era o dia inteiro, né, com a gente.
0: Vamos deixar a gente na fila de espera aqui, mas muito obrigado. Bem rapidinho aqui, Alexandre de Souza da Serrana, direção e funcionários da Imobiliária Serrana, parabeniza os 35 anos daqui de Elis, exemplo de empresa familiar, vida longa e muito doce. A Cristine.
1: Obrigado, Alexandre.
0: Cristine Gaviraghi, parabéns a toda a equipe daqui de Elis, não esqueço da torta Rei Rainha, criada pela Ginite, Marta Rocha, sem palavras, uma delícia. Só um detalhezinho, torta Rei Rainha.
2: Ela saiu de linha. Veio outras que superaram o sabor dela e aí acaba caindo.
1: Essa sim era uma torta que ia ser bem caseira, porque ela é uma torta que tinha 3 dias de deixá-la pronta, desde o início até ela terminar.
2: Muito trabalho.
1: Trabalhosa.
0: Aqui a Cristiana Ferreira, bom dia, é a Cris do São José, tô escutando, quero parabenizar aqui Delis, o senhor Ivan, uma pessoa maravilhosa, vendi muitos produtos, enfim, saudades aqui da... Muito obrigado, Cris. Simone Colombo, quero parabenizar os vizinhos pelos 35 anos de trabalho e dedicação. Muito sucesso e vida longa.
1: Obrigado.
2: Boa vizinha
0: aqui. Bom dia, parabéns pelos 35 anos, sempre ajudando nas festas dos bairros também, não podemos esquecer. E no interior, que sucesso. O Cláudio Mir Guilden, o polícia, que é o presidente da Associação de Moradores, o 1º de maio. Quer dizer, que vocês têm essa ligação geral, né, com todo mundo. Aqui, em nome dos 110 colaboradores, queremos agradecer ao Ivan e ao Ronaldo toda a dedicação diária em cuidar de tudo por nós. A Marlova, aqui a família Bolsói.
1: Recursos Humanos, Marlova, um abraço, Marlova.
0: Recursos Humanos.
1: É fantástico, abração. Pessoa.
0: E aqui, Marlova, 110 colaboradores aqui.
1: É, em Farroupilha, 110 com atendendo, é isso aí.
0: Gente, eu tô passando o tempo aqui. Ronaldo, deixa o Ivan fechar. Qual é o teu recado? O que faltou de repente?
1: Não, acho que vamos agradecer a todos os nossos clientes, a nossos colaboradores de Farroupilha, Caxias do Sul. E um abraço e vamos em frente. Trabalho e trabalho. Não podemos esquecer disso e gostar do que a gente faz. Um abraço a todos.
0: Acho que todo mundo pergunta: o que vem pelos 30, os próximos 35 anos, Ronaldo, para ti?
1: Eu acho que a gente tem...
0: Tu já pensa em se aposentar, hein?
1: Não, eu acho que... meu pai trabalhou até os 87 e a gente vai trabalhar também. Até poder ter saúde para trabalhar, né? E tendo saúde, o resto a gente vai atrás. E trabalho não mata ninguém, dizia meu avô já isso. Então, um abração.
0: Ivan!
2: Já falou quase tudo, o Ronaldo agora completou, mas a gente continua com uma vontade muito grande de crescer, sim, manter a qualidade. Até nós vamos abrir um eletropostozinho agora, logo logo, aproveitando as fotovoltaicas, ali do lado no estacionamento da confeitaria. Isso é uma novidade que vai ter, uma carga de elétricos rápida, né? Então, isso é uma novidadezinha também que vai surgir.
0: Só um detalhe, porque vira notícia, que também muita gente ficou sabendo há pouco aí que vocês têm essa usina fotovoltaica lá em São Miguel.
2: Isso.
0: não é porque está em São Miguel que não alimenta geral, né?
2: Alimenta todas as lojas, inclusive as de Caxias. E mais o eletroposto que

0: fotovoltaica é importante aí.
1: É muito.
0: A gente
1: muito
0: vai atrás, que isso aí é economia e qualidade também.
1: É verdade.
0: E faz bem para a natureza também.
1: Limpa, né?
0: Nossa. Ivan, já te pensa em aposentar?
1: Não, ainda não. Tô novo ainda, né? Então, não, eu gosto do trabalho, adoro trabalhar. O trabalho não me cansa, né? E eu vou continuar assim, bem tranquilo.
0: Gente, 9h30, eu só agradecer assim, mas demais aí, porque fica faltando muita coisa também. Eu sugiro uma próxima a gente fazer um programa sobre família Bump, tá, Ronaldo? Que tu faz parte também aí.
2: Obrigado.
0: Porque, Ivan, a gente é uma família tão, tão interessante, assim, que a gente hoje, a gente valoriza muito. A família de vocês num todo, só me recordo o nome do teu pai, hein?
1: Balduíno.
0: Tá, o Balduíno e a dona Amélia.
1: Isso.
0: Eu não sei se eles dimensionavam tudo o que aconteceu, hein?
1: É, a minha mãe faleceu um ano antes de nós abrir a confeitaria, né? Então ela não chegou a participar. Ela faleceu.
0: Mas essa é só, porque isso é pra provocar um outro programa, falar de família Bump e todo o grupo, enfim. Esse empreendedorismo que vocês têm, os teus irmãos, enfim, a família, aí vem os sobrinhos e vem toda a família de vocês. Ela vem do Balduíno da Amélia, hein?
1: A mãe era bastante, o pai também, o irmão, né, o Sidney também, então vem bem de família mesmo. A gente tem uma família unida, sempre pensando em crescer, ter vontade de ter algo mais sempre, né? Então isso vem de família.
0: Porque hoje o foco é aqui de Elismo, só pra gente não deixar aqui, pra deixar. O grupo Bump hoje, chama assim, a Granja Bump. É a questão dos ovos, é a questão da floricultura, é a questão do gado, o que que é, hein?
1: Mais ou menos é isso aí, né? Ovos, gado, a floricultura, confeitarias.
0: E o Sedenir, o Sedenir é o irmão mais velho?
1: É o irmão mais velho. Era a Ginite, né? É. E depois o Sedenir. É o GL, mais velho.
0: Um programa
1: que ele começou, é que ele começou a granja, né? Então ele também tem uma história muito interessante.
0: É
1: grande, né?
0: Porque a história é tão bonita que eu me recordo, vou fechar, que já estou passando demais aqui, estamos só dando uma guia, porque essa é a família Bump que aqui, Delis, faz parte aí nesses 35 anos. O Sedenir contava aqui no programa com o pai, foi no aniversário de Farroupilha, que o pai convidou pessoas que fazem parte da história, enfim. Os caras saíam de São Miguel para estudar no Santiago aqui na 14 de julho. Quem é que faz isso hoje? Saiu a pé, tá, gente? É. E aí pegava inverno, pegava chuva, para conseguir estudar e estudar até o fim, quer dizer, um espetáculo isso, né?
1: É uma história,
0: né? Tá aí por isso que esse sucesso todo não é de graça.
3: Só barro na época, né?
0: Mas só barro mesmo. Gente, Ivan, Ronaldo, parabéns aí.
2: Muito obrigado.
0: E nos mantém informado. É um programa lindo aí pra ficar na história também. Tá bom, gente? Muito obrigado.
2: Obrigadão.
0: 35 anos da Que Delis, hoje aqui no Espaço Livre. Esse programa vai ficar guardado. Hoje tá tão bom, fácil de guardar. Tá gravado o depoimento do Ivan Bump, do Ronaldo Gardini. Quem não assistiu, assista, compartilha. Tá no YouTube, tá no Facebook, tá no aplicativo, tá no site da Espaço FM e tá no coração de todos nós aqui, Delis, nesses 35 anos. 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Sábado que vem a gente volta com o Espaço Livre, JG comanda agora o Shopping Show, 9h33, bom dia.
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1: Olá, muito bom dia. Bom sábado, 6 de junho. Continue aqui na 100.9. 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Saúde, tempo bom, céu azul, sol brilhando, temperatura em 15 graus.
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1: É verdade, J de Jorge, G de Gilberto, chegando neste sábado, 6 de junho, dia da língua russa, viu? Dia mundial do transplantado e dia nacional de luta contra queimaduras. Hoje também é dia nacional do teste do pezinho. Dia do ano 157, semana 23, 43% do ano já se fuera. Vamos juntos até o meio-dia. 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Previsão do tempo, homenagem para os aniversariantes, horóscopo 100.9. É o shopping te fazendo companhia, sempre em ótimo astral.

0: Dale Davies e Alex Alex. Alex Alex, Whisky in the Jar. 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
0: Muito bem, 9:53 e o sol aparece entre nuvens neste sábado em várias regiões do Rio Grande do Sul, mas a nebulosidade avança ao longo do dia. Não se descarta chuva ou garoa em diferentes regiões gaúchas. Entretanto, onde chover, os volumes devem ser baixos. Mais uma vez, a manhã começou fria, com nevoeiro ou neblina em algumas áreas, né? À tarde, o tempo melhora na maioria das localidades. Na capital, Porto Alegre é demais. Em Porto Alegre e região, o sol tem aumento de nuvens e chance de chuva fraca na segunda metade do dia. Porto Alegre, 23 na máxima hoje. Capão da Canoa e Torres 23, Caxias do Sul 21, Pelotas 20, vamos ver aqui, Uruguaiana 23, Farroupilha hoje, temperatura de referência na máxima 20 graus, sol com muitas nuvens durante o dia, períodos de céu nublado, noite com muitas nuvens neste sábado 6/6. Amanhã, domingo, dia 7. 13 graus na mínima, 17 na máxima, sol com algumas nuvens, chove rápido durante o dia e à noite. 14,6 milímetros, hein? Segunda-feira, dia 8, 13 na mínima, 18 na máxima, sol com algumas nuvens, chove rápido durante o dia e à noite, quantidade 6 milímetros, tá aí a previsão do tempo.
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0: 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Na volta do intervalo, previsões para os signos de Áries, Touro, Gêmeos e Câncer. Previsões para este sabadaço. 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
0: 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Falando em trânsito, acidente na 453.
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0: Luiz Carlos Miller, o que que houve? Bom dia.
7: Bom dia, JG. Bom dia, amigos da Espaço FM. JG, um acidente de pequena monta, mas um acidente que inclusive complica o trânsito aqui na rua lateral, bem em frente ao Vantajão, ponto de referência, nesta rua lateral da 453. Uma EcoSport saía do estacionamento do Vantajão quando foi atingida por um Fiat Siena, conduzido por uma jovem de 19 anos. Junto com ela também estava o irmão dela, um menor que estava indo para a aula de inglês, mas ninguém ficou ferido nesse acidente. Com o impacto, o Fiat Siena ele acabou rodando na pista e ele ficou atravessado em parte de uma das vias, né, que faz o sentido quem vem de Farroupilha em direção à rua Barão do Rio Branco, aqui ao viaduto da Colombo. Então, está em meia pista o trânsito, ele flui normalmente, mas há necessidade de cautela por parte dos condutores. Então, repito, nesse acidente que envolveu aqui uma EcoSport e também um Fiat Siena, apenas danos materiais e o trânsito em meia pista, JG.
0: Obrigado, Luiz Carlos Miller. Na Espaço é assim, aconteceu ou está acontecendo, você fica sabendo.
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0: 10 horas em ponto. 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
0: Alô, Áries, os sentimentos poderão se dividir entre atender demandas em casa e dar espaço a um programa diferente com gente querida. Valerá dar atenção à família logo cedo ou dar um toque pessoal na decoração e organizar seus espaços e aproveitar a tarde para circular, encontrar amigos e descobrir novidades. Novas amizades entrarão no radar, tá, Áries? Previsões agora para você de Touro. Aproveite o sábado para cuidar do corpo. Massagem, caminhada e treino serão boas opções para aliviar o estresse mental. Marte, em seu signo, seguirá dando impulso nos projetos pessoais. Troque uma ideia com amigos e visualize o que quer para o futuro. O plano de carreira poderá mudar, tá, Touro? Negócios estarão aquecidos. Renove sua imagem profissional. Previsões agora para você de Gêmeos. Circule, viaje, mude de cenário e amplie perspectivas. O sábado será animado, em ótima companhia. Aceite o convite que aparecer, participe de uma atividade em grupo e leve uma ideia adiante. Com o Sol e Urano em seu signo, novidades aparecerão de vários lados. Brilhe, some forças com amigos, conte com apoios poderosos e inicie um novo ciclo, tá, Gêmeos? Previsões agora para você de Câncer. Vênus, Júpiter e Mercúrio em seu signo seguirão atraindo negócios e gente carinhosa por perto. Um almoço gostoso, troca de confidências com pessoa querida, cuidados de beleza e corporais manterão o astral em alta. Defina planos de longo prazo, viu, Câncer? Objetivos pessoais e profissionais ficarão mais definidos nesta fase. Uma viagem favorecerá o amor. Love is in the air, porque o amor está no ar. Daqui a pouquinho tem previsões para Leão, Virgem, Libra e Escorpião. E agora chegando por aqui, 14 dias. Bola.

0: Scott Devlin, John Fogerty, Bob Seger, Fogerty.
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2: Alô, Sérgio, um abraço para você, obrigado pela audiência. Sérgio Vedana, obrigado pela informação aí sobre esse acidente que aconteceu agora há pouco, próximo ao Vantajão, na rua lateral. Ninguém ferido. Obrigado pela informação. WhatsApp da Espaço sempre à tua disposição. 996111971. 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Falando em loterias, a Mega Sena hoje pode pagar quanto? 32 milhões de reais. 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
2: Olha, a Quina de São João, o sorteio será realizado no dia 28 de junho. Então faça a sua aposta e boa sorte, lembrando que o prêmio não acumula, tá bom? Muito bem. Vamos falar agora dos últimos, não, de mais 4 signos no horóscopo 100.9: Leão, Virgem, Libra e Escorpião. Depois sim, os signos de Sagitário, Capricórnio, Aquário e Peixes. 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
2: Alô, Leão, encontro social, conexões com pessoas de fora ou convite para um programa divertido, colorinão, sábados. Relacionamentos estarão em destaque. Aproveite também para esclarecer detalhes de um roteiro de viagem, tá? Amigos darão dicas preciosas. Sonhe alto. Agora, previsões para você de Virgem. Com Sol e Urano na sua área do reconhecimento público e carreira, será hora de aumentar a visibilidade e a exposição e apostar em inovações, tá? Hoje, resolva assuntos práticos. O prazer estará nas coisas simples e também num encontro carinhoso e especial. Previsões agora para você de Libra: aproveite o sábado para organizar a documentação, vencer burocracias ou retomar contato com um mentor. À noite, pedirá boa música ou leitura envolvente e também descanso, né? Então, relaxe e respire. Agora, previsões para você de Escorpião: pequenas tensões serão inevitáveis com demandas da família ou viagem hoje, tá? Então, espere a poeira baixar para discutir temas delicados com o par ou alguém próximo. Mudanças serão positivas. Construa relações de confiança, no amor, cumplicidade. Na volta do intervalo, previsões para Sagitário, Capricórnio, Aquário e Peixes.
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2: 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Julho 277 no bairro São Luís. Vamos fechar o horóscopo 100.9, previsões para Sagitário, Capricórnio, Aquário e Peixes. 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
2: E aí, Sagitário, aproveite o sábado para viajar ou fazer um bate-volta em um lugar bonito e curtir as coisas boas da vida. O dia pedirá trégua das preocupações e a volta do pensamento positivo. Evite julgamentos precipitados, principalmente com os filhos ou o par. À noite, a sensibilidade ficará amplificada, bom para intensificar o amor. Previsões agora para você de Capricórnio, reformulações na rotina beneficiarão a saúde e o bem-estar. Valerá retomar um esporte ou atividade física e renovar os hábitos. Aproveite o sábado para abastecer a casa, fazer umas comprinhas e presentear alguém da família com algum mimo. Pressões financeiras continuarão. Confie que vai dar bom. O dinheiro sairá de um lado e entrará de outro. Oh, bom, muito bom. Agora, previsões para você de Aquário, com Lua em seu signo, com a Lua em seu signo, o sábado será de muitas emoções. Sua sensibilidade estará amplificada. Aproveite para intensificar o amor, criar novas memórias ou soltar a criatividade e desenhar projetos. Escolhas, opiniões e posicionamentos serão revistos com Plutão retrógrado. Algo profundo amadurecerá e poderá alterar planos. Previsões agora para você de Peixes. Aproveite este sábado para desacelerar, recarregar as baterias junto à natureza, meditar e se conectar com sua força interior. As melhores soluções virão à mente em momentos de relaxamento e de descontração. À noite, a lua entrará em seu signo e despertará sonhos românticos. Jogue a autoestima para cima, Peixes. Tem cheiro de paixão no ar. Muito bem, horóscopo 100.9 no shopping volta segunda-feira, neste mesmo horário. 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
1: 10 horas 28 minutos, Don't Stop Believin', Ted Swims, e teve também Kizomba Singers, Imagine. 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A volta do intervalo tem mais som por aqui. Daqui a pouquinho tem a boa notícia de hoje. 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

0: 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Agora na Espaço FM, boa notícia. 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
1: Olha, a Prefeitura de Farroupilha, em apoio ao Instituto do Diabetes Farroupilhense, informa a realização da primeira corrida e caminhada azul do Diabetes em Movimento 2026. A atividade está marcada para o dia 28 de junho no Largo Carlos Fetter. A iniciativa tem como objetivo promover qualidade de vida, atividade física e conscientização sobre a importância da prevenção e do cuidado com o diabetes. A concentração está prevista para 7 horas no Largo Carlos, com largada, né? A concentração está prevista para 7 horas com largada às 8 horas. As provas serão divididas em 2 percursos: a corrida com aproximadamente 6 quilômetros e a caminhada de aproximadamente 2,5 quilômetros. Podem se inscrever todo público pode se inscrever, então, a partir de 18 anos nos gêneros feminino e masculino, e haverá premiação do primeiro ou terceiro lugar, além de medalha de participação para todos os inscritos. O evento é organizado pelo Instituto do Diabetes Farroupilhense e conta com o apoio da Prefeitura de Farroupilha, reforçando o compromisso do município com ações voltadas ao bem-estar e à promoção da saúde. O valor da arrecadado, né? O valor da arrecadação será destinado a sensores de glicemia para crianças. Primeira corrida e caminhada azul do diabetes voltado a adultos ocorre no dia 28 aqui em Farroupilha. Tá aí uma boa notícia. A atividade está marcada para o dia 28 de junho no Largo Carlos Fetter, tá bom? Tá aí a boa notícia para Imofar.
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1: Billy Ray Cyrus. Break your heart. Depois tem Post Malone com Blake.

Sirva uma bebida, pour me a drink, e teve na primeira Ache Break Heart. 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Brechó da Mafa, já te chamo, Luiz Carlos Miller.

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1: Farmácias São João, espaço móvel chegando, brechó da Mafa, direto do bairro São José, Luiz Carlos Müller, mais uma vez, bom dia.
2: Mais uma vez, bom dia para você, JG, para os amigos da Espaço FM. J, eu estou aqui no bairro São José, mais precisamente no salão da comunidade do bairro, onde está acontecendo esse grande brechó da Mafa, um brechó que está movimentando não só Farroupilha, mas também a região, até porque a gente já percebe, inclusive, pessoas de outras cidades que estão fazendo compra deste brechó que está muito grande aqui no salão. Eu estou com o presidente da AMAFA, o Edson Quiomento, que vai ampliar informações sobre os preços, produtos, o que está sendo comercializado. Bom dia, presidente, e falarmos desta qualidade do que a gente vê aqui.
3: Bom dia, Miller, bom dia, JG, ouvintes da Espaço. Mais uma edição do nosso tradicional brechó da AMAFA, acontecendo desde manhã cedinho, muita gente. Eu acho que de todos os brechós que a gente viu, talvez hoje o que teve mais movimento, e continua movimentado, a galera animada, comprando. Temos peças masculinas, femininas, calçados, roupas a R$ 3, calçados a R$ 2, enfim, tá um dia muito bacana, o tempo tem nos ajudado, então tem tudo para ser mais um grande brechó.
2: Edson, a gente deu uma passada aqui antes de entrarmos ao vivo e a gente percebeu também essa participação efetiva da comunidade, gente que vem inclusive de outras cidades para comprar e estão comprando, vamos dizer assim, em termo, em grande escala, não somente roupas, mas também acessórios, sapatos, a gente percebeu ali bolsas, cintos, almofadas.
3: Isso, tem uma variedade incrível de produtos, e sim, o valor é atrativo, é uma forma de auxiliar a Mafa e também é uma forma da Mafa auxiliar a comunidade, porque os valores também a R$ 3 acaba auxiliando também a comunidade, então é uma forma de nós trabalharmos um pouco e devolver também algo para a comunidade.
2: A gente percebeu também roupas infantis, um grande número de roupas infantis sendo comercializados também, não só peças adultas, mas também infantil.
3: Sim, muita roupa infantil, muito calçado, cinto, manta, touca, alguns móveis, cadeiras, bazar, enfim, é uma infinidade, vale a pena conferir.
2: E vai, como você comentou, vai até às 15 horas.
3: Vai até às 15 horas.
2: Ou seja, é oportunidade para quem está em casa, esse sábado maravilhoso de sol, temperatura agradável, vem pro bairro São José, faz essa compra e está também auxiliando numa causa nobre.
3: Com certeza, aproveita o dia, tá lindo, aproveita para dar uma volta, aproveita, vem conhecer, para quem não conhece, para quem já conhece, sabe da qualidade das peças, das roupas, de tudo que se tem, então aproveita o dia, dá uma volta e o que precisar, estamos à disposição.
2: É o tradicional brechó da Mafa. E esses recursos adquiridos serão utilizados dentro da própria entidade?
3: Com certeza, é um recurso importante para a entidade, uma vez que a gente tenta todo ano, ou mais que uma vez por ano, zerar a fila de espera, e mais uma vez esse ano nós ampliamos o nosso atendimento, estamos com praticamente 180 usuários. Isso demanda recursos, demanda pessoal, então esse recurso também é de grande importância para a Mafa. Além de acabar adquirindo uma roupa a um valor acessível, está contribuindo de forma muito efetiva para a Mafa.
2: Presidente, então, antes de finalizarmos, vamos reforçar o convite para quem está em casa, para quem não veio ainda, até para quem já comprou, que volte a comprar, vai até às 15 horas, fazer uma compra, um preço, como o senhor comentou, especial, R$ 3 as roupas, R$ 2 calçados, tem acessórios, tem uma série de itens.
3: Isso, tem muito produto ainda, aproveita, para quem já veio, como você disse, volta, para quem não veio, vale a pena conferir.
2: Até às 15 horas.
3: Até às 15 horas.
2: Aqui no bairro São José?
3: Salão do Bairro São José.
2: Perfeito. JG, informações que eu trago diretamente aqui do bairro São José, aonde nós estamos nesse momento no salão da comunidade do bairro São José, a parte de baixo do salão, no tradicional bingo da Mafa, que ocorre todos os anos e que está movimentando, como eu falei, Jota, não só Farroupilha, mas também cidades da região. Eu volto com você ao estúdio.
1: Valeu, Luiz Carlos Miller. É o seguinte, ó, comercialização hoje até as 3 da tarde, sem fechar o meio-dia, com a maior parte das roupas sendo vendidas por R$3 e calçados a R$2, tá? Salão comunitário do bairro São José. Olha, de acordo com o tesoureiro da Amafa, o Bolivar Pascoal, cerca de 99% das peças estão disponíveis pelo valor de R$3. Então passa lá, boas compras no brechó da Mafa, lá no bairro São José. Muito bem, 10:49, na Espaço é assim, aconteceu ou está acontecendo, você fica sabendo. Muito bem, daqui a pouquinho por aqui tem Dub Mix e CEO Wish on a Star. Olha, tem uma informação nada boa, viu? A União Europeia publicou um documento oficializando a decisão de excluir o Brasil da lista de países que cumprem as regras contra o uso excessivo de antimicrobianos na pecuária. Com a medida, o Brasil fica proibido de exportar carne para o bloco europeu a partir do dia 3 de setembro. O governo brasileiro, por sua vez, afirmou que está surpreso com a decisão e irá negociar. Está surpreso com a decisão? Ah, meu Deus do céu. 10:50, temperatura 17 graus, 10:50, hora do Super IMEC.
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1: O Vit mandou uma foto aqui no WhatsApp da Espaço, o pessoal deixando na calçada aí, né? Sobre a coleta de vidros que está fechada. Não está fechado lá no Largo Carlos Fetter. Não tem coleta de vidros hoje, tá? A campanha aí de recolhimento de materiais recicláveis foi em fevereiro, no dia 7, março, dia 7, abril, dia 11, maio, dia 9, junho foi no dia 13, em julho será no dia 4. Agosto, dia 1º, setembro, dia 12, outubro, dia 13, novembro, dia 7. Tá bom? Então hoje não tem recolhimento, tá, pessoal? Muito bem. 10:52, Dub Mix, linda demais.

0: Funerária Kiefer comunica o falecimento de Ondina Maria Corso, esposo Armindo João Corso em memória, filhos José Ernesto Corso em memória, Neiva Maria Corso e família, Osalda Corso e esposo Gustavo Ferreto, Gelson Corso e esposa Rosane Casarim, netos Cristiane, Enéia, Susan, Tamara, Brian e Ângelo. Comunicam o falecimento de Ondina Maria Corso. O corpo será velado a partir das 11:30 na Capela Católica de São Pedro, em Alto Feliz. Às 16:00 será celebrada a missa de corpo presente na Igreja Católica de São Pedro, Alto Feliz, e após o sepultamento no cemitério da mesma comunidade. Noticiamos o falecimento e convite para sepultamento de Ondina Maria Corso. Faleceu aos 82 anos. Repetindo, o corpo será velado a partir das 11:30 na Capela Católica de São Pedro, em Alto Feliz. Às 16:00 será celebrada a missa de corpo presente na Igreja Católica São Pedro, em Alto Feliz, e após o sepultamento no cemitério da mesma comunidade. Noticiamos o falecimento e convite para enterro de Ondina Maria Corso. Faleceu aos 82 anos.
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0: Chegou a hora de homenagearmos os aniversariantes de hoje. Para que delícia, hoje dia 6/6, 6 de junho, hoje dia da língua russa, hoje dia mundial do transplantado, dia nacional de luta contra queimaduras, hoje também é dia nacional do teste do pezinho. Parabéns para você. 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

para prestar nossa homenagem para os aniversariantes de hoje. 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Olha, hoje é aniversário de 29 anos do restaurante Mangines. Alô, pessoal do Mangines. 29 anos hoje, rumo aos 30. Parabéns. Trabalhando ao som da Espaço hoje, restaurante Mangines. De aniversário, Zilmar Luiz Belaveira e Cláudio Rosa dos Santos, homenagem da Big Fair. Alô, Letícia Alexandrine Batiste, parabéns, homenagem do esposo Anderson, filhos Antônio e Luísa, pais Geraldo e Beatriz, irmão Maurício, cunhada Juliane, sobrinhos Carolina e Pedro e do movimento de Emaús, núcleo de Farroupilha e obviamente de todo o grupo Big Fair. Alô, Gabriele dos Santos Machado, parabéns do acolher Big Fair. Rodrigo de Oliveira e Renato Camargo, parabéns e máquina Sazi. Bruna Mantovani, homenagem dos pais Guilherme e Isabela e da imobiliária Santa Vita. Parabéns, Bruna Mantovani. Alô, Jana, alô, Janine Posa, homenagem do movimento de Emaús, núcleo de Farroupilha e máquina Sazi, tá? Janine Posa. Elza Mombelli, parabéns, Elza Mombelli, homenagem da Vera Lúcia, da Luísa, Carolina, Luiz Cláudio, toda a equipe da Churrascaria Ronda Charrua, do Clube de Mães Arte de Viver do bairro São Luís, enfim, de todo o pessoal, parabéns, Elza Mombelli. Alô, Marisa Branco de Freitas, homenagem do Farroupilha Runners. Alô, Vera Hens, parabéns, homenagem do Clube de Mães São Miguel e de toda a família e amigos, né? Dona Vera, parabéns, feliz aniversário, Dona Vera Hens. Alô, Álvaro José Esmanioto, homenagem dos pais Marta e Zoeli, irmãs Adriana, Arlete e Elisete, cunhados Ivan e Marcos, dos sobrinhos Gabriel, Raquel, Marcos, Lucas, João Pedro, demais familiares, amigos, parabéns, Álvaro. Alô, Nova Milano, New Milan. Alô, Ângela Cruz Santos e Angelita Cruz Santos. Olha, super gêmeas de aniversário hoje, parabéns, homenagem do Anthony e Antonielle. É, filhos da Ângela. Então, parabéns, Ângela Cruz Santos e Angelita Cruz Santos, as super gêmeas de aniversário hoje. Alô, Arthur Miguel Prates Ribeiro. Parabéns, homenagem dos pais Alexandre e Gilvânia, irmãos Jéssica, Lucas e Ágata e dos avós, Olmiro e Nelza. Beatriz Escotá, parabéns, Beatriz, homenagem de toda a família e amigos. Seu Egídio Antônio Troy está de aniversário hoje. Homenagem da esposa Terezinha e dos filhos Daniel e Adriana. Alô, Elton Kuhn, parabéns, homenagem da esposa Rosângela, filho Guilherme, nora Gabriela e da neta Alice, tá? Elton Kuhn, parabéns. Alô, Fabiano Barbosa de Oliveira, parabéns, um beijo pra ti, viu, Fabiano? Homenagem da esposa Camila, e o beijo é da Camila. Alô, Gabriel Prates Ferrari, homenagem da família dos amigos. Giovanni Bliel, homenagem da esposa Silvane, parabéns, Giovanni. Alô, Hélio e Marigene Silvestrin, 45 anos de casamento hoje. Seu Hélio e dona Marigene Silvestrin, parabéns, homenagem da filha Elisângela, genro Paulo, do neto Pedro Henrique, familiares e amigos. Hoje, seu Hildo e dona Terezinha Altaus estão completando 50 anos de casamento. Bodas de ouro, homenagem do filho Ivan, nora Elizabeth e do neto Yuri. Parabéns, seu Hildo e dona Terezinha Altaus. Iracilda Provence, homenagem da filha Daiane, neta Tainá, genro Alan, sobrinha Mariana e dos irmãos Ivanete, Márcio e Márcia. Olha que dupla, que dupla, Márcio e Márcia. Alô, Iracilda Provence, parabéns. Alô, Isabela
Isabela Renica, homenagem dos pais Deise e Luiz, irmãos Vicenzo e Lorenzo, avós Celestino e Dilva, dos tios Wagner, Graziela, Bruna e Natanael. Alô, Isabela Renica, parabéns. Jaime Saraiva, alô Saraiva, parabéns, Jaime. Homenagem à esposa Rosane, da mãe Maria, filhas Raquel e Emanuele e dos genros Eduardo e Davi, tá? Ah, Jaime, pode ser Jaime também. Alô, Jaine, Sabrina Girelli, parabéns, Jaine. Homenagem do namorado Vinícius Tuassi, do filho Arthur, pais Vitório e Nilce, dos irmãos Josiane, Juliano e Juliane, tá, Jaine? Sabrina Girelli, parabéns pra ti, Jaine. Alô, João Carlos Bartelli, homenagem da esposa Lisiane, dos filhos Lidiane, Lucas e Raíssa, tá? Seu João Carlos Bartelli. Léa Rodrigues, parabéns, Léa, homenagem dos filhos Bernardo e Vicente, tá? Léa Rodrigues. Lorenzo Farinon Bertocchi, homenagem dos pais Paulo e Cláudia e da irmã Antonella. Luan Macena Aquiele, parabéns, Luan, homenagem dos pais José Alcides e Jaqueline, namorada e Luísa, avós, tios Dindos e de toda a turma, tá? Luan Macena Aquiele. Lucimar Macens, parabéns, Lucimar, homenagem da Dinda, dona Lúcia, viu? Isso, homenagem da Lúcia. Luiz Capovilla, parabéns, Luiz, homenagem da cunhada Marinês, da família e dos amigos, tá, Luiz Capovilla. Alô, Morgan Zanco, homenagem da esposa Fabiane, filho Morgan João, namorada Luísa, pai João, irmã Morgana e do cunhadão Ronaldo, é, do Ronaldo, tá, Morgan Zanco. Murilo Dalvesco Poloni, parabéns, Murilo, homenagem dos pais Silviano e Virgínia, avós, vamos ver aqui, seu Jaime e dona Zenaide, Sérgio e Ana, Dindos, Felipe, Joyce, Sergiano e Silvana, e dos primos, Ana Sofia e Pedro, para Pedro. Alô, Pauline Casagrande do Rosário e Caroline Casagrande do Rosário, parabéns às super gêmeas de aniversário hoje, homenagem da mãe Márcia e do irmão João Vitor e de toda a família. Renan Rodolfo Lopes, parabéns, homenagem dos pais Rogério e Liane, da avó Matilde, da família e dos amigos também. Olha, mais gêmeas de aniversário hoje, Samanta Bareta Araújo e Savic Bareta Araújo, parabéns, homenagem à mãe Cleusa, avós seu Alcides e dona Nedir, de quem mais? Do Gabriel, que é o namorado da Samanta, e do Fernando, que é o namorado da Savic. Então, para as super gêmeas, parabéns, Samanta e Savic. Alô, Sérgio Três, parabéns, Sérgio, homenagem da esposa Terezinha, filhos Juliane, Sérgio Júnior e Natália, e do neto Ramon, seu Sérgio Três, que tem três filhos, né, dona Terezinha? Muito bem, aniversariantes que estão em nossa agenda. A todos os aniversariantes de hoje, muita saúde, alegria, felicidade, prosperidade, muito amor, só coisas boas, grana também, que vai bem, vem bem, e que esta data se repita por muitos e muitos anos, por muitos e muitos anos, com muita saúde e paz, tá? Isso, salute patia tutti. Giovana, um beijo pra ti, pra toda a equipe aí do Mangines, belo coração, você mandou aqui no WhatsApp da Espaço. Muito bem, agora chegando o Rapa e Taylor Swift, às 11:15, temperatura agradável, 18 graus, sol, algumas nuvens, e nós vamos juntos até o meio-dia. E a idade chegou, e os joelhos, como estão os joelhos?

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1: O destino de Ofélia Taylor Swift na primeira TV. Rapa, pescador de ilusões.
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2: 11:28, temperatura 18 graus. Leone, Garotos 2, o outro lado. You Can Do Magic, é, você pode fazer mágica com American, na melhor sequência musical do radio.

0: Leone Garotos 2, o outro lado. 11:35.
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0: 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No portal de notícias da 100.9, espaçofm.com.br. Vou ler algumas manchetes. Vídeo líder do governo na Câmara afirma que PT não tem relação com escândalos do INSS e Banco Master. Estou falando do Paulo Pimenta. Kidelis celebra 35 anos e muita história, tradição e crescimento. Colisão é registrada na rua lateral da RSC 453. Motociclista fica ferido em acidente na Rota do Sol em Caxias. Fran Bonassi lança pré-candidatura a deputada federal. Carro destrói container em Carlos Barbosa. A M9 esclarece a ausência da Haldane no Vivere. Primeira corrida e caminhada azul do diabetes para adultos ocorre no dia 28 em Farroupilha. E PAN de Caxias do Sul abre concurso público com salário de até R$11.000. 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

0: 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Chegando Raimundão e Zé Ramalho.
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1: Contato imediato com Flávio André Avidor na comunicação, Exterior Brothers, Sara Perchetti Amo, Raimundão Fagner e Zé Ramalho, Romance no Deserto, 11:45, temperatura 18 graus. 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
1: 11:48. Estava lendo aqui essa matéria interessante. Brasil bate recorde de endividamento. Endividamento. Porque só renegociar não basta. É, olha só, a matéria diz o seguinte: em abril de 2026, o Brasil registrou o seu maior nível de endividamento das famílias desde o início da série histórica da pesquisa de endividamento e inadimplência do consumidor. Segundo o levantamento da Confederação Nacional do Comércio de Bens, Serviços e Turismo, 80,9% das famílias brasileiras declararam ter algum tipo de dívida. O retrato se torna ainda mais preocupante quando observado junto aos dados do mapa da inadimplência da Serasa, que mostram mais de 82 milhões de brasileiros com o nome negativado, o conhecido nome sujo, o que representa cerca de 50,5% da população adulta. Pressionado por esse cenário, o governo federal relançou em maio o novo Desenrola Brasil, programa de renegociação das dívidas voltado a consumidores inadimplentes. Em sua nova edição, a iniciativa já ultrapassou 1 milhão de adesões e 10 bilhões de reais negociados, segundo o balanço do Ministério da Fazenda. A renegociação, no entanto, não representa o fim do problema. De acordo com a Confederação Nacional de Dirigentes Lojistas e o SPC Brasil, 85,95% dos consumidores que entraram na inadimplência em abril deste ano já haviam aparecido no cadastro de devedores nos 12 meses anteriores. Na prática, isso significa que Para grande parte dos brasileiros, limpar o nome não tem sido suficiente para romper o ciclo de dívidas. 11:50, tempo bom, céu azul, sol brilhando, algumas nuvens, 19 graus a temperatura aqui na área central de Farroupilha City.

som, eu disse, Neil Diamond, I Am, I Said. A primeira teve Alex Coyne, essa tal liberdade. 11:58. Temperatura em 20 graus. E assim chegamos ao fim de mais um Espaço Shopping Show. Obrigado pela audiência, pelo carinho, pela preferência. Volto na segunda-feira após o Panorama C, Deus permitir, para a Ótica Farroupilha, CFC Farroupilha, Ave Serra e Círculo Saúde. Vem aí Espaço Rádio Jornal com Rogério Portolan, às 13h, o contato imediato com a Flávia Andréia Vidor na comunicação, também conhecida como Flavinha. Deixo com vocês na última de hoje, Ana Vitória, Vitor Clay, Ana Vitória e Vitor Clay, Pupila, fechando o shopping. Bom almoço, bom sábado, bom fim de semana, se cuide, até mais, tchau.

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7: Agora 12:06. Boa tarde. Temperatura 19 graus. Sol e nuvens. Tempo bom. De volta em Espaço Rádio Jornal. 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
11: 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Abrindo o portal de notícias da Espaço FM, aqui tá um vídeo. Esse vídeo tem 12 minutos. A gente vai explorar bem essa entrevista. Ele abordou inúmeros assuntos. É nada mais nada menos que o líder do governo Lula na Câmara dos Deputados, o deputado federal do PT, o Paulo Pimenta, que é pré-candidato ao Senado pelo Partido dos Trabalhadores. Ele salienta: o PT não tem relação com escândalos do INSS e Banco Master. Pode discordar, enfim, assista a entrevista, repercuta, comente. Que Delícia celebra 35 anos de muita história, tradição e crescimento. Programa lindo hoje pela parte da manhã, um conteúdo, histórias lindíssimas dessa potência chamada Que Delícia. 35 anos aqui na pessoa do Ivan Bump e do Ronaldo Gardini, que estiveram com a gente no estúdio. Fran Bonassi, vereadora do PDT de Farroupilha, lança pré-candidatura à Câmara Federal, muito prestigiada, muito concorrido o evento ontem aí no Farrapos, inclusive com a pré-candidata ao governo, Juliana Brizola, com a presença também do deputado Paulo Pimenta. Carro destrói container em Carlos Barbosa. Motociclista fica ferido em acidente na Rota do Sol, em Caxias do Sul. Colisão é registrada na rua lateral da rodovia 453. São destaques, manchetes. Mulher é morta a facadas pelo ex-companheiro em Carlos Barbosa. Já já a gente amplia. Já já também tem mais informações. 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AM9 esclarece a ausência da Haldei no Vivere. Vale a pena conferir a nota e também a Haldei salienta de que informações que constam na nota da AM9 não conferem com a realidade. 12 horas e 9 minutos, 12. Muita gente se queixando e criticando a omissão da Prefeitura Municipal no assunto. 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Jerônimo Filho, previsão do tempo.
12: O sol brilha com aumento de nuvens e a temperatura em elevação em alguns pontos do estado. Na Serra, nebulosidade variável com máxima de 20 graus. Para o domingo, as condições para chuvas avançam na Serra, com a temperatura entre 13 e 17 graus. Essa instabilidade avança ao longo do fim de semana e nos próximos dias estão previstas pancadas em grande parte do estado. Informações do tempo para o Espaço Rádio Jornal.
11: 12 horas e 11 minutos. Um recado: dá tempo agora. A folga das 12 está ocorrendo aí no bairro São José, no Salão da Comunidade, o brechó da AMAFA, Associação dos Amigos Autistas de Farroupilha. Um brechó para história: R$ 2, R$ 2 os calçados, R$3 as roupas, para não dizer que é de graça. R$2 calçados, R$3 as roupas e tem outras mercadorias, mas focar na roupa e no calçado. Detalhe, para todas as idades, todos os tamanhos, vai até às 3 horas da tarde, até às 15 horas, o brechó da MAFA, Associação dos Autistas de Farroupilha, no bairro São José, no Salão da Comunidade. 12:12, um convite, aproveitar a folga das 12, um convite para quem está nos ouvindo em casa, no trabalho, no carro, onde você estiver. 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Numa mesma noite, Brilha Som, Champion, Rogério Magrão e banda e DJ Douglas Brits. É sábado que vem, 12:14. Vamos voltar para a redação. Jornalista Jerônimo Filho, informações da polícia. Alô, Jerônimo.
13: Um carro caiu em um buraco de uma obra ontem em Bento Gonçalves. O caso foi registrado na rua Giovanni Senhor, no bairro Fenavinho, e envolveu um Fox com placas de Bento. Ninguém ficou ferido. Outro acidente aconteceu em Carlos Barbosa e envolveu uma Parati que colidiu em um container de lixo na rua Buarque de Macedo. A brigada militar foi acionada e constatou que o motorista apresentava sinais de embriaguez. Ele não ficou ferido e o veículo foi recolhido. Em Caxias do Sul, um motociclista ficou ferido em um acidente de trânsito com um carro na tarde de ontem, na Rota do Sol. A polícia atendeu a ocorrência, mas não foram repassados detalhes sobre como aconteceu o sinistro. A vítima foi socorrida e encaminhada para atendimento médico. E na manhã de hoje, em Farroupilha, na rua lateral da 453, dois veículos colidiram em frente ao Vantajão. O acidente envolveu um Siena e uma EcoSport e ninguém ficou ferido. Informações do plantão para o Espaço Rádio Jornal.
11: Obrigado, Jerônimo. 12:16, nesse sábado em Sérgio Rossi, materiais de construção, você encontra ofertas nunca vistas. 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WhatsApp 98434-6152. 12:17. Informação que está no portal da Espaço, acabou de entrar a notícia. Luiz Carlos Miller já publicou: mulher é morta a facadas pelo ex-companheiro em Carlos Barbosa. Colega Altamir também nos mandando aqui mais informações. Obrigado, Altamir. Obrigado, Miller. Uma mulher foi esfaqueada hoje de manhã em Carlos Barbosa. Ela foi socorrida em estado grave pelo SAMU e encaminhada ao hospital. A vítima foi identificada como Eloide Kruger, mas não resistiu aos ferimentos e morreu após dar entrada na instituição. Conforme informações preliminares, o suspeito seria o ex-companheiro da vítima, Adilar Nilson Kruger, ou Krieger, 56 anos. Ele teria perseguido a mulher de carro e jogado seu veículo, uma Nissan Kicks, contra o Ford Ka conduzido por ela. Em seguida, o homem teria descido do veículo, retirado a vítima do carro e desferido pelo menos 4 golpes de faca. Após o ataque, fugiu para uma área de mata. O fato ocorreu no final da rua Rui Ramos, do bairro Planalto. Após cerca de uma hora de busca, policiais localizaram Kruger no matagal. Segundo informações preliminares, ele teria tentado tirar a própria vida. O SAMU e o Corpo de Bombeiros foram acionados e realizaram o resgate do suspeito com uso de cordas, já que ele estava em um barranco, numa ribanceira, na área onde havia se escondido. Ele foi levado para o hospital. Júlio Lins também enviando informações para cá. Muito obrigado. A notícia já está no portal da Espaço, inclusive tem uma foto da vítima fatal. espaçofm.com.br. Eloide Kruger, depois o pessoal me corrige aí, 55 anos de idade. O ex-companheiro da vítima, de 56 anos, é o principal suspeito, eu repito, já foi preso, inclusive. Muito obrigado aqui. 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
11: 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Está acontecendo, não para agora, o brechó da Amafa. 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Uma entrevista, gente, repito o que eu falava na abertura, pode até discordar, fique à vontade, mas assista, comente, compartilhe. Esteve aqui no estúdio da Rádio Espaço FM, um dos políticos mais importantes do país, que é o deputado federal Paulo Pimenta, é líder do governo Lula na Câmara Federal, e ele afirma diretamente que o PT não tem relação com escândalos do INSS e do Banco Master. A entrevista na íntegra está no canal do YouTube, está no Facebook, no fim de expediente de ontem. Eu vou reproduzir algum trecho aqui. Teve também com a gente por telefone, no começo do programa, o deputado federal Alceu Moreira, do MDB. E o Alceu Moreira, na entrevista, eu comentava com o Alceu Moreira que o Pimenta estaria aqui no estúdio, e ele disse que o Paulo Pimenta, ele chamou ele de leão de chácara do governo Lula. Diz que o Paulo Pimenta foi contra os aposentados na CPI, os escândalos no INSS, Banco Master envolvendo o PT. Vamos ouvir a resposta do deputado federal Paulo Pimenta. Ele fala também sobre Lulinha, que tão é dito que o filho do Lula tem envolvimento. Segundo o Pimenta, não tem nenhum tipo de irregularidade ou movimentação irregular. Preste atenção, isso está em vídeo também, está na matéria para você assistir, para você compartilhar e comentar, concordando ou não. Preste atenção, Paulo Pimenta, que é pré-candidato ao Senado aqui no Rio Grande do Sul. Leão de chácara do Lula?
17: Tu vê como é que é a política, Rogério? Por que que eu sempre te respeitei? Porque quando tu fala uma coisa na minha frente, é a mesma coisa que tu fala nas minhas costas. O Alceu Moreira, na minha frente, é um cordeirinho. Me trata de uma forma gentil, delicada, e nas minhas costas fala de mim dessa forma. Então, esse tipo de postura que é covarde na política, que é uma coisa que me envergonha. Porque o que eu falo na tua frente, eu falo nas tuas costas. Camarada que fala uma coisa na minha frente, nas minhas costas, fala de outra coisa, pra mim é um cara que não merece crédito, não merece respeito. Vale do Taquari. Vai lá no Vale do Taquari, Alceu, pergunta pros prefeitos lá, pergunta pros moradores, pergunta pros prefeitos de todos os partidos. Ouve o relato, tu vai ver quantas homenagens eu já recebi de todas as prefeituras, de todos os partidos, né? Dos aposentados, nós já devolvemos, Rogério, mais de 4 milhões de aposentados e aposentadas receberam dinheiro de volta, dinheiro que foi roubado no governo Bolsonaro dos aposentados. E que nós devolvemos. Não tem ninguém do nosso governo envolvido no esquema do INSS, nem do Banco Master. Não tem um centavo de roubo do INSS na conta de alguém do PT ou de alguém do nosso governo, assim como não tem ninguém do nosso partido envolvido no esquema do Banco Master. Tem dinheiro do Banco Master na conta do Bolsonaro, na conta do Tarcísio, governador de São Paulo, tem dinheiro do esquema do INSS na conta do Onyx Lorenzoni, que era ministro da Previdência. Me aponta um só. Agora, que eu sou um cara leal ao presidente Lula, eu sou, e eu valorizo isso. Eu acho que isso na política é um mérito. O cara tem que ter lado. E não é ter lado só quando a coisa tá boa. Quando a coisa tá difícil, é que a gente sabe quem são os amigos e são os parceiros. E eu me orgulho de ter estado ao lado do presidente Lula. E se para ajudar o Rio Grande do Sul, eu ser parceiro do presidente Lula me abre as portas, eu fico orgulhoso. Então me diga aí, camarada, me diga uma obra só, que tenha sido trazida pelo Alceu Moreira aqui para Farroupilha.

0: O mínimo que deveria fazer é quando chegar na minha frente falar nesse mesmo tom e não se portar como um cordeirinho, que é normalmente o jeito que ele fala comigo.
1: Filho do Lula, Lulinha, envolvimento
0: com nenhum, ele. Nenhum, nunca acharam uma vírgula. Fuxicaram, quebraram a conta bancária, fizeram quebra de sigilo bancário, nunca acharam um centavo do INSS. Nunca acharam nenhum centavo de nenhum esquema envolvendo irregularidade. Vamos quebrar a conta sigilo bancário dos filhos do Bolsonaro? Vamos quebrar a conta do Flávio Bolsonaro? Vamos quebrar do Eduardo Bolsonaro? Vamos ver se nós não vamos achar dinheiro do Banco Master? Vamos ver se nós não vamos achar dinheiro do esquema do Queiroz? Então, de nossa parte, quebraram o sigilo bancário, reviraram do avesso a vida do presidente Lula, dos filhos do presidente Lula, nunca acharam um centavo e não vão achar, porque não tem, Rogério.
1: Expressões, Paulo Pimenta, deputado federal, Paulo Pimenta, pré-candidato ao Senado, que a gente ouve com frequência deputados aqui da região, Maurício Macon, do estado, o Bibo Nunes, que chamam de quadrilha o descondenado Lula.
0: É que essa gente faz uma política, Rogério, que é a política do ódio, a política da intolerância. Tu nunca vai ver qualquer tipo de desrespeito de minha parte a qualquer deputado, a qualquer, a não ser que o cara venha me ofender, né? A não ser que o cara venha me agredir. Então, o presidente Lula teve a sua sentença anulada pelo Supremo Tribunal Federal. Anulada pelo Supremo Tribunal Federal. Eu quero que essas pessoas, quando elas nos acusem, elas apontem fatos concretos, objetivos. Vamos lá, Banco Master. Banco Master, montado em 2021, Banco Central, governo Bolsonaro, Campos Neto, um roubo bilionário. Tem dinheiro do Banco Master, do Forcaro, na conta da campanha de alguém do PT? Não tem. Se nós tivéssemos alguma relação, por que que ele botou dinheiro na conta do Bolsonaro e do Tarcísio de Freitas? Por que que o esquema do INSS só botou dinheiro na conta do Onyx Lorenzoni e de pessoas ligadas ao governo Bolsonaro? Se esses caras tivessem alguma relação conosco, por que razão eles estariam investindo tanto dinheiro para eleger o Bolsonaro e os aliados do Bolsonaro? Então, de cabeça erguida, tranquilo, sem medo de qualquer discussão, de peito aberto como eu estou aqui, vamos fazer uma campanha bonita, discutindo proposta para o Brasil, defendendo a soberania. Não vamos nos acocar aí para os interesses dos Estados Unidos, não vamos abrir mão de defender as empresas, né? Para gerar emprego, para trazer desenvolvimento. É isso que o Estado precisa, meu caro Rogério.
1: Deixa claro, Pimenta, a questão do Banco Master. É dito que o PT é contra a CPI do Master.
0: Meu caro Rogério, eu, líder do governo, assinei todas as CPIs que passaram por mim para que abrisse a investigação do Banco Master. Nós queremos.
1: Por que não sai?
0: Não sai porque o presidente do Senado não quer. Rogério, a não aprovação do nome do Messias para o STF foi o preço que eles cobraram para que não seja investigado o Banco Master. O Banco Central, né, do esquema do Banco Master com Campos Neto, o governo Bolsonaro, o Centrão se mobilizou e falou para o Davi Alcolumbre: ó, Davi, se nós ajudar a derrotar e não aprovar o nome do Messias, tu garante que não vai ter investigação do Banco Master? E fecharam o acordo e fizeram isso. Não tem investigação para o Banco Master, porque eles sabem que a hora que essa investigação aparecer, vai aparecer quem participava das orgias, quem participava das farras, quem viajou no avião. Quem viajou no avião do Forcaro para fazer campanha para o Bolsonaro? Quem foi? Foi o Nicolas Ferreira. Não foi ninguém do PT. Me ache uma pessoa, uma só, do PT. Uma só que tenha recebido algum centavo desse esquema do Banco Master. Me ache uma pessoa do PT que tenha recebido um centavo do esquema do INSS, que eu dou o braço a torcer, Rogério.
1: O Supremo Tribunal Federal também é contra a CPI?
0: Eu acredito que é. E eu sou de uma posição que é o seguinte: eu não passo a mão na cabeça de ninguém. Se tiver ministro do STF que pisou fora da linha, tem que responder da mesma maneira que tem que responder qualquer cidadão, Rogério. Eu sou contra esse negócio de juiz corrupto, juiz que vem de sentença, se aposentar com salário integral. A pena máxima que podem dar para o juiz é se aposentar com salário integral. Juiz que vem de sentença, juiz envolvido em corrupção. Então, na minha opinião, se o camarada é do STF, se é do STJ, ou se é o cara mais humilde aqui de Farroupilha, o cara que cometeu o crime tem que responder da mesma maneira. Esta é a nossa posição. Nós não passamos a mão em cima da cabeça de ninguém. E se tiver alguém do STF envolvido nesse esquema, paciência, meu chapa. Nós temos que passar o Brasil a limpo.

0: PCC e Comando Vermelho não é grupo terrorista?
1: É organização, criminosa. É organização criminosa. Qual é a diferença do grupo terrorista? É ter projeto de poder. É roubar para financiar uma causa. Esta é a grande diferença. Não sou eu que digo isso, é a ONU que diz isso. É o direito internacional que diz isso. Uma organização terrorista é aquela que promove crime para acumular riqueza, para defender uma causa, um projeto. O PCC e o Comando Vermelho roubam para fazer terror, para ter poder, para acumular riqueza. Isso é uma justificativa utilizada pelos Estados Unidos para intervir no México, na Colômbia e outros países. Não tem nada disso aí. Se tu olhar, Rogério, os seis motivos elencados pelos Estados Unidos para tomar essa decisão. Primeiro deles é o PIX. Quer acabar com o PIX. Por que quer acabar com o PIX? Porque aqui não tem mais débito do Visa, do Mastercard. Acabamos com a galinha dos ovos de ouro. O PIX é de graça. O PIX é do Brasil e nós não vamos abrir mão. Os outros motivos deles. Desmatamento na Amazônia. Os dados são do governo Bolsonaro. Excesso de uso de agrotóxico na agricultura. Acordo do Brasil com a Índia e com o México. Esses são os argumentos dos Estados Unidos para retalhar o Brasil, Rogério. Então, pelo amor de Deus, nós não vamos abrir mão da nossa soberania. Nós não somos quintal de ninguém. E o Brasil vai combater. Nós temos que combater essas organizações criminosas, não dá moleza para eles, mas não vamos abrir motivo para que venham os americanos querer mandar aqui dentro do Brasil.
0: Esse é um trecho, tá, gente? A entrevista demorou mais de 20 minutos aí e vale a pena conferir. O que eu falava há pouco, pode até discordar, mas assista. Ouça, é uma opinião importante do líder do governo Lula na Câmara, é pré-candidato ao Senado do Rio Grande do Sul, Paulo Pimenta, ontem aqui no estúdio da Espaço. A entrevista completa você confere no canal do YouTube, no programa Fim de Expediente de ontem. Essa matéria que eu larguei agora aqui está no portal da Espaço, é um assunto importante, um atrás do outro. Vale a pena conferir, compartilhar também, está em vídeo para você compartilhar. Opina aí, espaçofm.com.br, canal do YouTube, programa Fim de Expediente de ontem na íntegra. Também está no Facebook, programa Fim de Expediente. 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Participação de falecimento, funerária Kiefer, comunica o falecimento de Ondina Maria Corso, esposo Armindo João Corso, em memória, filhos José Ernesto Corso, em memória, Neiva Maria Corso e família, Rosalda Corso e esposo, Gustavo Ferreto, Gelson Corso e esposa Rosane Casarim, netos Cristiane, Eneia, Susan, Tamara, Brian e Ângelo, de Ondina Maria Corso. Hoje ocorrido, o corpo está sendo velado na Capela Católica de São Pedro Alto Feliz. Às 16 horas será celebrada a missa de corpo presente na Igreja Católica de São Pedro em Alto Feliz e após o sepultamento no cemitério da mesma comunidade. Noticiamos o falecimento e convite para enterro de Ondina Maria Corso aos 82 anos. O atendimento funerário Kiefer. Hora 12:37.
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0: Hora certa, 12:39. Sol e nuvens, temperatura 19 graus. 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
0: Hora 12:44. Conversei há poucos instantes pelo WhatsApp aqui com o ex-prefeito Bolivar Pascoal, que é tesoureiro da AMAFA, avisar a população em geral que segue até às 15 horas o movimento. Foi muito grande hoje de manhã, só que tem muita mercadoria ainda, gente. Tem muita mercadoria. Eles estão batendo recorde de arrecadação. É que tem muita coisa. O pessoal fez a doação e a Mafa tem um respeito muito grande aí para quem é o consumidor dos brechós. É tudo com qualidade para você poder utilizar e fique à vontade. O estoque também que você pode adquirir é ilimitado aí, o que você precisa. Chama atenção ao preço, eu tenho dito, é para não dizer que é de graça. Um calçado é sandália, tênis, sapato, bota, R$2. Roupa, qualquer peça, R$3. Então fique à vontade. Agora o movimento está uma acalmada no meio-dia, vai até às 15 horas. Local do brechó é Salão da Comunidade do bairro São José. Toda a renda vai para auxiliar a MAFA, Associação dos Autistas de Farroupilha. 12:45. Aqui também um convite para a população de Farroupilha e região. Quem está buscando, isso aqui é sonho para ser realizado. 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Equipe da Connect Imóveis, cumprimentos. Os falecimentos na região, nós temos aqui em Alto Feliz o falecimento de Ondina Maria Corso, 82 anos. A despedida, Capela Católica de São Pedro, Alto Feliz. 16 horas, o sepultamento na igreja. Igreja Católica de São Pedro em Alto Feliz. Ondina Maria Corso, 82 anos. Em Carlos Barbosa tem o Danilo Pavan, 73, e foi assassinada, foi morta a facadas. A senhora, buscando aqui, Iloide ou Iloide Gruger ou Kruger, aqui como Kruger, né? Enfim, pessoal, repito, pode me corrigir, 50, deixa eu ver se tem idade dela aqui, nessa notícia aqui, depois o pessoal me passa quem assassinou, matou ela, é o principal suspeito, é o ex-companheiro, ele de 56 anos de idade. Notícia, tem foto dela inclusive aqui no portal, 55 anos de idade. Iloide ou Iloide Gruger, 55 anos de idade. Carlos Barbosa, Guaporé, Libera Bertoldi Nerves, Veranópolis, Valmir Orsi e Laurentino Antônio da Cruz, em Dois Lajeados, Neidiomar Felipe Quiela, Serafina Correa, Malvin de Jesus, Javier, de 44 anos, e em Lagoa Vermelha, Sueli da Silva Abel, 69 anos. Caxias do Sul, por gentileza, Carlos Augusto Alves de Melo, Omir Antônio Busato, Sueli Maria Capellini, Zilá Boneto, Arthur Colombo da Cruz, Dolores Terezinha Bombana Buzin, Lindomar Pires e Jaime Pitinini, de 76 anos. Falecimentos na região.
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0: 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Gente, um fim de semana festivo. 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O André Schmidt, coordenador da Tricofest, dá o recado, faz o convite.
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14: 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Você pode fazer suas compras, também escutar uma boa música. 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E os kits para as crianças, a gente também está fazendo encontro para o pessoal, para as crianças poderem trocar também as figurinhas também da Copa. Ou seja, tem muitas, muitas atrações aí para o pessoal vir aqui a Nova Petrópolis conferir a Tricofest.
15: A entrada é gratuita, o estacionamento também? 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
14: Não, exatamente. Todo o serviço que nós oferecemos ao nosso visitante, ele sempre prima pela uma boa experiência, e você não paga nada por isso. Você não precisa pagar nem estacionamento nem ingresso. É nos únicos eventos aí da região que nós temos que não é cobrado nem estacionamento nem ingresso para você poder entrar.
15: E os horários nesse final de semana?
14: Nesse final de semana nós temos o horário das 10 da manhã até as 19 horas.
15: Sábado e domingo sem fechar ao meio-dia?
14: Sem fechar ao meio-dia, exatamente. Abrimos às 10 da manhã até as 19 horas, sem fechar ao meio-dia. A Tricofest, ela vai se estender sexta, sábados, domingos até o próximo dia 21 de junho. Ou seja, temos esse final de semana e depois mais dois finais de semana, até o dia 21. O local da Tricofest, ela ocorre ali no centro de eventos ali de Nova Petrópolis.
15: Então, em nome da coordenação, estendo o teu convite para que a Serra Gaúcha, para que o nosso Rio Grande do Sul e outros estados possam vir a Nova Petrópolis prestigiar mais um final de semana da nossa Tricofest.
14: Então fica o convite a todos os ouvintes, né, de todo o estado do Rio Grande do Sul, até de fora dele, para virem a Nova Petrópolis, terem uma experiência muito boa conosco aqui na Tricofest, terem um dia muito bom conosco, aproveitar, além de visitar a feira, mas sim visitar o município de Nova Petrópolis, aproveitar sua farta gastronomia, seus atrativos turísticos, né, e ter um excelente dia de compras conosco aqui em Nova Petrópolis, no centro de eventos na Tricofest.
0: Obrigado, André Schmidt, coordenador da Tricofest, matéria jornalista Gabriel Marqueto. 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A Ecofar comunica a todos os farroupilhenses que a coleta de entulhos e galhos vai acontecer de 8 a 11 de junho, ou seja, na próxima segunda-feira. Vai da segunda até a quinta nos bairros Monte Pascoal, Alvorada, Industrial e América. Os entulhos deverão ser deixados em frente às residências. Cidadão consciente faz a sua parte para manter a cidade limpa. A cidade é de todos nós, o compromisso também. Falando em bairro industrial, segunda-feira de manhã cedinho, o prefeito Jonas Tomazini vai estar no bairro industrial com integrantes da administração, população convidadíssima. A prefeitura vai realizar segunda-feira, 8:15 da manhã, a entrega da nova praça do bairro industrial, ao lado do posto de saúde do bairro. 8:15, presença confirmada do prefeito Jonas Tomazini. Comentava ontem, vamos colocar no ar, tem mais informações com a Yolanda Trujillo. A Yolanda é a nossa presidente do Rotary Clube Farroupilha. São com uma rifa, o valor de cada número é apenas R$10. R$10. Objetivo, comprar uma nova autoclave para o Hospital São Carlos. Aquela que atende hoje, que está sendo utilizada, tem 26 anos, eles gastam muito com manutenção, incomoda, problema com frequência. E tem o apoio do Rotary Internacional, mas tem que colocar, né, dinheiro próprio aqui também. Vai vir alguma ajuda do Rotary Internacional, tem que levantar mais de 400 mil. Yolanda, por favor, o convite.
16: Meus ouvintes da Rádio Espaço. Assim, nós estamos com essa rifa, né, que é em prol do Hospital São Carlos, ele vai comprar uma autoclave, né? Essa autoclave, ela custa hoje em torno de R$490 mil, mas nós estamos negociando para baixar esse valor. E para a gente poder adquirir, o que a gente está fazendo? O Rotary Nova Vicenza fez um bingo e o Rotary Clube Farroupilha está fazendo uma rifa, né? E com esse dinheiro da rifa, todo o dinheiro da rifa irá para compra dessa máquina. Nós estamos junto com o Rotary Internacional tentando trazer dinheiro de fora, mas nós temos que ter um dinheiro de contrapartida, né? Nós temos que ter um dinheiro para poder também fazer a nossa parte como comunidade, como rotarianos. Então a gente está contando com o apoio da comunidade de Farroupilha para a compra dessa autoclave. A rifa que nós estamos fazendo, ela custa R$10 o número, né? Você participa do sorteio de uma moto elétrica, uma televisão de 50 polegadas, que nós já compramos hoje, inclusive. Aí o terceiro prêmio é R$1.500, o quarto prêmio é R$1.000 e o quinto prêmio R$500. Com esse dinheiro que vai ser arrecadado, vai todo para essa autoclave, né? Nada vai ficar para o clube, nada vai ficar para nós, é tudo para o hospital. E lembrando, né, que a vida começa e termina dentro de um hospital e a gente tem que cuidar do nosso Hospital São Carlos. A princípio, né, quem quiser pode entrar em contato comigo no telefone 981151450, que eu tenho disponibilidade de números ainda para a venda.
15: Yolanda, duas perguntas: o valor da autoclave e quando que ocorre esse sorteio?
16: Esse sorteio será na segunda-feira, às 8:30 PM, na sede do Rotary Clube Farroupilha. Nós vamos estar lá com os companheiros, vamos fazer uma live ao vivo para fazer o sorteio. A autoclave, que nem eu te disse, ela está avaliada no valor de R$489 mil. Mas nós estamos em negociação para fazer essa compra à vista. E nós vamos conseguir pelo menos uns 420 mil, nós estamos negociando com eles para poder comprar essa máquina. Essa máquina tem uma capacidade de 840 litros. A que nós temos hoje no hospital, ela é 340. Mas não comporta a demanda do hospital. Afinal de contas, o nosso Hospital São Carlos são muitas cirurgias e muitos aparelhos, muito campos operatórios, muitas roupas que precisam ser esterilizado. Tudo isso, essa máquina é para esterilizar desde aparelhos cirúrgicos até peças e até mesmo a rouparia do hospital, se é necessário ser feito com a autoclave esterilizada na autoclave.
15: Reforçando, ainda temos números, sorteio ocorre nesta segunda-feira, às 20h30. A página é do Rotary Clube?
16: Isso, Rotary Clube Farroupilha, né? A página do Rotary Clube Farroupilha no Instagram, nós estaremos ao vivo às 20h30 para fazer já o sorteio dessa rifa.
15: Repete o telefone para nós.
16: 981151450, que é o meu número mesmo. Eu estou inteira à disposição, levo onde for preciso. Tem gente que está comprando e fazendo Pix e eu anoto o nome da pessoa e mando foto para a pessoa dos números que ela pegou. Porque às vezes a pessoa, não tem condições de ir até você. Então eu pego, ela me manda o Pix, eu mando a foto dos números, escrito o nome dela em cima do canhoto. E assim ela tem a possibilidade de ajudar e ganhar ainda um prêmio bom desses, né?
0: Yolanda, cumprimentos. Obrigado, Gabriel. Yolanda Trujillo, nossa presidente do Rotary Clube. Uma rifa, gente, R$10 cada número aí. Eu vou repetir o telefone direto, o WhatsApp da presidente Yolanda. Faz o contato e já agiliza. 981151450. 981151450. Uma tragédia aqui, uma informação que está no Pioneiro hoje. Criança de Caxias do Sul morre após cair da janela de hotel em Santa Catarina. Caso aconteceu na quinta-feira passada lá em Blumenau. Menino de 4 aninhos estava acompanhado da mãe. Uma criança de 4 anos morreu após cair do segundo andar de um hotel em Blumenau na quinta-feira passada. Morador de Caxias do Sul, Arthur Colombo da Cruz, estava em Blumenau com a mãe para passar alguns dias com o pai, auxiliar técnico do Clube Atlético Metropolitano. De acordo com a Polícia Civil, não há indícios de violência. Conforme a investigação, a mãe relatou que estava sozinha com o filho no apartamento quando ele abriu a janela do quarto, localizado no segundo andar, e se aproximou para observar pássaros. Segundo o relato prestado à polícia, o menino se debruçou na janela. Ao perceber a situação, a mãe tentou segurá-lo pelas pernas, mas não conseguiu impedir a queda. Arthur caiu próximo à garagem do hotel. Conforme a polícia, a mãe pediu ajuda a outras pessoas e levou o filho ao Hospital Santo Antônio de Blumenau, onde a morte foi confirmada. O pai não estava no hotel no momento do acidente. O sepultamento do garoto, desse anjinho aí de 4 anos, o Arthur, vai ocorrer hoje no cemitério público municipal de Caxias do Sul. Tem mais homenagens aqui também que a matéria coloca. Anjinho querido aí de 4 aninhos de idade. Repete aí o nome, Arthur Colombo da Cruz. 1:04.
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0: Gente, homenagem querida aqui, uma família tradicional, família Altaus, hoje tem o aniversário de 50 anos de casamento de Hildo e Terezinha Altaus. Hoje celebramos uma história construída com muito amor, companheirismo e dedicação. São 50 anos de união, marcados por momentos compartilhados, desafios enfrentados, juntos sempre, e uma família formada com carinho e valores que permanecem vivos em cada lembrança. Que esta homenagem leve um abraço cheio de afeto ao casal Terezinha e Hildo Altaus, desejando força, esperança e serenidade nesse momento delicado. É que no dia do aniversário dos 50 anos de casamento, a dona Terezinha está internada em um hospital em Caxias do Sul. Dona Terezinha, muita saúde e rápida recuperação. O amor cultivado ao longo de tantos anos é prova da grande caminhada que construíram lado a lado. com carinho, homenagem do filho Ivan, da nora Elizabeth e do neto querido Yuri. Casal Terezinha e Hildo Altar, os 50 anos de casamento. Dona Terezinha internada em Caxias do Sul, muita saúde, rápida recuperação. 1:06, obrigado Coxan, Central de Rações, Cressol e Rosler Diagnóstico, segunda às 12, de volta aqui o Espaço Rádio Jornal. A gente volta 17h no Yesterday, Flávia no contato imediato em seguida. 1:06, boa tarde.
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28: Oba, 1:10. Tudo certo por aí? 19 graus é a temperatura. Tá começando o contato imediato comigo, Flávia Andréia Vidora. Até às 5 da tarde nesse sábado. 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Bora de som, Barão Vermelho. Puro êxtase.

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2: Michael Jackson, Don't Stop to Get Enough. Prince, Purple Rain, Cidade Negra e Lulu Santos. 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

0: que aproveitar, a Mafa está realizando a edição do tradicional Brechó Beneficente hoje, até às 15h, no Salão Comunitário do bairro São José. Lá você encontra peças de roupa sendo comercializadas por R$3 e calçados por R$2. A arrecadação ajuda na manutenção das atividades da entidade, que atualmente atende cerca de 170 usuários. Além de contribuir com a causa, o público encontra roupas infantis, femininas e masculinas de inverno e verão, né? Selecionadas e higienizadas por voluntários. Então aproveite e contribua. Espaço FM 1:55.
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Cazuza, exagerado.

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1: Sabrina Carpenter Express, Lola Young, Messi, Kansas, Dust in the Wind.

0: promovendo uma rifa beneficente para auxiliar na aquisição de uma nova autoclave para o Hospital São Carlos. O sorteio será realizado na próxima segunda-feira, dia 8 de junho, e os números podem ser adquiridos por R$10 com integrantes do Rotary ou diretamente no hospital. E além de colaborar com a aquisição do equipamento, essa autoclave ela é orçada em R$444 mil. E ela tem a capacidade de 890 litros. Ela é mais que o dobro da capacidade do equipamento atualmente em uso no Hospital São Carlos, tá? Então, além de você colaborar com a aquisição do equipamento, os participantes da rifa concorrem a diversos prêmios. Primeiro lugar, uma moto elétrica, também tem uma televisão e tem valores em dinheiro, R$1.500 reais. Então, colabora. Participa, compra aí a rifa beneficente do Rotary Clube Farroupilha para auxiliar o Hospital São Carlos. 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
1: Pela primeira vez na história, o Brasil tem um tenista campeão do torneio juvenil em Roland Garros. O feito coube ao goiano Guto Miguel, que neste sábado derrotou o estadunidense Michael Anthony por 2-0, parciais de 6-3 e 6-4 em 1 hora e 15 minutos. Cabeça de chave número 1, o tenista de 17 anos venceu o primeiro Grand Slam da sua carreira e igualou as conquistas do alagoano Thiago Fernandes, que é campeão do Australian Open de 2010, do paranaense Thiago Wild, que venceu o US Open de 2018 e O carioca, o João Fonseca, que também foi vencedor nos Estados Unidos em 2023. Então, o título do Aberto da França vai tornar o brasileiro o novo líder do ranking mundial da categoria. Ele chegou a Paris ocupando a quarta posição. 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
1: 2:39, cidadão Ken.

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1: John Jett and the Black Hearts, I Love Rock and Roll, Ira Envelheço na Cidade, BTS, Swim, Billie Eilish, Birds of Feather, Scorpions, Wind of Change e Cidadão Kane, Dia Especial. E nomes importantes da música nacional e internacional subirão ao palco na primeira edição do Cambará Jazz Festival. O festival começou ontem, né, na Rua Coberta, segue hoje a partir das 7 da noite. A estrutura toda é montada em frente à Praça São José e recebe ao todo aí 7 shows com entrada gratuita. A programação completa tá lá no arroba Cambará Jazz Festival. E em comemoração ao Dia Estadual do Vinho, no Rio Grande do Sul, o Quinta São Luís, em Caxias do Sul, recebe o Caxias em Vino até então o dia 7 de junho, entre 11 e 23 horas, e conta com vinícolas locais, atrações artísticas, apresentação de roteiros turísticos, workshops e a Janela do Vinho, que é tradição em diversos países e funciona como uma degustação às cegas, onde o consumidor faz a compra da taça de vinho sem saber qual o vinho e de qual vinícola receberá. 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
5: Vamos nessa, 13,7, 20 graus é a temperatura. 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

0: ocorrerá em frente ao posto de saúde do bairro 1º de Maio, das 17 às 19 horas. E a Secretaria da Saúde informou que novas edições da campanha poderão ocorrer nas próximas semanas em Farroupilha, conforme a disponibilidade de vacinas enviadas pelo governo do estado. E além das ações itinerantes, a vacina contra a gripe segue disponível para toda a população nas UBSs do município e também no Centro de Atendimento Psicossocial Infanto-Juvenil, que atende temporariamente a demanda do posto de saúde central. Então, o atendimento ocorre de segunda a sexta, das 7h30 às 11h30 e das 13h às 17h. 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
0: 13h33, 19 graus.

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1: Agora vamos ouvir o Miller.
2: Espaço FM está conversando com a Fran Sueli Pascoal e a Maria Borges, elas que são sócias proprietárias do Recanto Sereno, essa mais nova casa de repouso que abriu as portas definitivamente em Farroupilha e que tem novidades. A gente percebe aqui a qualidade das atividades que virão pela frente. Eu vou conversar primeiro com a Maria. Maria, o que dá para ampliar informações em relação às estruturas que a casa oferece para os residentes que agora também terão essa oportunidade de estar presente? Boa tarde.
3: Boa tarde. O meu nome é Maria. Então, o que a gente vem de diferente para Farroupilha do que já existe, né? O nosso espaço, ele está localizado num local centro, mas de tranquilidade, né? Porque estamos vizinho do Parque dos Pinheiros, onde a gente tem um lugar muito tranquilo, né, para os nossos residentes. A casa, então, ela tem em torno de 506 metros quadrados, né, e temos 2.000 metros de pátio, né, um jardim bem amplo que rodeia toda a casa, com bastante área livre para que a gente possa, né, passear, caminhar com os nossos residentes.
2: Maria, e a casa de repouso Recanto Sereno, ela tem condições de abrigar quantos residentes?
3: Hoje, então, a gente tem para 27 residentes, né? A gente tem quarto duplo, né? Com dois, com três e com quatro pessoas. Então, a nossa capacidade hoje são para 27 residentes.
2: A gente percebe dentro desse complexo todo uma área com piscina, com decks, com paisagens, jardins, ou seja, um espaço de lazer, de entretenimento.
3: Sim, a gente hoje está bem com espaço bem importante para os residentes, que são pessoas idosas, que eles precisam, né, estar num lugar aberto, numa casa bem iluminada, né? Então, nosso espaço, a gente se preocupou muito com a iluminação da casa, com a cor das paredes, né, para que tenha um local onde que eles se sintam acolhidos, né, e bem e respeitados nas suas vontades, né? E o espaço fora, o externo também. A gente tem, como a gente falou antes, né, bastante área verde para que eles possam sair, pegar sol, tomar banho de sol, caminhar, fazer a caminhada de manhã, fazer a caminhada à tarde. Então, a preocupação do local é para o bem-estar dos nossos residentes.
2: Eu vou falar agora também com a Fran Sueli Pascoal, ela que vai falar das atividades que a Casa Recanto Sereno oferece. Essa residência que chega a Farroupilha como um recanto de lazer, de entretenimento para as pessoas que trabalharam a vida toda e que agora tem a oportunidade também de curtir tudo isso.
4: Sim, a gente quer dar o melhor para eles em todos os sentidos. A gente tem educadores físicos, fisioterapeutas, psicólogas, aulas de música, terapias, tem a médica da casa. Então, a gente está cuidando de toda a questão, não só a motora, quanto a psicológica deles também. Então, fazem atividades além das caminhadas com os cuidadores, eles têm mais as outras atividades todos os dias. Os médicos acompanhando sempre. Então, a gente tem um bom suporte de equipe para fazer esse cuidado com a gente.
2: Fran, e existe um horário específico? A casa vai trabalhar por turnos, por tempo integral? Como é que vai ser trabalhada essa dinâmica?
4: Recanto Sereno fica com os residentes 24 horas. Então, eles moram aqui. Questão de visita, um diferencial que a nossa casa está trazendo para as famílias é exatamente que a gente não tem horário de visita. O nosso lema é: bateu saudade, pode entrar. Casa de pai e mãe não tem horário de visita, então aqui a gente não restringe horários de visita para as famílias. Então a casa está sempre de portas abertas para receber todo mundo.
2: E aquelas atividades de rotina, como é que vão ser colocados na prática?
4: Tem os dias de cada atividade, cada profissional vem um dia e um horário estipulado. Por exemplo, na segunda-feira é os dias que eles têm a educadora física, por exemplo. Educação, fisioterapia, eles têm 3 vezes por semana. Então, cada dia tem um profissional diferente na casa para fazer o acompanhamento.
2: Maria, e toda essa estrutura que está à disposição dos residentes, como é que ela se deu?
3: Quando pensamos em abrir a casa de repouso, a gente começou a procurar, né, em Farroupilha, e nós procuramos então a CIS, né, com o seu Clair, e ele que nos encaminhou essa casa, que era no local mais privilegiado da cidade. Então, começamos por ali. Ele veio, conversou com os proprietários e a gente conseguimos, né, fechar contrato juntamente com a imobiliária, que foi bem importante nessa evolução. E a gente então abriu as portas agora no dia 29. Então hoje a gente já está trabalhando com um residente morador, né, que ele é aquele residente que ele vem para nós e ele mora aqui. E estamos também com o Lar Dia, aquele residente que vem só durante o dia, que ele vem de manhã e vai para casa à tarde. E também a gente recebe aquele idoso, né, que caiu em casa, foi para o hospital e precisa se recuperar, fazer essa recuperação para voltar para sua casa, né, voltar ao convívio da família. A gente também recebe ele aqui para fazer a recuperação e botar e retornar com ele para a residência.
2: Fran, e para aquelas pessoas que querem estar presentes agora no Recanto Sereno, como é que fazem? Tem um telefone para contato? Como é que vocês estão trabalhando?
4: Sim, podem nos mandar mensagem tanto nos nossos WhatsApps, tanto meu quanto da Maria, ou chamar no Instagram também, que a gente tem o Instagram, que está Recanto Sereno Farroupilha, que a gente responde, a gente agenda uma visita, as pessoas vêm, a gente gosta que pessoas venham conhecer o nosso espaço, conversar, conhecer, sentir o clima da casa, para a gente conversar e ver, para trazer as suas famílias.
2: E fica onde o Recanto Sereno?
4: Fica localizado então na Vicente Zamboni 155, no bairro do Parque. É logo do lado do Parque dos Pinheiros, passando Bristotti Carnes à esquerda.
2: E o telefone para contato?
3: Pode entrar em contato comigo no 54-9280-9797.
2: Ou pelo telefone da Fran?
4: 54-981-322924.
2: Ok, essas são as informações que eu trago diretamente aqui da Casa Recanto Sereno, onde abriu as portas definitivamente para Farroupilha e região. A gente sabe que as pessoas que trabalharam toda a vida merecem um lugar digno, um lugar de respeito, um lugar, acima de tudo, de humanidade. E a gente percebe tudo isso aqui no Recanto Sereno. Eu volto com você ao estúdio, Flávia.
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1: 4:09, tá na hora dos aniversários.

Guialope, São Pelegrino, 18 do Forte e Cristo Redentor. Parabéns para Restaurante Mangines, aniversário de 29 anos. Zilmar Luiz Belaver e Cláudio Rosa dos Santos, homenagem da Big Fair. Letícia Alexandrine Batiste, homenagem do esposo Anderson, filhos Antônio e Luísa, pai Geraldo e Beatriz, irmão Maurício, cunhada Juliane, sobrinhos Carolina e Pedro, do Movimento de Emaús, Núcleo de Farroupilha e do Grupo Big Fair. Gabriele dos Santos Machado, homenagem do Acolher Big Fair, Rodrigo de Oliveira e Renato Camargo, homenagem de Máquina Sazi, Bruna Mantovani, homenagem do

Miguel. Álvaro José Ismanioto, homenagem dos pais Marta e Joelle, irmãs Adriana, Arlete e Elisete, cunhados Ivan e Marcos e dos sobrinhos Gabriel, Raquel, Marcos, Lucas e João Pedro, Ângela Cruz Santos, Angelita Cruz Santos, gêmeas. Homenagem do Anthony e Antonielle, filhos da Ângela. Arthur Miguel Prates Ribeiro, homenagem dos pais Alexandre e

Barbosa de Oliveira, homenagem da esposa Camila, Gabriel Prates Ferrari, homenagem de todos os familiares, Giovanni Blay, homenagem da esposa Silvane, Hélio e Marigene Silvestrin, 45 anos de casamento. Homenagem da filha Elisângela, genro Paulo e do neto Pedro Henrique e o do e Terezinha Althaus.

Bruna e Natanael. Jaime Saraiva, homenagem da esposa Rosane, mãe Maria, filhas Raquel e Emanuele, dos genros Eduardo e Davi. Jaine Sabrino Girelli, homenagem do namorado Vinícius Toazzi, filho Arthur, pais Vitório e Nilce, dos irmãos Josiane, Juliano e Juliane. João Carlos Bartelli, homenagem da esposa Lisiane, dos filhos Lidiane, Lucas e Raíssa. Léa Rodrigues, homenagem dos filhos Bernardo e Vicente.

avós, tios, dindos e de todos os amigos. Lucimar Massens, homenagem da Dinda Lúcia. Luiz Capovila, homenagem da cunhada Marinês. Morgan Zanco, homenagem da esposa Fabiane, filho Morgan João, namorada Luísa, pai João, irmã Morgana e do cunhado Ronaldo. Murilo Dalvesco Poloni, homenagem dos pais Silviano e Virgínia, avó Jaime, Zenaide, Sérgio e Ana, dindos Felipe, Joyce, Sergiano e Silvana e dos primos Ana Sofia e Pedro. Pauline Casagrande Rosário e Caroline Casagrande do Rosário, gêmeas, homenagem da mãe Márcia e do irmão João Vitor. Renan Rodolfo Lopes, homenagem dos pais Rogério e Liane e da avó Matilde.

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1: Madonna, Beautiful Stranger, Kid Abelha, Alice, Lenny Kravitz, Fly Away, Engenheiros do Havaí, Terra de Gigantes. 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
5: A seleção terá

0: seu último compromisso antes da Copa do Mundo hoje. O Brasil enfrenta o Egito às 19h, horário de Brasília, em amistoso preparatório para o Mundial. Partida ocorre em Cleveland. Na entrevista coletiva ontem, o Ancelotti não revelou quem começará a partida, mas manifestou o desejo de que todos os jogadores entrem em campo antes do Mundial. E o técnico quer fazer alguns testes no último compromisso antes da estreia na Copa, dia 13 de junho, contra o Marrocos. 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
0: 4:35, 19 graus. 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
1: Biquíni Cavadão, Zé Ninguém, Paul McCartney, Ebony and Ivory, Rádio Táxi, Eva. 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
10: Senhoras e senhores, hora oficial de Brasília, 17 horas. 5 da tarde começa aqui agora na Espaço FM.

no baú da saudade e colocar no ar as mais balas do passado. E o que é melhor, 100% interatividade, da primeira à última. Tá na tua mão. Envia tua seleção musical, envia tua playlist pra cá, envia tua preferida. Se de repente não lembra o nome, passa alguma pista pra gente que a gente vai atrás e vai colocar no ar pra você. Ligou, pediu, ouviu. 3268-2100, WhatsApp 99611-1971.

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Ligou, pediu, ouviu, 5:02. Senhoras e senhores, o programa inteiro hoje tá com saudades.

parte da turma aí. Gustavo, fim de semana. Nilza, Valério, alô Caxias do Sul. Nas ondas da Espaço FM, Gracie Jones, Van Halen, Michael Jackson, Sister Slade, Bruna Alvorada. Nossa, Bruna, pode ir de pé sempre, Bruna, muito obrigado. João Carlos Gás, Barão, nas ondas da Espaço FM. Tá pedindo boa, uma programação inteira, alô município de Barão, na escuta da Espaço FM. Amigas e amigos de Barão, um abraço para todo mundo. João Carlos Gás, muito obrigado. Rafael Córdova, Imagination, Def Leppard, Berlim, Laura Brannigan, quarteto é impecável. Obrigado, Laírton. Abraço, Laírton. Kid de Abelha Pintura Íntima, Cazuza Exagerado, Engenheiros, era um garoto. Laírton, Mário Tur, uma trinca nacional muito bom. As nacionais sempre muito bem-vindas, Laírton. Bom fim de semana, alô, equipe da Mário Tua. 5:04, boa tarde, Cauã, Caxias do Sul. São Francisco Night com Capo. Muito bom. Cauã, nas ondas da Espaço FM. Deixa eu liberar a turma que vai chegando. Bento Gonçalves está com a gente. Tem play. Tem seleção, tem playlist impecável. Take My Heart. Lá do fundo do baú, Engenheiros, Somos Quem Podemos Ser. O Papo é Pop. Paralamas, Lanternas, Afogados, Nenhum de Nós, Astronauta de Morro, Titãs para Dizer Adeus, Blitz, A Dois Passos do Paraíso, Julio Iglesias, Rei, Lenine, Paciência. Cara, só tem coisa linda aqui, para não dizer que não falei de flores. Sting, cara, um abraço a turma, alô Gilberto, alô Inês, alô Bento Gonçalves, a Geise tá com a gente em Novo Hamburgo. Já vou dar o recado aqui, vou escutar na íntegra o áudio aí. Alô, Geise Novo Hamburgo. Muito bom. Liga pra cá e pede a tua. 3268-2100, WhatsApp 99611-1971. Mena no outro. Roberto, não sei se essa eu tenho aí. Pegou lá do fundo. Boa. Alô, Roberto, Parque dos Maias, Porto Alegre. Pessoal com a gente. Rio Grande afora, fronteira com o Uruguai. Pessoal com a gente, o Wilson. O Wilson lá, Madrid, tá com a gente pra recordar. Figure on the Beach, muito bom. Deixa eu começar com essa turma que chegou cedinho aqui nas ondas da Espaço FM. A trilha já acabou, buscando outro. Tá muita gente.

DJ Bobo, Glória Gaynor, Fred Mercury, muito bom, muito bom. Meu medo deixar a turma de fora. Domingos, um abraço, Domingos. Domingos, essa é outra, eu vou rodar de trilho, eu rodei no feriado aí. Ele faleceu, ele partiu aí. Andar de cima ou de baixo, não importa. O Júlio César com Tu,

playlist completinho. Cara, Food Factory, Família Madeira, Guanabê, cara, 95, Jair Madeira, Food Factory, já já nas ondas da Espaço FM. Pra quem pediu aqui, Berlinda, Carlisle, só deixa eu procurar aqui pra não deixar de fora a turma aqui. Olha só, boa tarde, Rádio Espaço, aqui o Júnior, nas ondas da Espaço FM em São José do Sul. Jones Bond, Júlia com DJ Liaza, aqui Belinda Carlais, Juan Martinez, só uma canção com Baquarela, Taxan Boy Baltimora, The Old Field You Love, só pista cheia, Precioso e Marvin, alô São José do Sul, nas ondas da Espaço, regula o equipamento aí, tudo certo, vamos lá, começar com uma pedida aqui, Júnior, São José do Sul, a primeira contigo.

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0: Michones, Queen, Tina Charles, Alphaville, Raul Seixas, Desirelê, Arra, Precioso e Marvin, George Michael One. Tem um bônus ainda, hein? Tem um bônus do bloco de número 1. Programação tá na tua mão. Tá faltando a tua. Manda pra cá. 9-9611-1970. Aí o WhatsApp dá espaço. Liga direto aqui no estúdio. Não é secretária eletrônica, é direto aqui no estúdio. 543-268-2100. Ibiza Benz, Alamir DJ. Stonewall. Cooperativa Vinícola São João. Caldeirinho, Farroupilha, Stonewall. Já já o Fabiano vai estar com a gente. Tem festa Dia dos Amantes semana que vem. Tem show especial. Falando em fim de semana especial, esse é um fim de semana especial. 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Davi tá com a gente. Davi, e uma música especial pra fechar esse bloco. Alô, Davi, alô, Haldei.
1: Meu amigo Rogério, que alegria. E acertei. Essa é gaúcha, friozinha, aproveitar, né? Feriadão, meio de feriadão. Amanhã parece que vai estar chovendo aqui em Farroupilha e região. Então vem aproveitar, curtir um almoço legal para quem tá na cidade ou para quem já tá retornando. E também passar na rodeia e aproveitar, né? Das 10 da manhã até as 8 da noite. E aproveitar que tem Dia dos Namorados na próxima sexta. Pois é, tá em dúvida onde que vai comprar? Tem muita coisa na rodeia. Pode até comprar uma scooter se quiser, aí vai fazer bonito, não é? 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E hoje, Rogério, eu vou pedir uma música que simboliza o que a gente tá buscando. The Best, Tina Turner, pra aproveitar o finalzinho de feriado. Grande abraço, meu amigo.

9611-1971. André Guaíba, André OMD e também John Lennon, Stand By Me. Sensacional, Moisés, 1º de maio, YouTube, Valentim, Moisés, muito obrigado. Valdecir, Bairro Imigrante, Steven Miller, Pé da Mão, Leonel Sapucaia, Ring My Bell, da Anitta Ward, Ring My Bell.

Level 42 aí é. Running Family, nossa, Simple Minds também. Vai ligando, pede a tua. Flávia tá com a gente, Flávia. Tempo Perdido, Legião Urbana. Alô, Luiz. Legião Urbana tá na mão. Ligou, ficou a noite inteira. Alberi tá com a gente. Alberi Souza. Alô.

0: Gustavo. Muito bom. Olha só uma playlist no Capricho. Elcio Veranópolis. Manhã de Setembro no Vanusa. Guilherme Arantes, Planeta Água. Lulu, Tempos Modernos. Los Angeles, Transas e Caretas. Diana, I Am a Side, Por Que Brigamos? Internacional, Mr. President, Coco Jump. Belfast, do Bon Iver. Infinite, do Good Joss Project. A Estando Califórnia, Torneró Original. Sidney Harrison, Loop the Love. Pra tocar tudo geral. E acendei aqui na Espaço FM.
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0: Gaúcho, 5h57.
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0: bailando em Las Veredas. Quer ouvir completa? É só pedir. Ligou, pediu, ouviu.
1: Ei, bicha!
0: Bloco de número 2 chegando. 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

pra cá. Obrigado, Davi. Lima tá com a gente nas ondas da Espaço. Calorzinho. Pra tocar um Po Yang e Valentinha. Pra esposa Eliane. Fox, o príncipe de Porto Alegre. Pro Roberto, monarca do parque. Lima de Canoas, Lima. Abraço, Lima. Em setembro tem Yesterday. Dá pra dizer que é dia 19? É, já passou mais detalhes aí. Festa, Mari Jacovás. Mas tá com 16 da manhã. Eu vou tocar nesse bloco o ABBA. The Winner Takes Off. Música que marcou a vida de muita gente.

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Deixa eu agradecer o Edilson. O Edilson tá com a gente desde manhã cedinho nas ondas da Espaço FM. Obrigado, Edilson. Vou rodar até o hino America Generation na sequência. Só ficar ligado aí. Yesterday no Santa Rita. No Santa Rita. 19 de setembro aí. Deixa eu só pegar aqui e confirmar 100%. Até a ideia contar ela era pra ser dia 13. O dia 12, dia 12. E aí as agendas não bateram 100%. Aí ficou pro dia 19. Então vai te preparando aí. 19

número 2. Cristiano Cacheto, sou Nossa Senhora das Graças. Tá pedindo Journey pra recordar Don't Stop Believing. Muito obrigado nas ondas da Espaço. Ico, abraço, Ico. Hadaway pra recordar. Obrigado, Ico. Liga pra cá e pede a tua 3268-2100. WhatsApp 996111971. Elisângela, pertinho de você pra recordar. Vou rodar completinha. Rosana, muito obrigado. A tua primeira aqui, já pedi pra baixar, não conhecia. Lindona. Muito obrigado. Júlio Lins. Alguma especial, Júlio? Abraço sempre, muito obrigado. Gilmar Schwartz tá com a gente nas ondas da Espaço FM. Muito obrigado. Não escutei o áudio.

Zonas da Espaço. Alberi Souza tá com a gente. Nas Zonas da Espaço, Nova Sardenha. Um Bruce Springsteen para recordar. Muito obrigado, vamos chegando, vamos chegando. Já falei da seleção aqui há pouco, do Elcio de Veranópolis. Vai rodar tudo direto aí, só clássica boa. Cada sacada aqui. Mr. President, Sidney Harrison. Bon Iver com Belfast. Guru Joss, Infinite. Wysam California com Tornerol original. Daniel Girelli tá com a gente nas Zonas da Espaço. Tá indo pra Porto Alegre pra assistir o show histórico do Luan Santana. Nas Zonas da Espaço, Daniel Girelli. Maiara, alô Dani, um super show. Mandem fotos pra cá pra registrar também. Grande show aí pro Luan Santana, Porto Alegre. Felipe Reginato tá pedindo Bon Jovi. Pet name, ok. Pamela, esposa, o filho Heitor, 3 meses já na onda, nas Zonas da Espaço. Família linda, hein, Felipe? Um abração, Felipe. Bom jovem. Ligou, pediu o vídeo de Pamela. Muito obrigado, Heitor. Boas-vindas. Deixa eu agradecer. Valdanês Capelete. Já rodou uma, tem seleção musical impecável. Tim Maia, me dê motivos. Cauã, roda mais tarde as lentinhas. Deixa eu agradecer a turma da Kid Liz. Hoje um programa histórico com o Ivan Bump e com o Ronaldo Gardini. Quem não assistiu, assista no canal do YouTube, tá no Facebook, tá no portal da Espaço, Espaço Livre de hoje. Ronaldo, Ivan, um abraço. Ronaldo, Rita, Raul, boa pedida. Alexandro tá com a gente nas Ondas da Espaço. General Câmara, nas Ondas da Espaço FM. Alexandro, roda pra gente, hein, pra esposa, o Rick Shane, a lentinha do Rick Shane. Vai rodar. Olha o Didi Agostini com um soleado instrumental linda. Flashzinho, vai.

0: do baú. Essa música tem sido trilha de novela lá, mas carinhoso. Dá uma sacada aí no Wikipedia, carinhoso. Novela Carinhoso, 30 anos nossos. Se não tem o George, soma. Não sei que foi tema de novela, acho que era Carinhoso o nome da novela. Olivar Pascoal, Anitta, um abração pessoal do. Aqui, ó, da Mafa. Pessoal do São José recebeu todo mundo hoje. Espetáculo aí, gente. O brechó da Mafa arrecadou 22.032. Casa cheia o tempo todo, 20. Tava de graça aí. Calçado R$2. Roupa 3. Arrecadaram 22.032. Pascoal, um abraço, Pascoal. Pessoal do Recanto Sereno. Tem matéria no portal da Espaço. Luiz Carlos Mira, impecável aí. Vanessa Bento Gonçalves. Nas ondas da Espaço FM. Obrigado, Vanessa. Ligou, pediu, ouviu Voyage, Voyage, Desirelê. Vamos chegando. Dani Nunes está com a gente. Ahá, tem comigo. Ligou, pediu, ouviu Bairro Forqueta. Caxias do Sul, pro esposo Ivaci. Alô, Ivaci. Alô, Forqueta. Alô, Caxias, Dani. Muito obrigado. Ligou, pediu, ouviu Júlio Soares. Rio Branco, Canoas. Radio Gaga. Ligou, pediu, ouviu. Júlio Soares, manda mais aí. Tem bom gosto, tem que explorar aí. Tatirana, Santa Maria, Cazuza, Exagerado. Júlio Soares, Bairro Rio Branco, Canoas, nas ondas da Espaço FM. Os caras sacam música boa sempre aqui. Valdecir Nadal, Google Dolls, The Promise, Só Você, Vinícius Cantuária, Ribanceira, isso, vou atrás. Tô com Vinícius Cantuária e também com Men on the Work, com The Promise, tudo na fila aí. Júnior, Sapucaia do Sul. Filme voltou com tudo, He-Man. Vamos rodar o He-Man de novo aí, o He-Man trazendo alegria. Muita esposa Ritiele, a filha Júlia, o irmão Leonel que pediu a Anitta Ward pra recordar. Muito bom, Júlio. Alô, família reunida, a Rádio da Família Brasileira, Espaço FM. Que tal Molela? Cara, eu tô ruim de Molela aí. Molela, quero pedir pro Rodrigo Baixa Molela as melhores aí. Planeta Mix, diretaço aí. Maicon Inês, Carlos Barbosa, nas ondas da Espaço FM. Sacada Leco, Príncipe. Leco, um abraço, Leco. Sasco Equador, que tá na mão pra esse bloco aqui. Muito obrigado. Quem tá na estrada ouvindo a gente? Quem tá na estrada ouvindo a gente? Presentão. Pessoal do Rio Grande do Sul, Brasil afora. Pessoal do caminhão é impecável. Valdecir da Rosa Benítez. Valdecir, tem alguma música especial?
1: Olá, Rogério. Boa tarde, Valdecir. Estou aqui no posto em Jundiaí, São Paulo. Jundiaí, São Paulo. Aguardando o descarregamento, segunda-feira. E sintonizado no espaço. Toca para nós uma dos engenheiros aí. Tá bom? Um abraço.
0: Tá bom, é. Beleza. Valdecir, um abraço. Pessoal em São Paulo, nas ondas da Espaço. Fim de semana, um abraço, Valdecir. Engenheiro vai rodar. Muito bom. Obrigado, Valdecir, pra ti, pra turma toda aí. Marcos Caxias do Sul, nas ondas da Espaço FM.

estamos chegando. A Full Factory vai rodar Full Factory nesse bloco também agora. Wanna Be With Car é de 95, Jair Madeira, que sacada boa. Marinês Veranópolis, Papas da Língua, Lua Cheia. Lua Cheia, muito obrigado. Vamos chegando, vamos chegando. Bloco 2 promete Neus Antônio Prado. Do You Wanna Dance, Johnny Rivers, Maria Madalena Sandra. A Because I Love lá do fundo do baú, obrigado. Fim de semana no Capricho. Alô, Barão, João Carlos Gás, obrigado. Rosana com Toto. João Gabriel Inice Ramos de Caxias do Sul. Nas ondas da Espaço FM, muito obrigado, sacou bom. A sacada maravilhosa, Toto, Rosana. Mr. Laranja, Veranópolis. Rodou pra ti também, Tina Turner. The Best. Eu tô aqui pra rodar, viu? Michael Jackson. Bruna, tô com o Michael Jackson pra rodar no teu bloco aí. Laírton, era um garoto, vai rodar nesse bloco. Pessoal da Mário Tour, nas ondas da Espaço FM. Wilson Lamadri, DJ. Alô, alô, Fronteiro Uruguai. Quem tá com a gente em Quaraí? Rodou na trilha. Essa semana no feriado, Figure on the Beach. Muito boa sacada. Marta, tô com várias. Eu tô com Litzen Book pra rodar também. Olha o Frank Avalon na trilha, Vinos. Girando, girando. Bloco 2, quem é que vai abrir, hein? Malentinha. Vai começar com um pedido aqui, gente. Nossa. Aba pra gente recordar pra começar. Mari, é a tua. The Winner Takes It All. Rodou pra caramba. Trilha de novela Coração Alado. Rodou demais. 3, 2, 1 e vai.

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0: número 2. Tem mais, tem mais. Olha o convite, gente. 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

coisa boa. Geralmente o pessoal pede Rivers of Babylon, Mabeca, Daddy Cool, enfim, tem Are You Ready, Uri, Holiday. Mas tem muita música boa por aí. Tô fazendo especial de 2 horas 3 direto aí. Meu passe pra quem pediu um flashzinho aqui, vai.

Lindo aqui, ó. You must be a special lady. Beto GG, tudo certo? And a very exciting girl. 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

0: Fala, Beto GG.
1: Olá, Rogério, tudo bem? Não copiando meu amigo Fabiano Feltrin, eu também vou fazer dia 12, dia dos namorados, aqui no São Peter Music Hall, no Clube Juvenil aqui em Caxias, aquele jantar incrível só para casais. Então, valeu. Para o pessoal de Farroupilha tem lá, né? Aquele clima fantástico lá com o Fabiano. E se der, todo mundo aqui em Caxias também fazendo aquele clima de festa dos dia dos namorados. Convidado especial, ele, né? Vai estar lá, Luiz Eduardo, fazendo aquele love songs para todo mundo curtir. E não esqueçam, dia 12, dia dos namorados, dia de amar. E também, se for, não for incomodar, meu amigo, uma das minhas exclusivas, lembra? Volare al Martino. Um abraço.
2: Obrigado, Beto. Fechezinho aí.

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1: Agora 7:03, uma informação que acaba de chegar, é um falecimento de gente muito querida, faleceu Anaílde Colucci Brustolin. Temos a participação em nome da funerária Fornec Martana. Falecimento Anaílde Colucci Brustolin, esposo Ivo Brustolin, em memória. Filhos Marcelo Brustolin e esposa Solange Lerim Brustolin e família. Mônica Brustolin Trubian e esposo Valtuir Trubian e família. Netos Amanda Guilherme, Isadora e Bernardo. Irmãos Nair Colucci e família em memória. Angelina Colucci e família. Ângelo Colucci e família. Margarida Colucci e família. Esposa em memória, filhos, netos, irmãos, noras, sobrinhos, cunhados e demais familiares da senhora Anaílde Colucci Brustolin, aos 76 anos. Pesarosos com seu falecimento, participam que as últimas homenagens estão sendo prestadas na Capela São Marcos, primeiro distrito Farroupilha, e a encomendação de corpo presente acontece às 10 horas do dia 7 e após a senhora Anaílde Colucci Brustolin, aos 76 anos, será encaminhada ao cemitério Capela São Marcos, primeiro distrito de Farroupilha. Funerária Fornec Martana participou o falecimento da senhora Anaílde Colucci Brustolin, aos 76 anos de idade. Repito, a despedida, Capela São Marcos, interior aqui de Farroupilha, e nós temos o sepultamento amanhã às 10 na comunidade de São Marcos. Anaílde Colucci Brustolin, 76 anos, o atendimento Fornec Matana. Aqui em Rádio Espaço, aqui Yesterday, Bizadens, Cooperativa, Vinícola São João, Haldei e Stone Hall.

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Kansas. Vamos para 7 horas e 9. Bloco de número 3. Churrascaria Ronda Charru atende ao meio-dia de terça a domingo. Rodovia dos Romeiros. Jackson, Timo Baia, Cime Gustami. Esse bloco promete. Leco vai rodar o SAT nesse bloco. Pra quem? Que a gente só pegou na surpresa, hein? Dia 19 de setembro. 19 de setembro. Yesterday no Santa Rita. Já reserva a data. Já reserva a data. 19 de setembro. Pessoal da Confortec Tecnologia e Soluções. Presente.

Aí o Beto Luiz Moro das Ondas da Espaço AH, pra gente recordar. Pessoal pediu Bon Jovi, vai rodar nesse bloco. Júlio Lins, um abraço, Júnior. Love Songs do Arlindo Sassi, clássico. O Love Songs é original da Rádio Cidade do Rio de Janeiro. Depois também, eu não recordo o nome do cara. Ele foi empresário de Fábio Júnior, também marcou época no Love Songs, São Paulo e tudo mais. Muito bom. Nilson Debon, Flores da Cunha, nas ondas da Espaço FM. Sidney Marcos Scaim, Rosa Tatuada e Dino Paoli. Sidney Carlos Barbosa, nas ondas da Espaço FM. Deixa eu agradecer Paulinha Zilma, estão em Porto Alegre. Não tem essa música na mão aqui. A programação inteira pra você. Estou na casa dos filhos, jantar bom com a família reunida. Alô, Porto Alegre. Paulo Assis Reis, Paulinho Gilmar. Boa noite, Espaço FM. Deixa eu agradecer a turma.

Você vai ser um fim de semana histórico aqui na Serra Gaúcha. Te prepara para Yesterday. Semana que vem já começa. Divulgação de camarote. Ingresso pessoal, se prepara na data. E com um abraço para ti, pro Fernando, teu sobrinho nas ondas da Espaço. Paulo Macchioro, Benito de Paula. Meu amigo Charlie Brown, um abraço, Paulo Macchioro. Sandro Fantinel, para ti e para a família. Já jantar que tá bem encaminhado nas ondas da Espaço FM. Aron, um abraço, Aron. Aron Najar, o Nahar. Um abraço, Aron. Muito obrigado aí nas ondas da Espaço FM. Teve que atender essa turma linda aqui. Vambora, Laírton, que bom. Laírton, um abraço pra turma da Mário Tour. Muito bom. Boa noite, Gato Espaço. Que tal Savez? Delton Luiz Bordignon, Veranópolis. Alô, Delton. Alô, Veranópolis. Nas ondas da Espaço. Alô, Jaque. Alô, Ivanci. Um abraço, velho, Nova Petrópolis, na Tricofest, muito bom. Mari Jacobaz, a turma mandando um recado pra ti aqui, ó. Pra mãe Mari Jacobaz, meu filho Enzo José, o marido Cassiano Costa,

Axan Boy Rodô, clássica pra vida inteira aí. Cleomar, Sara, Israel, São Marcos das Ondas, da Espaço FM de São Marcos, a gente vai pra Campo Bom. Já confirmando presença. Festa vai ser uma loucura. Yesterday, 19 de setembro, no Santa Rita. Dixie de Campo Bom, tá com a gente. Essa, Vitor, vamos tá junto, já vai reservando a data aí. De Campo Bom, vamos pra Bento Gonçalves. De Mamas in the Papas, a original California Dreaming. Bea, muito obrigado, Beatriz, sempre com bom gosto, caprichado aqui. Vai rodar nesse bloco original. Ela tá em dois canais, é. California Dreamer, Ricardo, Maurício, Tamires, Bea de Bento. Parabéns. Essa trilha, pra quem tá pedindo, Midnight Express. Filme clássico aí, George Moroder, só pode, vambora, 7h14. Expresso da meia-noite, filmaço. Uma trilha sonora impecável. Aqui em Noronha, nas ondas da Espaço, eu, minha esposa Lisiane, a filha Jennifer, o genro Vinícius, o enteado Lucas, a nora Giovana, escutando a melhor rádio de Bruce Spring, rodou pra vocês aí. É um tema do Edson de Souza, impecável aí. Muito obrigado, Noronha. Um abraço, Noronha, nas ondas da Espaço FM. Está

Muito obrigado. Josemar que tá com a gente. Josemar, a Isabel, namorada há 33 anos. Há 33, uma do Toto, eu tenho com duas aqui, África e Rosana, para rodar. Vou rodar uma das duas nesse bloco aqui. Eu só pedi aqui, Starship, só um flashzinho aqui. Só um flash.

até meia-noite. Ligou, pediu, ouviu. Uma que pediu, todo vai rodar. Boa noite, já despachou. Que tal a música Marina Mari? Vai rodar também, é só ficar ligado, direto de Porto, nas zonas da Espaço. Rosane Almeida, Rosane, alô, Porto Alegre, nas zonas da Espaço FM. Dilma de Flores da Cunha, uma italianíssima. Pede qual que tu quer aí pra rodar. Buenas, Fernando Brolese. Fernando Brolese, pro tio Ico e pro Luan da Alegrave. Setembro, pra recordar, tá na mão, Fernando. Família, querida, família Brolese. Alô, Luan da Alegrave. Alô, Ico. Muito bom. Eu vou começar esse bloco, Paulinho. Alô, Torres, comissário do Falco. Valdecir, essa vai pra ti também, Valdecir. Tem o Steve Miller Pen também na fila. Programação impecável aqui, só uma boa noite especial. Daniel Teixeira, nas ondas da Espaço FM. Muito obrigado. Gilmar, um abraço, Gilmar. Nas ondas da Espaço FM. Pessoal que tá com a gente em Porto Alegre, tem um show. O show do Luan Santana e nas ondas da Espaço. Pessoal, é demais. Gravataí. Silvio tá com a gente. Excelente programação. Tá um hit. Menina Veneno. 83, tema de pão, pão, beijo, beijo. A Rose, a filha Laura. Nas ondas da Espaço FM no show do Luan Santana. Vamos embora. Audiência aí qualificada, cativa. É a Adriana. É festa dia 19. Dia 19 no Santa. 19 de setembro. Grava bem a data. Garibaldi tá com a gente. Ivete Florex Secone. Alô, Garibaldi. Muito obrigado, nas ondas da Espaço FM. Deixa eu fechar essa rodada. Bom, Yang tá na fila, Lima. Alô, Canoas. Muito obrigado, Lima. Nas ondas da Espaço FM. Cristiano de Caxias do Sul. Deixa eu abrir esse bloco de número 3, girando, girando. É o Falco pra começar muito bem. Tem Timo Pai.

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1: 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Extano. 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

Imóvel. Natalícia Heinemann, Nova Petrópolis, das Ondas da Espaço. Já já tem o Kenny Lux com Fat Luz, pro pessoal do Antiquário de Caxias do Sul. Jonathan Franco, um abraço pra turma toda. Luiz Honório Toninho, nas Ondas da Espaço FM. Paulinho, alô, Torres. Muito obrigado. Gente, pessoal na Itália, em Treviso, é 12:38.

pediu, ouviu. Só deixa eu fechar aqui, gente. The Mamas and the Papas, Venga Boys, Bon Jovi, Kenny Long, Didi Agostino, Toto, Lindsey Buckingham, Laura Branigan, Timo Baia. Timo Baia, assim me gusta a mim. Ligou, pediu, ouviu. Gente, até meia-noite tem muita música boa e tá faltando a tua. Liga pra cá. 3268-2100, WhatsApp 99611-1971. Essa tá na fila pra rodar hoje completinha. Running in Family. Cara, tô devendo, faz tempo que pediu, tá na fila aí, mas vai rodar. Muito obrigado. Marcos do São Caetano.

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Quem Lágio na trilha, mandar um abração, Caxias do Sul.

É só pedir, vambora. Deixa eu mandar um abraço pra Balneário Camboriú. Ricardo, um presentão pra nós. Primeiro camarote reservado pra festa é do Ricardo. Vai ser o 001 ou 000, enfim. Tá na tua mão. Ricardo, um abraço aí, Ricardo. Muito obrigado, você me alô. Balneário Camboriú. Os gatões também de Campo Bom vão estar nessa conexão aí. Nível a praia do Bonaem. Roda nesse bloco, Bonaem. Do Bon Jovi. Ricardo, um abraço, Ricardo. Alô, Balneário Camboriú. Presentão a gente ganhou aí. Obrigado, Ricardo. Impecável. Pessoal que tá com a gente no aquário, no antiquário, antiquário Caxias do Sul, muito obrigado. Manda mais, Ademar, pessoal da Confortec, um abração. Severino Galina tá com a gente. Galina, pessoal da Quero Quero, que apresenta esposa Silvana, a filha Duda. Pessoal na Jansen, nas ondas da Espaço. Beatles, Rei Jude, deve rodar no segundo, terceiro bloco da noite da Espaço. E ligou, ficou. Obrigado, Galina. Pra essa família linda, querida aí. Sensacional, Niquete. Niquete preparando mega festa no Santa Rita. Próximo dia 20 agora. Presentão. Um abraço, Niquete. Alô, Preta. Vambora. Bloco de número 4. Família Toninho tá com a gente. Marinho.

Pode, pessoal, semana que vem o pessoal já começa a divulgar. Mas é pra reservar a data. Marina vai rodar, né, Gio? Muito obrigado sempre. Nas ondas da Espaço FM. Só uma canção Barbarella. Versão Espaço, DJ Juan Martinez, Carla e Evelyn. Nas ondas da Espaço FM. Rosana, como tá junto da festa aí? Só um flashzinho aqui. Rosana, saca de música boa aqui, pediu. Só um flashzinho aqui da Elisângela. Isso aqui aí, vai ter que tocar na festa esse ano também. Pertinho de você. Polícia, um abraço. Cláudio Miguel, Janete, beijo pra turma aí. Pra sobrinha Laura, visitando a Janete. O Cláudio Miguel, nosso presidente da Associação dos Moradores do 1º de Maio. Um abraço pra turma toda aí. Luiz Moro.

I Love You. As lentinhas da noite vai rodar com o Gustavo, Rick Shane, Bruna, tá na fila aqui, Michael Jackson. Cara, esse bloco promete papas da língua. O pessoal coloca jogo da seleção pra bater o ISD, o pessoal milhão com a gente. Copa do Mundo vai começar concorrendo com o ISD, numa boa. Como é que tá o estouro com o Egito? 1-1, faz um intervalo. Nas zonas da Espaço FM, ligou pedir papas da língua, roda. Tá aqui Ricardo, alô Camboriú. Vai rodar Hit Family. Ligou pediu, viu? A menina que é a Blaisley. Tá na fila pra esse bloco. Guaíba, André, OMG, Electricity, Leco, Equador, tá na mão. Rapo, São Francisco Night. Cara, esse bloco tá muito bom. Vai começar com Imagination, Juice and Illusion.

Teu rádio está ligado aqui na Espaço FM. Deixa eu fechar essa rodada e o Gustavo comanda a noite da Espaço em seguida. Gerson, um abraço. Gerson, já tá reservado teu camarote aí. Pessoal, já para setembro reservando camarote impecável. Eu tenho uma turma linda na Itália. Treviso invadindo madrugada. Eles estão na churrascaria ainda ao som da Espaço FM. Tá no telão aí, cara. Só gente linda, querida aí. Roberto, Gleison, Wendy, o Treco, pessoal da Bahia, nas ondas da Espaço. Escuta a gente o tempo todo aí. Alô, Itália, alô, Treviso, Eduardo, que presentão. Bruno Alvorada, nas ondas da Espaço FM. Mr. Jack.

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8h51, muito boa noite. Você ouviu Yesterday com as clássicas, com as melhores do passado. Fique comigo depois do intervalo, a gente segue com muito mais. Na noite, na Espaço, noite de sábado, 6 de junho, aqui em Farroupilha, 17 graus a temperatura. Você continua participando, interagindo, mandando o seu recado. Nosso WhatsApp, anota aí, é 549-9611-1971. Agora 9 minutos, faltando para as 9 da noite. Já voltamos com mais aqui na Rádio dos Melhores Ouvintes.

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8: 9:05. À noite, né? 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Em Farroupilha, tempo está aberto, 17 graus a temperatura, começando a noite na Espaço com ABBA.